0: Seis a isto que falta à Europa neste momento. 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

notícias no posto emissor do Funchal. Vamos aos destaques desta edição. Calor no final da semana, a temperatura pode subir 6 graus nas zonas de maior altitude. Petição contra prédios acima de 20 andares já tem mais de 1.700 assinaturas. Manutenção da via rápida custa 47 milhões de euros até 2029. A PSP teve um homem de 57 anos e apreendeu diversas armas e equipamentos militares.

0: Nos próximos dias, a temperatura vai subir consideravelmente nas zonas mais elevadas da Madeira. O IPMA prevê um acréscimo de 6 graus acima dos valores atuais. Um aviso amarelo para o tempo quente poderá inclusivamente vir a ser emitido. Em declarações ao posto emissor, o meteorologista Ricardo Tavares revela que na costa sul o calor também se fará sentir.
1: A temperatura máxima vai subir, não é? Na generalidade do arquipélago, na ordem de 1, 2 graus, nas terras altas mais. Nas terras altas poderemos ter uma subida, pode chegar aos 6 graus na temperatura máxima. E, portanto, vamos ter temperaturas máximas a partir de sexta-feira, na ordem dos 26 a 29 graus, um pouco em todo o arquipélago, sendo que as terras altas, as terras mais altas, prevêm temperaturas à volta dos 28, 29 graus. Portanto, uma subida em relação àquilo que está previsto para hoje, que é 22 graus, uma subida significativa. Vamos analisar ainda o próximo modelo que vai sair e é possível que a partir de sexta-feira possa até vir a ser emitido algum aviso de tempo quente, aviso amarelo de tempo quente para as terras mais altas.
0: 29 graus nas zonas de maior altitude da Madeira, é a previsão do IPMA. Para além do calor, o sol irá brilhar intensamente. Ricardo Tavares apela a cuidados perante a radiação ultravioleta.
1: É importante que se protejam, principalmente no período de maior radiação, por volta do meio-dia, que acaba por ser o período mais crítico e mais perigoso.
0: Dias de rally com tempo quente é a previsão do Instituto Português do Mar e da Atmosfera. O Partido Socialista exige ao Governo Regional uma redução no imposto sobre os produtos petrolíferos. O objetivo é atenuar o aumento dos preços dos combustíveis. Esta semana ficaram mais caros e na próxima antevê-se ainda mais. É o que adianta Célia Pessegueiro, a presidente do Partido Socialista.
2: Esta semana aumentaram e não foi pouco. E se nada se fizer, vai aumentar na próxima segunda-feira outra vez. E,

0: Portanto, aquilo que nós estamos à espera, aquilo que o Partido Socialista quer e espera, é que esta semana o Governo Regional tome a decisão de anunciar uma redução da sua participação nos impostos, que são aquilo que influencia também o preço dos combustíveis. Não é só o preço da compra a nível internacional, é o preço ou o imposto que é aplicado pelo Governo Regional e que é determinado todas as semanas. E, portanto, esperamos que esta semana seja reduzido para que na próxima segunda-feira não se sinta aquilo que foi a escalada de preços que já se verificou no continente e que, se aplicar aqui, será mais uma subida vertiginosa, muito grande, que vai ter fortes impactos naquilo que é a vida das pessoas. É que a subida dos combustíveis tem um impacto direto nos preços todos.
1: Socialistas madeirenses preocupados com esta escalada no preço dos combustíveis. Célia Pessegueiro exige ao Governo Regional medidas fiscais para atenuar este agravamento. Um homem de 57 anos foi detido pela polícia por suspeitas de detenção de armas proibidas. A investigação, de acordo com o comunicado do Comando Regional da PSP, durou 2 anos. Culminou com uma busca domiciliária no Funchal, na passada terça-feira. Foi apreendido diverso material militar, munições e também armas brancas. Entre os equipamentos constam um arco e flechas, uma katana, 2 adagas e na residência estavam também capacetes, cantis, uma tenda militar, porta-carregadores e porta-granadas, entre outros artigos. Os equipamentos apreendidos serão alvo de perícias. Quanto ao detido, será presente a tribunal para eventual aplicação de medidas de coação. Manter a via rápida em bom estado vai custar 47 milhões de euros ao longo dos próximos anos. A responsabilidade recai agora na Ascendi. É a empresa que substitui a via litoral que durante 26 anos teve a concessão desta importante ligação rodoviária. O secretário das Infraestruturas, Pedro Rodrigues, adianta que a segurança dos automobilistas é uma prioridade, daí que as intervenções com esse objetivo são para manter-se.
2: Não é uma concessão, é uma prestação de serviço, é um sistema ligeiramente diferente, mas o que queremos é manter a qualidade do serviço apresentado. Estarmos sempre, é uma via que é operada 24 horas por dia, muitas vezes os madeirenses não se apercebem do trabalho feito durante a noite para que eles possam de manhã circular nesta via em condições de segurança, com a substituição de alguns equipamentos, de iluminação, de pavimentações que são feitas e pinturas que são feitas durante a noite para que na hora de ponta da manhã esta via possa estar ao serviço dos madeirenses.
1: O tráfego na via rápida tem crescido nos últimos anos. O Governo Regional prepara algumas respostas. Está na calha uma nova ligação no Funchal, concretamente entre as Quebradas e o Caniço. Na Zona Oeste, o acesso até à Calheta terá mais vias de circulação.
2: Já estamos a trabalhar para a futura concessão rodoviária, como sabem, que queremos fazer também a duplicação de vias até à Calheta. Neste momento já estamos a contratualizar a elaboração dos projetos que inclui esta duplicação de via até à Calheta e aqui a nova circular ao Funchal entre as Quebradas e o Lazareto e ao Caniço também. Neste momento estamos a contratualizar estes projetos, estamos a fazer um estudo global de tráfego também para sair, são os passos preliminares para que possamos lançar uma nova concessão rodoviária muito em breve.
1: Os cerca de 40 trabalhadores da via litoral transitaram para a Ascendi, a empresa que nos próximos 4 anos vai assegurar a manutenção desta via importante de circulação automóvel na costa sul da Madeira. Mais de 1.700 cidadãos assinaram uma petição pela salvaguarda do modelo urbano da Madeira. Rejeitam o aumento de construção em altura, exigindo um amplo debate público. Miguel Albuquerque defendeu recentemente a construção de prédios de habitação até 20 ou mais andares, objetivo atenuar o problema da falta de terrenos. Os peticionários pedem aos partidos que promovam um projeto de resolução que recomende ao Governo a não aprovação de alterações que permitam a construção de edifícios com mais de 10 pisos. Argumentam ainda que a mera multiplicação da capacidade construtiva não constitui garantia de habitação mais acessível. Em 2024, a Madeira registrou quase 4.200 acidentes de trabalho, o equivalente a 11 sinistros laborais por dia. Restaram-se 5 vítimas mortais, traduzindo-se num aumento de 2 óbitos face a 2023. A construção liderou a sinistralidade com cerca de 20% do total de ocorrências. Os mais afetados foram maioritariamente homens adultos, entre os 35 e os 54 anos. Os acidentes laborais provocaram quase 129 mil dias de baixa médica. A ausência por acidente de trabalho foi, em média, de um mês. Falsos e-mails em nome das finanças motivam um alerta. A autoridade tributária chama a atenção para mensagens pedindo a emissão de recibos verdes em falta. Na nota, o fisco indica que devem ser ignoradas, sendo o objetivo dos atacantes convencer o destinatário a aceder a páginas maliciosas, carregando nos links sugeridos. Outros mails simulam que o fisco teria detectado uma irregularidade na declaração de IRS e outro em que é pedido que os destinatários verifiquem os dados pessoais. A Autoridade Tributária alerta que os cidadãos não devem, em caso algum, clicar em links, descarregar ficheiros ou responder a mensagens suspeitas. No futebol, o madeirense Henrique Araújo está de saída do Benfica e reforça o Casa Pia. O jovem de 24 anos assinou um contrato válido por 3 temporadas. Embora a época passada tenha participado em poucos jogos por parte do Benfica, foi campeão nacional na época 2022-2023.

A terminar, fica com a previsão do estado do tempo para esta quinta-feira. Um dia com céu muito nublado no Funchal, vento fraco e uma temperatura máxima de 27 graus Celsius.

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1: Quinta-feira, Filipa Ribeiro, bom dia.
2: Bom dia.
1: Então, logo pela fresquinha, 7 da manhã, o que é que está a marcar a atualidade, Filipa?
2: O ministro da Administração Interna sente-se empoderado para continuar no governo. Luís Neves assume decisão sobre o outro lado na judiciária, fala em ato de boa gestão. Nos incêndios está a correr de forma favorável o combate ao fogo que chegou a destruir casas em Mirandela.
1: São as notícias das 7 que lhe contamos agora na Renascença, à edição de Filipa Ribeiro.
2: O ministro da Administração Interna garante que nunca ponderou a demissão. Luís Neves diz que se sente legitimado para continuar no governo. Na conferência de imprensa, em que apresentou explicações sobre as polémicas, considera ter condições para continuar no executivo.
3: Sinto-me muito motivado para continuar o meu trabalho. Sinto-me muito apoiado pelo primeiro-ministro e por todo o governo. E por muitos, quero transmitir aos milhares de polícias de todos os corpos e de pessoas que ao longo destes dias me encheram com mensagens de incentivo para poder aqui estar hoje.
2: O ministro

0: como aponta a jurista ouvida pela Renascença, Ana Rita Campos.
1: É uma tentativa de justificar, inclusivamente do ponto de vista criminal, aquilo que podia ser um ato ou de eventual descaminho, apesar de me parecer difícil, mas eventualmente um ato de abuso de poder, porque não há sombra de uma dúvida que não é a Polícia Judiciária que determina para onde é que vão ser acondicionados os bens apreendidos, ou pelo menos que o faça no caso do outro lado, sem reportar e colher o consentimento do Ministério Público, mais uma vez, é a entidade responsável pelas apreensões em processo penal.
0: Em declarações à jornalista Marisa Gonçalves, a jurista aponta ainda que o ministro pode ter que pagar uma multa pelas ocorrências na casa de Odmira. A madrugada ajudou, o trabalho dos operacionais está a evoluir favoravelmente. O combate ao incêndio de Valpaços, que entretanto alastrou ao concelho de Mirandela, foi possível dominar parte das frentes de fogo. Mesmo assim, nesta altura, a vice-presidente da Câmara de Valpaços fala em vários focos dispersos pela região.
2: Temos focos ainda dispersos, certo é que as equipas novas que chegaram, estamos a falar cerca de 800 homens que tiveram a atuar durante a noite, reforçaram de forma musculada essa atuação, a temperatura baixou, a umidade aumentou, mas a preocupação ainda é muita, até porque o início do dia e com a situação do aumento da temperatura e da indefinição do vento, portanto nós teremos que consolidar qualquer atuação durante o dia de hoje.
0: Teresa Pavão, ouvida por Hugo Monteiro, a situação mais complexa vive-se na freguesia de Santa Valha. No combate às chamas estão mais de 800 operacionais. Este é um incêndio que teve início na terça-feira. Há registro de danos em pelo menos 21 casas, 8 delas da primeira habitação. 5 pessoas ficaram feridas. O mundo entra hoje em dívida ecológica. O dia da sobrecarga do planeta assinala-se cada vez mais cedo. Na década de 70 era no início de dezembro. Agora é dia 30 de julho, João Cunha.
3: E assim sendo, a partir de hoje torna-se necessário usar recursos naturais que deveriam apenas ser utilizados a partir do início do próximo ano. Estamos assim a recorrer ao cartão de crédito ambiental cada vez mais cedo, como explica Susana Fonseca, da Associação Ambientalista Zero.
4: Em 1973, o dia da sobrecarga, portanto o dia em que nós assinámos o cartão de crédito ambiental, foi a 3 de dezembro. E este ano estamos a assiná-lo a 30 de julho.
3: Há formas de atrasar o uso deste cartão de crédito ambiental.
4: Se nós consumíssemos ou reduzíssemos o nosso consumo de carne em 50%, o cartão de crédito seria assinado 17 dias depois daquilo que é agora, não é? Portanto, se também fosse aplicada uma taxa de carbono de cerca de 90 euros todas as atividades, o adiamento seria de 63 dias.
3: Falta vontade política a nível nacional. Até na simples transposição de diretivas comunitárias, como a que termina amanhã, respeitando ao alargamento da reparação de equipamentos eletrónicos. Outras decisões políticas poderiam existir, até a nível europeu, mas está-se a perder terreno.
4: Neste momento, a União Europeia costumava ser um farol, não é, em termos ambientais, está a perder terreno completamente, está aliás a fazer marcha atrás em várias políticas sem qualquer base científica e até que sem qualquer base de apoio dos cidadãos, mas infelizmente é esse o caminho que está a ser seguido. Portanto, a vontade política é fundamental, porque mesmo que as pessoas queiram ser muitas vezes amigas do ambiente, mais sustentáveis, se as opções não estiverem lá, se forem muito difíceis, se forem muito dispendiosas, se o que for mais acessível, mais barato, é o descartável, é o insustentável, obviamente para muitas pessoas não há possibilidade de irem por outro caminho. Não é?
3: E assim sendo, a tendência será usar cada vez mais cedo, os recursos deveriam estar disponíveis para todo o ano.
0: Jornalista João Cunha, um objeto não identificado, muito provavelmente um drone, foi detectado esta madrugada no espaço aéreo da Polónia. As Forças Armadas Polacas adiantam que um engenho terá caído não muito longe da fronteira com a Ucrânia. No futebol, dia de Liga Europa, o Benfica tenta hoje o apuramento depois da derrota por 2-1 na Suíça. Recebe o St. Gallen no Estádio da Luz às 8 da noite, jogo com um relato no site da Renascença. À mesma hora, o Sporting de Braga tenta também em casa o apuramento num jogo frente aos sérvios do Pasebo. A equipa de Minho segue com vantagem ao ter vencido na Sérvia por 1-0. Ainda do Benfica, a terminar, o regresso de Tiago Gouveia, que esta semana tinha rumado ao futebol mexicano. O Atlas de Guadalajara anunciou que a transferência abortou por divergências de última hora com os representantes dos jogadores.
5: Eu vou ensinar-vos a dizer Guadalajara. Até já, Filipe.
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0: Posto emissor do Funchal, bom dia, são 7:15 nesta manhã de quinta-feira, dia 30 de julho. Previsão do estado do tempo segundo o IPMA para esta quinta de período de chão com alguma nebulosidade, vento fraco. Quanto ao estado do mar, costa norte, ondas nordeste com 1 metro, na costa sul, ondas inferiores a 1 metro, onde a temperatura da água do mar vai ali oscilar entre os 23 e 24 graus. A máxima hoje vai ficar coladinha ali aos 29 graus. Dá para acreditar? É bem provável que sim. Um bom início de quinta.
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0: Um bom despertar, um bom acordar neste penúltimo dia do mês número 7 para 2026. Venha daí connosco. Hoje não paramos e andamos a velocidade reduzida. Afinal de contas, hoje vai para a estrada o Rally da Madeira, edição de 2026. E vamos acompanhar tudo até ao último centímetro antes de chegar à meta, neste próximo sábado.

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7 e meia da manhã no posto emissor do Funchal, Lady Gaga com Paparazzi. É a hora de acordar, despertar para um novo dia, o penúltimo do mês de julho. Rally da Madeira está de regresso e com ele chegam também os inevitáveis condicionamentos à circulação rodoviária. Entre o dia de ontem e o próximo sábado, dezenas de estradas estarão total ou parcialmente encerradas à medida que decorrem os reconhecimentos, o check-down e as várias provas especiais da classificação. O PEF conta-lhe tudo à medida do dia.

São 7h40 no PEF, votos de um bom princípio de amanhecer neste arranque de quinta-feira. Uma quinta-feira que vai ser com certeza com alguma velocidade. Afinal de contas, vamos trazer-lhe todas aquelas as emoções que, de uma forma ou de outra, vão ultrapassar aqui as barreiras, não digo do som, naturalmente, mas as barreiras da velocidade. Assista ao Rally da Madeira em segurança total. Ouça sempre as autoridades e siga à risca todos os seus condicionamentos que vão acontecendo ao longo de hoje, amanhã e no sábado. É o Rally da Madeira, edição de 2026, e o PEF vai fazer questão de, naturalmente, levar até si todas as incidências que naturalmente possam acontecer. Uma vasta equipa de grandes profissionais levam até si tempos ao instante, no momento, e claro, a lista de inscritos também está para gáudio de todos aqueles que naturalmente olham para este grande momento desportivo aqui na nossa região autónoma da Madeira. 7h42, daqui a pouco a Madeira Notícia entra, claro, pelo estúdio com a presença de Paulo Figueira.

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1: Sete horas 46 minutos, está no ar já aqui nos dois canais do posto emissor do Funchal, o Madeira Notícia, edição de Paulo Figueira. Bom dia.
2: Olá, bom dia. Arranca hoje mais uma edição do Rally da Madeira. A partir das 14h, encerram todos os acessos à Avenida do Mar, no Funchal. Calor no final da semana, o IPMA já emitiu um aviso amarelo para temperaturas elevadas nas regiões montanhosas.

0: Muito bom dia, uma vez mais. A Super Especial da Avenida do Mar abre a edição 2026 do Rally da Madeira. A partir das 14h, todos os acessos à Marginal encerram ao trânsito, desde a rotunda do Porto Funchal até ao teleférico. Tudo por causa dos trabalhos de preparação da primeira PEC. São, por isso, de esperar perturbações na circulação rodoviária no centro da cidade. Ontem decorreram as verificações. Todos os concorrentes inscritos compareceram de acordo com a organização. Esta manhã, entre as 8h30 e as 11h, na zona dos Cardais, decorrem os testes à alta velocidade para as últimas afinações dos bólides. A PSP tem em marcha um plano especial de segurança para este rally. A maior parte do efetivo será empenhado, como explica o subintendente José Catanho.
1: Esta é a maior prova de segurança que nós temos a nível regional e, com isso, também é o maior empenhamento de polícias que nós temos aqui a nível regional. É o policiamento com maior, que recorremos a maior efetivo. Estamos a falar aqui cerca de 700 polícias, não são 700 pessoas, mas no todo serão 700 turnos de serviço que é necessário fazer. É verdade que alguns repetem os turnos de serviço, mas é uma operação que leva um maior empenhamento aqui do Comando Regional da Madeira.
0: A maior parte dos agentes da PSP participa na segurança deste Rally da Madeira. O Comando Regional também promete estar atento a eventuais ajuntamentos e corridas ilegais.
1: Isto leva a ajuntamentos de pessoas que não estão em segurança e, havendo algum despisto ou alguma situação não prevista ou algum imprevisível que aconteça, podemos ter aqui algum acidente e com ferimentos graves para as pessoas que estejam a assistir a este tipo de corridas ou demonstrações não legais. Também deixamos aqui o aviso, ou tentamos alertar as pessoas que costumam aderir a este tipo de movimentos, que não o façam, porque a Polícia de Segurança Pública nos próximos dias vai desenvolver ações para também contrariar estas tendências que temos verificado nos últimos anos nas semanas que antecedem o Rally da Madeira.
0: José Catanho, porta-voz do Comando Regional da Polícia de Segurança Pública, que vai tratar das questões de segurança associadas ao Rally da Madeira, que arranca hoje e se prolonga até ao próximo sábado. Nos próximos dias, a temperatura vai subir consideravelmente nas zonas mais elevadas da ilha. O IPMA prevê um acréscimo de 6 graus acima dos valores atuais. Foi já emitido um aviso amarelo para o tempo quente devido à persistência de valores elevados de temperatura máxima nas regiões montanhosas.
2: A temperatura máxima vai subir, na generalidade do arquipélago, na ordem de 1, 2 graus, nas terras altas mais. Nas terras altas poderemos ter uma subida, pode chegar aos 6 graus na temperatura máxima. E, portanto, vamos ter temperaturas máximas a partir de sexta-feira, na ordem dos 26 a 29 graus, um pouco em todo o arquipélago, sendo que as terras altas, as terras mais altas, prevêm-se temperaturas à volta dos 28, 29 graus. Portanto, uma subida em relação àquilo que está previsto para hoje, que é 22 graus, uma subida significativa. Vamos analisar ainda o próximo modelo que vai sair e é possível que a partir de sexta-feira possa até vir a ser emitido algum aviso de tempo quente, aviso amarelo de tempo quente para as terras mais altas.
0: Um aviso amarelo que foi já ativado perante as temperaturas elevadas previstas a partir de amanhã, sexta-feira. Para além do calor, o sol vai brilhar bastante, daí que seja necessário tomar cuidado com a radiação ultravioleta.
2: É importante que se protejam, principalmente no período de maior radiação, por volta do meio-dia, que acaba por ser o período mais crítico e mais perigoso.
0: Dias de rally com bom tempo e até muito calor, é a previsão do Instituto Português do Mar e da Atmosfera. Mais de 1.700 cidadãos assinaram uma petição pela salvaguarda do modelo urbano da Madeira, rejeitam o aumento da construção em altura, exigindo um amplo debate público sobre o tema. Recordo que Miguel Albuquerque defendeu recentemente a construção de prédios de habitação até 20 ou mais andares para atenuar o problema da falta de terrenos. Um homem de 57 anos foi detido pela polícia por suspeita de detenção de armas proibidas. A investigação durou 2 anos e culminou com uma busca domiciliária no Funchal. O Comando Regional da Polícia de Segurança Pública revelou a apreensão de diverso material militar, munições e armas brancas. Entre os equipamentos constam um arco e flechas, uma katana, 2 adagas. Na residência, segundo a mesma nota, estavam ainda capacetes, cantis, uma tenda militar, porta-carregadores e porta-granadas, entre outros artigos. Os equipamentos apreendidos serão alvo de perícias. Quanto ao detido, será presente a tribunal para eventual aplicação de medidas de coação. O Partido Socialista exigiu ao Governo Regional uma redução no imposto sobre os produtos petrolíferos para atenuar o aumento nos preços dos combustíveis. Esta semana ficaram mais caros e na próxima ainda mais, antevê Célia Pessegueiro, a presidente dos socialistas madeirenses.
3: Esta semana aumentaram e não foi pouco. E se nada se fizer, vai aumentar na próxima segunda-feira outra vez. E, portanto, aquilo que nós estamos à espera, aquilo que o Partido Socialista quer e espera, é que esta semana o Governo Regional tome a decisão de anunciar uma redução da sua participação nos impostos, que são aquilo que influencia também o preço dos combustíveis. Não é só o preço da compra a nível internacional, é o preço ou o imposto que é aplicado pelo Governo Regional e que é determinado todas as semanas e, portanto, esperamos que esta semana seja reduzido para que na próxima segunda-feira não se sinta aquilo que foi a escalada de preços que já se verificou no continente e que, se aplicar aqui, será mais uma subida vertiginosa, muito grande, que vai ter fortes impactos naquilo que é a vida das pessoas. É que a subida dos combustíveis tem um impacto direto nos preços todos.
0: Socialistas madeirenses preocupados com o agravamento no custo dos combustíveis. Na próxima semana perspectiva-se um novo aumento. Recordo que desde segunda-feira o gasóleo rodoviário aumentou na região 13 cêntimos por litro e a gasolina de 95 octanas 6 cêntimos. Em 2024, a Madeira registrou quase 4.200 acidentes de trabalho. É o equivalente a 11 acidentes laborais por dia. Restaram-se 5 vítimas mortais, traduzindo-se num aumento de óbitos de 2 face ao ano precedente. A construção liderou a sinistralidade com cerca de 20% do total de ocorrências. Os mais afetados foram maioritariamente homens adultos, entre os 35 e os 54 anos. Estes acidentes provocaram quase 129 mil dias de baixa médica. Em média, cada acidente de trabalho implicou uma ausência laboral de 1 mês.

Já aqui demos conta de que vamos ter calor nos próximos dias. Hoje no Funchal os termómetros devem subir até aos 29 graus, num dia com céu cinzento e vento fraco.

0: Paulo Figueira regressa a 12:45 para a edição 2 do Madeira Notícia. Antes disso, 8:15, mais coisa, menos coisa, chega por aí novamente para nos trazer a revista de imprensa desta quinta-feira, 30 de julho.
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Melhor dos Sonhos com Nena e Joana Almeirante. Na reta final da primeira parte do Acorda, para abrirmos da melhor maneira possível a segunda, nada mais nada menos do que uma opinião que conta aqui no seu PEF. Ótima quinta-feira, bom início de dia.

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1: A Cimeira da NATO na Turquia decorre como tantas outras. Umas salas impecáveis, com bandeiras alinhadas, discursos calibrados ao milímetro, mas há algo diferente no ar. Uma espécie de cansaço europeu, uma fadiga que não se diz, mas que se percebe no modo como os líderes respiram entre as frases. E no centro, Mark Rutte, o secretário-geral que fala com a fluidez de sempre, com o pragmatismo que o tornou um dos políticos mais resistentes na Europa. Mas há momentos em que a sua voz parece carregar um eco que não lhe pertence. Não é novidade que a NATO vive da tensão entre a autonomia e o alinhamento. O que é novo é a nitidez com que essa tensão se revela. Quando Rutte repete a narrativa americana sobre a estabilidade, a resposta necessária, a firmeza estratégica, não é a sua competência que está em causa, é a ausência de uma visão europeia que não seja apenas e só uma sombra projetada por Washington. A Europa, que tantas vezes se orgulhou de pensar por si, parece agora hesitar em cada frase, como se tremesse e temesse a própria palavra e pudesse ser interpretada como desvio. E é aqui que a política mostra a sua fragilidade. Quando a voz deixa de ser a expressão e passa a ser um reflexo. Quando o discurso se torna uma coreografia previsível, feita para não incomodar ninguém, como se a liderança se confundisse com a repetição. O problema não é Rutte, o problema é o silêncio europeu. Um silêncio que não nasce da contemplação, mas da prudência. Um silêncio que não ilumina, mas evita. A Europa tornou-se especialista em gerir crises, mas perdeu o hábito de reformular o destino. E numa semana em que o Médio Oriente voltou a arder, em que as alianças se reconfiguram e em que a expressão americana aumenta, a ausência de uma palavra verdadeiramente europeia torna-se evidente. Há uma diferença profunda entre falar e dizer, entre repetir e pensar, entre alinhar e liderar. E talvez seja isto que falta à Europa neste momento, uma palavra que não seja apenas reação, mas também visão. Uma palavra que não se limite a acompanhar o movimento dos outros, mas que seja capaz de criar o seu próprio ritmo. A NATO não é, ou pelo menos não deveria ser, um prolongamento da política externa americana. É uma aliança de diversos países, com uma história cada uma delas, memória, vulnerabilidade e também ambição. E quando o seu secretário-geral fala, não deveria ser possível identificar tão claramente de onde vem este mesmo discurso ou que vento empurra a cada frase. O mundo está a mudar depressa demais para que a Europa continue a falar numa voz emprestada. A liderança não se mede pela força do discurso, mas pela coragem de dizer o que ainda não foi dito e, às vezes, pela coragem de contrariar quem sempre falou mais alto.
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0: vez, ninguém vai adormecer.
1: Assim nós esperamos, não é? Hora 2 do Acorda nesta quinta-feira no PEF, posto emissor do Funchal no WhatsApp, Facebook e em pef.pt. É uma movimentação diferente. Estamos hoje com a adrenalina do motor, o automobilismo hoje em grande destaque aqui no posto emissor do Funchal. Vamos acompanhar a par e passo tudo aquilo que vai acontecendo na estrada, no estúdio. A partir das 4 da tarde vamos levar tudo aquilo que acontece, tudo aquilo que mexe e que tem a ver com o Rally da Madeira. Para já no palco, é para lhe acordar mesmo, mesmo que seja com uma caminhada ou uma corridinha de manhã. As férias já estão e, acima de tudo, com aquele gosto de... Bom, é mais um dia de calor, é mais um diazinho que temos que ter também água sempre à nossa disponibilidade para que tudo corra da melhor forma, para que a máquina essa fique bem oleada. Comentários, sugestões, opiniões através do WhatsApp 936363970. Vá ao Facebook e ponha lá um like. Nós gostamos tanto, tanto.

0: A música de 2025 com os nossos amigos vizinhos, não sei se é do primeiro, segundo ou resto de chão, a verdade é que eles são um autêntico sucesso. Ele não está nem no primeiro andar, nem no resto, nem no segundo, está em estúdio e vamos ter nada mais, nada menos que a revista de imprensa com o Paulo Figueira. E pronto, dito e feito, ele aí está.
1: E bom dia, Paulo. Bom dia. E nós também somos vizinhos, mas vamos...
0: Sem dúvida.
1: ...aos temas em destaque nos jornais publicados na região. Turistas denunciam burla em excursões na Madeira. É o que titula o JM. Vários turistas lituanos relataram ter pago antecipadamente por excursões que nunca se realizaram. Apresentaram caixas na Lituânia e na Madeira. A Direção de Turismo afirma que o operador não está licenciado. A PSP já está a investigar o caso. Fuzis, canhões e munições apreendidos no Funchal. É uma notícia para ler na página 16. Ao nível do cancro, uma em cada 4 mortes é causada por tumores. Em Santo António, novo acesso de 9 milhões vai permitir a ligação entre a Barreira e o Corral Velho, beneficiando 1000 famílias.
0: Agora vamos à capa do Diário de Notícias.
1: Que destaca, Madeira tem novo género botânico endémico. É o tema com destaque em termos fotográficos, é uma descoberta, uma estreia mundial. Este novo género tem o nome Madeirina, foi escolhido pelos investigadores em homenagem à região. Mas o destaque na capa vai para os 51 professores que aceitaram colocação no continente. Saídas criam pressão sobre a gestão dos recursos humanos docentes, alerta a Secretária da Educação. Das 31 escolas afetadas, 15 são do primeiro ciclo do ensino básico. Novo investimento de 14 milhões combate perdas de água e gigantes do asfalto prometem duelo épico. São outros dois títulos. Este último para apontar o Rally da Madeira, que acelera entre hoje e sábado. Basso e Mique são os preferidos do público para o pódio.
0: É mais, obrigado, Paulo Figueira, aqui com os destaques da imprensa regional nesta manhã de quinta-feira. Ainda não ouvimos os roncares do motor, mas já não deve faltar muito para que isso possa acontecer. Ora, muito bem, estávamos em estúdio acompanhados, agora imagino, vamos ficar sozinhos.

0: Alguém alguma vez lhe disse que o sucesso é a soma de pequenos esforços repetidos dia a dia? É isso mesmo. É a receita provavelmente mais desejada para um novo dia que está aí, nada mais, nada menos, a começar.
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0: A partir das 4 da tarde, vamos lhe contar tudo, tudo ao pormenor, tudo ao segundo, com uma vasta super equipa comandada por Zé Manuel Ferreira. Um grande abraço, bom trabalho para toda esta super equipa. Dentro e fora de estúdio, não vão perder um único milésimo de segundo para lhe dar todos os pormenores. Pilotos, copilotos, máquinas, ambiente de uma fervorosa falange de apoio que, naturalmente, espera ano após ano, ansiosos para esta altura chegar. É nada mais, nada menos do que o acontecimento automobilístico do ano aqui para nós. Praticamente em cima das 8h30 da manhã.

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1: Manhã de quinta-feira são 8h33, a circulação automóvel decorre para já sem complicações de maior. Nesta manhã e ao longo de toda a via rápida, conforme é possível observar através das câmaras operadas naturalmente aqui na nossa região, desde o passado dia 29, ou seja, de ontem, por uma outra operadora. As imagens disponíveis mostram um trânsito um tanto quanto fluido em todos os principais troços da via rápida, sem registro de filas de maior constrangimentos significativos. Também nos acessos à capital, a circulação faz de forma tranquila. Nem parece que é uma quinta-feira, não é? Mas também com a tolerância de ponto que foi dada pelo Governo Regional, muito provavelmente outra coisa não seria de esperar, não é? Por isso, o trânsito flui sem complicações. Uma vez mais, voltamos aqui a dizer para, naturalmente, seguir todas as instruções das autoridades acerca de troços e estradas interrompidas em virtude, naturalmente, aqui da prova rainha de automobilismo que vai para a estrada hoje. Estamos a falar nada mais, nada menos do que o Rally da Madeira, e que naturalmente amanhã, a partir das 8h30 da manhã, tem início o emblemático shakedown na estrada dos Cardais, entre o Santo da Serra e a Água de Pena. Hoje à noite, bom, temos aquela super especial e não será muito difícil de adivinhar que a cidade vai ficar repleta de entusiastas com toda a atenção e, acima de tudo, mais importante que a atenção é a seguir as instruções dadas pelas autoridades. Afinal de contas, queremos que esta edição de 2026 fique na memória pelas boas razões. Hoje assinala-se o Dia Internacional do Amigo e o Dia Mundial do Bordado. E dá-me para mim que depois das 9 vamos cozer aqui qualquer coisa, vamos andar aqui sobre linhas, agulhas e que pontos, enfim, depois das 9 logo vemos. Para já é tempo de lhe dar parabéns, votos de um dia extraordinário, um dia de felicidade máxima. Em nome de toda a equipa PEF, desejamos-lhe um feliz aniversário. E depois andamos aqui a pesquisar e encontramos nomes que a nós, portugueses, nos dizem muito. Estávamos, por exemplo, em 1928, quando deu o primeiro choro Eunice Munhoz, atriz portuguesa de elevado gabarito, que nasceu neste dia, embora já nos tenha deixado, há 4 anos atrás. Curiosamente, também ligado ao teatro, à televisão, ao cinema, um outro nome maior da nossa praça nascia precisamente neste dia, 1940, Nicolau Breiner, este extraordinário, fabuloso, simpaticíssimo ator e cidadão português, também nos deixou há precisamente 10 anos. Inacreditável. Em 1941 nascia Polanka, o cantor canadiano. Em 47, o Homem dos Músculos, o para todo sempre Arnold Schwarzenegger, o ator austríaco norte-americano. E fechamos o nosso berçário de aniversariantes hoje com um dos maiores intérpretes da música nacional. Senhoras e senhores, nascia a 30 de julho de 57, um grande, grande Rui.
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Dois nomes, sem sombra de dúvidas, que relatam bem o sucesso e a qualidade da música nacional. O aniversariante Rui Veloso e Adelaide Ferreira, que não vinha sozinha, uma das muitas versões que existem de Dava Tudo, aqui com a sua menina, a Luana, a fazer um back vocal absolutamente extraordinário. Estamos a 15 minutos das 9 da manhã, uma manhã lindíssima de quinta-feira, com muitas nuvens, é certo, mas... O termómetro hoje parece que não para, sobe, sobe, sobe até aos 29, imagina. 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Ouça, divulgue e, acima de tudo, partilhe as boas emoções que o PF lhe entrega dia após dia, de manhã à tarde à noite, e até mesmo de madrugada. Não lhe damos descanso. Queremos mesmo é que se sinta bem, que se sinta como se estivesse em casa, imagine lá. No palco, Gothic, Somebody That I Used To Know. E claro, não vem só, vem com o Kimbra. Bom dia, bom pequeno almoço. Olhe, boa tolerância. Aproveite bem, o fim de semana está aí à porta.

E é com uma rosa que pomos um ponto final nesta hora 2 do Acorda, porque não há duas sem três. Temos mais uma horinha pela frente e desta vez não chegamos sós. A Angélica Dias já está e hoje vamos ter bordado como um dos temas de fundo. Bom, será que vamos dar pontos em nó? É para ouvir e daqui a pouco ficar a saber um pouco mais sobre o bordado no seu Dia Internacional. Aqui no PEF não deixamos assim ponto por dar, até porque não é hábito, não é? Costumamos sempre juntar uma agulha, uma linha diferente, para que o cozido seja não na panela, mas no pano. Não saia daí, fique bem acompanhado pelo posto emissor do Funchal no ano em que completamos 78 anos de idade. E hoje arrancamos a uma velocidade moderada. Estamos a acompanhar, em par e passo, o Rally da Madeira.

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0: Sem sombra de dúvidas que estamos, porque não há duas sem três, na terceira parte do Acorda. Bem acordados estamos nós. Eu não sei se porventura alguns dos nossos ouvintes acordou hoje com algum roncar de algum motor devido ao Rally da Madeira. Mas, se por acaso aconteceu, talvez tivesse sido em hora prevista. Quem sabe se faltou a luz e o despertador não tocou. O que aconteceu contigo, Angélica?
1: Bom dia.
0: Bom dia. Ouviste algum roncar?
1: Não, eu não ronco, por isso.
0: Eu não disse coisa do género, não é?
1: Mas ainda não começou.
0: Ainda não começou, mas eles andam aí.
1: Eles andam aí.
0: Pois. Carros bonitinhos, todos numerados, com o piloto com a cabeça de fora, também já vimos isso. Sem capacete.
1: A sério?
0: Não.
1: Ah.
0: Pois.
1: Pois.
0: É desenhos animados que a gente às vezes
1: vê. Ok. Pronto. Mas isto tudo só começa mais logo, mais ou menos, a partir das 16, das 4 da tarde, com uma emissão especial aqui no posto emissor do Funchal. Desculpa lá, o que é que disseste?
0: Eu não disse nada. Tu é que estavas a falar, não sou eu.
1: Eu não ouvi. Isto hoje não está fácil.
0: É sexta-feira, para muito boa gente.
1: É quinta.
0: Pois, é sexta para
1: não,
0: muito
1: para
0: boa gente.
1: Não, para nós é sexta.
0: Exato. Para muito boa gente é sexta-feira. Para outros tantos que andam na estrada no desenvolvimento do seu trabalho, é quinta-feira e o penúltimo dia de julho.
1: E atenção que já estão a haver condicionamentos aqui no centro do Funchal, tudo por causa desta grande festividade, que é, e é mesmo uma grande festividade, que é o Rally da Madeira, que começa hoje e que vai até sábado ao final do dia. Isto vão ser 3 dias sempre a rodar.
0: Adrenalina pura, porque quem são aficionados do desporto automobilístico tem aí nada mais nada menos que o céu junto de si, não é? Do que melhor do que isto, ter um fã de automobilismo, ter ali aquelas máquinas, aquela parafernália toda de pneus, de chaves de fendas, de volante.

0: bolotes de
1: parafusos,
0: parafusos, vidros,
1: óleos.
0: Ei, sei lá mais o quê. Pronto. O pé, naturalmente, não podia ficar, nunca na vida, ficar fora deste grande acontecimento automobilístico e, por isso mesmo, temos aí uma programação apaixonadíssima por este desporto e que não vai deixar ninguém nem nada por dizer.
1: Exatamente. Vamos ter uma equipa aí à solta. À solta.
0: Eles andam à solta. Vocês que se portem bem, quem anda fora do estúdio. Bom.
1: Vamos ter vários repórteres em muitas zonas, aquelas zonas mais importantes e também nos principais troços ao longo dos vários dias de competição, para levar até si toda a informação, tudo aquilo que se está a passar e que se está a viver no terreno.
0: Quanto mais não seja. És aficionada do desporto automobilismo?
1: Não. É assim, o desporto e eu. Não somos muito amigos.
0: Mas tem uma coisa boa, porque é assim, tu também no início não dizias que não jogavas muito à bola, mas depois surpreendeste-nos aqui com algumas partidas,
1: pois
0: alguns passes.
1: Por isso, pode ser que daqui até ao final do campeonato eu seja fã.
0: Chegues à meta primeiro com o primeiro carro, queres ver? Às 16 horas hoje está agendada então a cerimónia de partida na Praça do Povo e às 19h30 tem o início então daquele que é o grande espetáculo automobilístico.
1: Isso eu gosto de ver.
0: Tu gostas de ver isso?
1: Isso eu sim.
0: E já agora diz-me uma coisa, o que é que tu gostas de ver?
1: Adrenalina?
0: Quem é essa?
1: Quem
0: é essa?
1: Olha, uma amiga que chega volta e meia na nossa vida e que faz com que tenhamos assim um pico de energia e de felicidade e de emoção.
0: Tanto aparece como desaparece, não é?
1: E é verdade, e tanto é verdade. Chega como desaparece assim rapidamente.
0: Mas olha que ela avisa.
1: É claro que sim, quem é amigo avisa sempre.
0: Às 19h30 tem então início a primeira prova especial, aquela que é conhecida como PEC da edição deste ano, na Avenida do Mar e a Avenida de Sá Carneiro também. Começa assim a luta pelos primeiros lugares e todas as atenções estão viradas ali para as grandes máquinas, os grandes pilotos que este ano fazem aí esta lista de 86...
1: Equipas.
0: Equipas.
1: São muitas. São muitas.
0: Há quem diga que é demasiado, há quem diga que podiam ser mais, enfim, são opiniões.
1: Exatamente. E falando em opiniões e na época do ano em que nós estamos a viver, não é? Julho, agosto, nós temos agora muitas famílias de férias.
0: Sem dúvida.
1: Ainda não chegou a nossa vez. Há de chegar, não há?
0: Há de chegar.
1: Vocês que esperem por agosto, é só o que eu posso dizer.
0: Me aguardes.
1: Me aguardes. Nesta altura do ano, costumamos receber também o subsídio de férias, certo?
0: Maior parte das pessoas.
1: Sim, a maior parte. Pronto, depois pode ser dividido, pode ser também discutido e negociado.
0: Desaparecido, ele também desaparece.
1: E o porquê do subsídio de férias? É algo que nós damos por garantido, correto? À partida, vamos ter o subsídio de férias, assim como o subsídio de Natal.
0: Natal.
1: Mas isto nem sempre foi garantido.
0: Eu acho que ainda hoje não é, mas.
1: Vamos assumir uma situação normal.
0: Ok.
1: Mas isto nem sempre foi assim tão garantido e há não tão pouco tempo atrás, quando as pessoas não trabalhavam, simplesmente não recebiam.
0: Claro.
1: Exatamente. E não havia cá descansos remunerados. Uhum. No fundo, as férias são isso. Estamos a descansar, que faz parte, e na mesma continuamos a receber o nosso ordenado, o nosso salário.
0: Uhum.
1: Portanto, qual foi um dos primeiros países a implementar isto?
0: Portugal.
1: Claro que não, Pedro. Oh. Oh, Pedro.
0: Pronto, eu tentei, não é? Uma pessoa
1: foi a
0: tenta.
1: França.
0: Foi a França.
1: Em 1936, daqui a 10 anos faz 100 anos em que a França implementou o subsídio de férias para 2 semanas na altura.
0: E quem foi o felizardo que teve essa ideia?
1: Não tenho aqui, tenho só o país. Não faças perguntas que eu não tenho respostas.
0: Pode ser.
1: Pronto, é só coisas difíceis.
0: Foi algum François, de certeza.
1: Na altura foi o governo da Frente Popular que implementou aqui esta questão de que milhões de trabalhadores poderiam passar a ter 2 semanas, atenção, não era um mês, era 2 semanas.
0: Foi progressivo, não é?
1: Exatamente, por ano, totalmente pagos. Ou seja, poderiam descansar sem perder o seu salário.
0: Imagina a alegria que deu.
1: Isto foi uma grande conquista social, mas também desenvolveu aqui uma grande guerra cultural e no próprio país, porque tínhamos sempre aquele lado em que não concordava com esta questão de estar a descansar e a receber,
0: o
1: ordenado. De qualquer das formas, foi um grande marco na história, na própria evolução, que foi no verão de 1936 que a França foi dos primeiros países do mundo a implementar o subsídio de férias, vamos chamar assim.
0: 80 anos.
1: E nós aqui? Quando é que chegou aqui?
0: Aqui deve ter chegado aqui uns 40 anos depois.
1: Foi depois do 25 de Abril.
0: Já viste?
1: Porque até então não era permitido e também foi uma

0: grande mudança e um grande marco na nossa história, e foi uma das grandes conquistas, muito após o 25 de Abril, a possibilidade de termos o subsídio de férias.
1: Eu quero imaginar, aliás, acho que não consigo, de imaginar quando alguém chegou, não sei, através da rádio ou televisão ou jornais, mon ami, a partir do mês que vem...
0: Aujourd'hui
1: não, mas next month, vocês vão ter um salário.
0: Tu não trabalhas pas, mas tu recebes pas.
1: Vocês não trabalham pas durante 30 jours e pronto, e vão receber na mesma. Eu quero, imagina-se a alegria que foi o
0: exatamente, exatamente.
1: Ficaram
0: foi um grande
1: de certeza
0: marco.
1: A desconfiar.
0: Sim, se calhar, mas acredita que foi mesmo um grande marco no universo do trabalho a nível mundial, porque até então, se não trabalhavas, não recebias.
1: Não, recebias.
0: Não havia descanso, não se considerava sequer isso aos trabalhadores.
1: Como os tempos mudam, não é?
0: Exatamente.
1: Como os tempos
0: Esperemos
1: mudam.
0: Que chegue a todos os países do mundo, porque infelizmente nós sabemos que isto ainda não é uma realidade.
1: Para toda a gente.
0: E é para toda a gente.
1: E pronto, olha, e disso sabes quem é que se pode queixar? Não entrando muito nesse grande dilema. Uns recebem porque trabalham, outros não recebem. Por exatamente porque não trabalham, não é?
0: Uhum.
1: Embora hoje em dia existem subsídios para tudo e qualquer coisa. Hoje assinala-se também o dia do bordado madeira, bordado belga, bordado francês, bordado inglês...
0: Suíço.
1: Bordado suíço e bordado brasileiro. Então daqui a pedacinho nós vamos pôr a agulha no pano. Vamos bordar.
0: Vamos bordar muito.
1: Vamos, isto vai dar muito que dizer, até porque é um assunto que também nos diz respeito. Não
0: claro
1: é?
0: Que sim.
1: Quem não conhece, quem não comprou um pequeno bordado de madeira, é um luxo.
0: Exatamente. E eu aprendi a fazer ponto de cruz.
1: Tu aprendeste.
0: E eu sei fazer ainda.
1: Não acredito.
0: Sim.
1: Faz aí agora um.
0: Não trouxe,
1: pois, tu não
0: mas
1: vais.
0: Aprendi nas férias de verão.
1: Já começou a dar desculpa, pronto. Muito bem, hoje é o Dia Internacional do Bordado e daqui a pouco vamos falar um pedacinho, só assim pequenininho, assim deste tamanho do bordado, tão bom, tão madeira.
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0: Estamos a 20 minutos das 9 da manhã. Ali, era bom que fosse, mas ainda não é. 20 minutos das 10 da manhã. Às vezes queixamos-nos que o tempo voa, outras às vezes parece que o tempo não passa. Bom, Angélica, 20 minutos das 10, com ou sem sol, com ou sem nuvens. A verdade é que esta quinta-feira está aí para gáudio de muito turista, de muito residente também, já apaixonado pelo aquilo que vai acontecer mais logo, e que, de certa maneira, já levou já muita gente ali à Serra da Água com o shakedown.
1: Água de pena.
0: Rally. Água de pena, sim. É outra água, pronto. Está água por todo lado.
1: Eu sei o que é que tu queres na Serra da Água, eu sei, mas fica para outro dia.
0: Fica para outro dia, pois.
1: Mas olha, hoje é um dia feliz porque começa a nossa edição, nova edição do Rally da Madeira, mas também é um dia menos feliz.
0: Então.
1: Porque, oficialmente, o mundo entra, a partir de hoje, numa espécie de uma dívida ecológica, porque esgotamos todos os recursos anuais do planeta e, a partir de agora, estamos a consumir aquilo que é suposto estarmos a consumir já no próximo ano, já estamos a gastar agora. Algo que é incrível, porque nós, Portugal, se formos a estimar individualmente, já fizemos isto em maio.

0: por ano, de forma a também garantirmos um futuro melhor para todos. E, infelizmente, cada vez mais e cada vez mais cedo, nós esgotamos estas estatísticas e estas métricas e depois ficamos numa espécie de uma dívida, porque vamos usando aquilo que não era suposto usar já este ano.
1: Somos com pressa, somos uma população muito apressada.
0: Pois, a questão é que estamos cada vez mais a consumir e mais rápido e o nosso planeta não está a conseguir regenerar a essa velocidade.
1: Que nós bem queríamos, não é?
0: Pois. É que nós neste momento utilizamos mais do que um planeta em termos de recursos naturais e a erosão dos solos, a perda de biodiversidade, a questão do dióxido de carbono em excesso, desflorestação tremenda, gravíssima. Depois nós sentimos tudo na pele. Claro. Incêndios agressivos, tempestades, ventos, cheias, pronto. Calor extremo, frio extremo, tudo
1: é
0: aquilo que vamos vivendo.
1: Homem, não é? É a ação do homem que não mede, não chega, não mede os meios para atingir os seus fins, não é?
0: Fica aqui esta informação que hoje esgotamos os recursos que seriam supostos serem utilizados ao longo deste ano, e atenção, que é a nível mundial, e nós estamos a mais ou menos a meio do ano.
1: Meio do ano, portanto,
0: mais
1: ainda faltam
0: menos.
1: Quase, já não faltam bem 6 meses, e aquilo que começamos a gastar a partir de hoje, só devíamos estar a começar a gastar a partir de janeiro.
0: Pois,
1: mas pronto.
0: É que depois chegamos a janeiro a usar já...
1: O 2028.
0: Exatamente, é? E depois isto é um efeito bola de neve.
1: Bola de neve. Bom, não é bola de neve, mas é nada mais, nada menos, Arina Pan. Pode ser uma bolazinha também, não é? Uma bola de empanada, porque a Arina Pan tem esta qualidade, uma farinha de milho pré-cozida, sem glúten, e que faz de nós parecermos, assim, aqueles chefes franceses, italianos.
0: Hã?
1: Italianos.
0: Isso é mais do que italiano.
1: É que não é italiano, é italiano.
0: É de inteligente.
1: É para entalar mesmo.
0: Ah, é pensava que era de inteligente.
1: Fiquei, no entanto, aquela disposição de, se quiser, se meter pela cozinha enquanto vai. Há muita gente que tem na cozinha um televisor, não é?
0: Uhum.
1: Enquanto vai fazendo a sua refeição, olha para o televisor e será que eu pus açúcar? Será que eu pus sal? Bom, não interessa, ninguém vai notar. Mais um bocadinho. Enquanto vai vendo o rally, por exemplo, enquanto nos vai ouvindo, vá fazendo aí umas empanadas. Quem sabe um dia destes alguém possa ser surpreendido, uhum, não é? E como nós gostamos de ser surpreendidos.
0: E mais logo temos mais uma edição especial, não é?
1: Pois temos. Mais logo temos uma edição especial de quê?
0: De quê?
1: Sim.
0: De culinária.
1: Ah!
0: Não sabias?
1: Não.
0: Não? Vamos cozer bolos e...
1: Vamos?
0: E vamos, vamos. Estou a brincar. Já ficaste preocupado.
1: Não é que eu não trouxe o avental, é só por causa disso. Não,
0: não é preciso.
1: Na luvas.
0: É, só precisamos de vontade. O resto...
1: Vontade, diga-se, de fazer ou de...
0: De fazer, de comer, não.
1: De experimentar.
0: Pronto.
1: É, tem que haver sempre essa vontade.
0: Não. Mais logo, a rodagem é outra. É para primeiro dia de rally, digamos assim, de 3 grandes dias do Rally da Madeira. Eu penso que já é desde o ano passado que o nome mudou, não é?
1: Rally da Madeira.
0: Penso que sim.
1: Sim.
0: Nós já vamos na edição, já nem sei a quantas é que andamos, mas sei que estamos quase a chegar a 70 anos de edições do Rally da Madeira. E hoje, a partir das 4, das 16 horas, vamos ter uma emissão especial com exteriores, com Zé Manuel Ferreira aqui em estúdio, com convidados, com muita adrenalina, com muitas curiosidades e com toda a atualidade relativa a este grande desporto que vai marcar muita agenda nos próximos dias.
1: Sem dúvida, vai haver muito convívio para a Serra e também para ver passar ali as máquinas, não é? Para ver os seus pilotos favoritos, para ver, afinal de contas, se o mais categorizado dos pilotos que nós temos realmente se vai-se dar o cabedal, para ver se realmente assume esse favoritismo. Enfim, são muitas peripécias que vão acontecendo e esperamos sinceramente que acate sempre as autoridades, faça aquilo que as autoridades dizem, ponha-se nos lugares mais seguros, por favor. Há uma coisa que eu gostava de realçar, para não termos sustos de maior, não, mas é mesmo aqueles não os maiores. Se tivesse posses, até mandava um avião escrever no céu: não larga mão aos seus miúdos. Sabemos bem o que aconteceu há uns anos atrás e nós sabemos, somos todos responsáveis, não é?
0: Ah,
1: todos
0: claro,
1: nós
0: sim.
1: Somos responsáveis até algo acontecer.
0: Exatamente.
1: Não largas mãos aos seus miúdos. Tenho

0: eles, a idade que tiverem, há sempre um ápice que esquecemos, há sempre, não acontece, não vem, ainda demora um bocadinho, e depois, quando nós voltamos, coisas menos boas acontecem. Por isso, acate sempre aquilo que as autoridades dizem, há circuitos fechados, há ruas fechadas, informe-se com as autoridades, ninguém melhor do que eles para enumerar os lugares mais seguros para que você possa assistir, enfim, a esta festa do Rally da Madeira. Ora, muito bem, depois do Rally terminar, dia 2, temos aí uma missa festiva que está, de resto, também dentro daqui do programa do PEF, a festa do Santíssimo Sacramento na paróquia de São Sebastião. Arrancou no passado dia 27 e vai até o próximo dia 2, domingo. E porquê domingo? Porque o PEF vai transmitir a missa festiva a partir das 18 horas. A partir das 19, depois temos aí a procissão e por aí em diante, depois temos a banda municipal de Câmara de Lobos. Vai ser uma festa bonita, religiosa, acima de tudo com o convívio da família, as tradições, tudo aquilo que nos faz, afinal de contas, perceber aonde é que estamos e quem somos.
1: E esta informação está toda também disponível no nosso Facebook. É só passar por lá.
0: Pois
1: pronto.
0: Bem, por isso está praticamente tudo dito, mas ainda hoje temos que falar do bordado. O bordado de madeira e pontos. Não é um ponto final, mas é quase um ponto final. Que pontos conheces, Angélica? Tu que sabes bordar, tu que bordas.
1: Dito assim...
0: Tu que bordas, tu já fizeste imensas toalhas, guardanapos.
1: Não, ponto não. De cruz. Depois na escola aprendi umas coisas com lãs, que não sei o nome.
0: As coisas com lãs?
1: Sim.
0: Okay.
1: E não sei mais. Pois, tu ainda sabes menos do que eu.
0: Pois, olha. O meu amigo, eu pedi-lhe aqui ajuda, ele ficou assim a olhar para mim como que diz: tu queres, paga, olha.
1: Paga?
0: Tch, já viste?
1: Ai.
0: Ah.
1: Que, ai, isto hoje em dia é
0: impossíveis.
1: Tudo pago.
0: É pois, tudo. São inúmeros os artigos onde é possível enquadrar o bordado de madeira. No entanto, e no que concerne a tecidos, existem especificidades que têm de ser respeitadas, não é? Seda natural, o linho, este linho, isto fica uma coisa maravilhosa. Daí que depois dizem que o bordado é tão caro. Pois é, o tecido também, a tinta também.
1: Só quem o faz é que sabe, exatamente.
0: Se tivéssemos aqui uma bordadeira, ela ia desfiar toda a sua vida, tudo aquilo que fez ao longo de anos e ia falar naturalmente dos pontos arrendados, lançados. Já agora, depois fomos aqui um bocadinho a ver aqui as categorias dos arrendados e isso tudo. Arrendado é nada mais, nada menos que aquela área, aquilo que nós dizemos que é um ambiente. Para nós aqui na parte do computador, por exemplo, é um ambiente de trabalho, não é? Na área do desenho, faz depois a contagem dos fios do tecido e os fios são extraídos tanto na vertical como na horizontal. Depois temos os pontos. A parte mais engraçada é isto. Os pontos, escada, atrás. Sabias que há um ponto atrás? Chamado atrás.
1: Não.
0: Mas, caseado,
1: liso. Ah, caseado, bastido, sim, já ouvi falar.
0: O bastido, o cordão ao pau.
1: Ai, também. Fica muito bonito.
0: Não fica? Olha só.
1: Fica. Temos aqui também imagens.
0: É, imagens de satélite. Folhas abertas e fechadas.
1: Ai, também gosto.
0: Ah, viste? Isto fica lindíssimo.
1: Fica.
0: Quem se casa e faz aqui um bordado de madeira no vestido de noiva? Oh.
1: Ah, mas olha que fica carinho.
0: Fica noiva. E os ilhós?
1: Também fica muito giro.
0: Fica, sim, senhor. Olha, este para aqui é um dos mais bonitos.
1: Este recortado fica muito bonito também.
0: É o Richelieu.
1: Ai, que
0: chique. Foi um dos primeiros nomes que aprendi, o Richelieu. Não é o cardeal francês.
1: Pois, eu pensei nisso.
0: Não é, não. Esse já foi...
1: E o Robin dos Bosques? Era o cardeal, sabias?
0: Esse é um
1: não
0: ponto...
1: era.
0: Esse é um ponto que ainda não cheguei lá. É um ponto cardeal que ainda não conheço. Pronto. E depois tem o ponto de sombra.
1: Ah, pois é. É aquele que metes uma folha por cima e faz sombra.
0: É mais ou menos isso. É o ponto que se faz pelo avesso. Estamos bem metidos nisto. É, com laçadas em X... produzindo aqui o sombreado pelo direito e o ponto atrás nas extremidades.
1: Que giro!
0: Valeu a pena 20 anos estar a fazer um estudo por causa disto. O pesponto também cá está, olha, vê. Complicadinho.
1: Muito bem, muito
0: isto,
1: bem.
0: Isto é muito difícil.
1: Isto é tudo fácil.
0: É. Para quem sabe.
1: O ver.
0: Ponto. Olha este também é famoso, o ponto matiz.
1: Sim, é muito giro também.
0: Preenchimento ali da área desenhada, sem urdidura e em forma repartida.
1: Agora é começar a fazer.
0: E o que é que ainda falta falar? Dos...
1: Granitos, é o que estou a ler.
0: Vês?
1: É, eu leio bem.
0: E à distância.
1: Claro.
0: Os granitos, o ponto francês.
1: Sim, também.
0: Este é um ponto muito bonito. Há quem diga que este é o ponto mais bonito do bordado de madeira.
1: Ah,
0: o ponto
1: não
0: francês.
1: Sabia.
0: É. E o ponto de chão?
1: Uhum.
0: O ponto de teto ainda não conheço, mas o bastido aqui também. Enfim, o ponto de corda. A Ana, o ponto de Ana. O ponto de Ana, olha, é dos mais conhecidos.
1: Pois.
0: É. Portanto, assim, de um momento para o outro, em um minuto e pouco, voltamos aqui a falar nos pontos do bordado de madeira. Um abraço e um beijinho muito grande e carinhoso a todas as bordadeiras, que
1: uhum.
0: é uma luta, uma vida inteira.
1: Exatamente.
0: Para serem reconhecidas. E quando nós, quase que sem querer, digo eu, dizemos que o bordado é caro, é extraordinariamente caro e belo, não é à toa.
1: Exatamente.
0: Pois muito bem, estamos exatamente a cerca de 8 minutos, menos do que isso, das 10 da manhã, e hoje já vimos, já falámos de rally, já falámos do bordado, já falámos dos recursos que estão aí a terminar e que nós cada vez mais vamos gastando, e ano que vem estou para ver como é que vamos gastar. Enfim.
1: Uma dívida sem fim.
0: Uma dívida que não tem fundo para se lá chegar, mas hoje trata-se também do Dia da Amizade.
1: Ah, é?
0: Hoje é o Dia Internacional
1: Tens
0: da Amizade.
1: Tens aí alguma música especial para isso?
0: Agora, assim, de repente até não. Estava à espera que tu declamasses um poema sobre a
1: não,
0: amizade.
1: Não, não tenho não poemas, tens. Não tenho.
0: Nenhum?
1: Nenhum.
0: Oh, caneco.
1: Pronto.
0: Então, o que é que nós dizemos da amizade?
1: Uma música? Dedicai uma música?
0: É isso. Para dedicar, não, mas fica aí uma sensação de que queremos que os nossos amigos pudessem viver para sempre.
1: É verdade.
0: Forever Young, para todos os nossos amigos, a vida é eterna.

0: É com calor que fechamos a edição desta quinta-feira do Acorda, Angélica, para chegarmos às 10, quase em cima da meta.
1: Portanto, um grande beijinho, um bom fim de semana de rally, porque nós só regressamos na próxima semana. Uhum. E vamos de férias. Não vamos de férias. Vamos estar aqui a trabalhar e acompanhar toda a emoção do rally, já sabe, mais logo a partir das 4 da tarde. Aproveite, viva bem e até segunda-feira.
0: É isso, praticamente tudo dito. Assista ao Rally da Madeira em segurança, por si, pelos seus e também por todos aqueles que são fãs incondicionais deste desporto automobilístico. E acima de tudo, viva e puxe pelo seu piloto preferido. A região autónoma tem vários pilotos e tenho uma fezada que este ano, uma vez mais, há aí um piloto da casa que vai fazer... Vai fazer festa, vai fazer uma festança, um arraial.
1: A ver, vamos.
0: Eu penso que sim. Vamos lá ver. Assista ao Rally em segurança, acima de tudo.
1: Um no grande PF. Beijinho.
0: No PF.
1: No PF.
0: Só mais uma vez, no PF.
1: No PF.
0: Pronto. Arranca às 4 com bandeira de xadrez?
1: Não sei, sim.
0: Não, isso é só
1: sim.
0: Mesmo no fim, não é?
1: Ah, está bem, não
0: pois.
1: Sei.
0: Um abraço, fique por aí. Vai valer a pena. Sinta a emoção do Rally da Madeira.

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0: É o ritmo dos Remix Groove em Feridas por Sarás, que abre a nossa emissão de hoje do Bom Dia, também com o ritmo bem descontraído que nos trouxeram as bandas Nati Roots e Jovem Dionísio no arranque desta emissão que, uma vez mais, vai acompanhá-lo nesta manhã de verão e até ao meio-dia. Queremos, junto de si, fazer deste um grande dia, lado a lado, com o posto emissor de Funchal. Bom dia, Joana.
1: Olá, muito bom dia. Pois assim é, Paulo Madruga. Vamos cá estar com muita energia. Aliás, já estamos com muita energia, porque para enfrentarmos também todas estas alterações aqui que já se nota na nossa cidade,
0: é
1: já, quer queiramos ou não, já respiramos o Rally da Madeira e naturalmente que vamos aqui também dando-lhe informações, o PEF também, já vamos fazendo um rally aqui dentro das nossas instalações.
0: É verdade, é quase um rally dentro de outro rally.
1: É verdade, porque tudo tem que correr naturalmente aos... não pode faltar nada, não pode falhar nada e já vamos fazendo o nosso Rally PEF antes do rally. Mas dizia que é quinta-feira e muita e boa gente está em casa já, não é, Paulo Madruga, para poderem relaxar e poderem ver e apreciar o Rally da Madeira. E nós, por cá, vamos também fazer o nosso rally no Bom Dia, Bom Dia. Hoje, é quinta-feira, vamos oferecer bilhetes para os nossos ouvintes verem um filme à borda nos cinemas Nós, no Fórum Madeira. Vamos aqui também, naturalmente, abrir a nossa linha telefónica e claro, a nossa boa disposição está sempre em cima da mesa.
0: Vamos então ter muito gosto, bem, novamente permeá-lo. Portanto, não esqueça, daqui a pouco a nossa linha telefónica vai ficar disponível para si, para assim, por nossa conta, visitar os cinemas Nós e usufruir de uma bela sessão de cinema.

0: assim.
1: Hotel Sol, música de Miquel Solnado, também na nossa companhia nesta emissão do Bom Dia de hoje, nesta manhã bem agradável de quinta-feira. É o 30º dia do mês de julho, o tempo passa, estamos quase fechando mais um mês e com muita pena, com certeza, estarão por esta hora aqueles que estão a terminar as férias, mas
2: vamos trabalhar para o ano há mais, não é? Quando as férias terminam, o ano seguinte traz outras e é sempre assim, mas há também quem já está já à espera do querido mês de agosto.
1: Pois é, é verdade, inclusive nós.
2: Olha, estamos muito bem acompanhados com a Teresa Mendes de Almeida aqui no nosso estúdio, autora do livro A Grande Promessa, a devoção reparadora dos cinco primeiros sábados. A devoção reparadora dos cinco primeiros sábados, nascida das aparições de Fátima e da visão de Pontevedra, é uma dessas rotas interiores, simples nos gestos, profunda no alcance.
1: Nós sabemos que a Diocese do Funchal está a viver este ano um ciclo de conferências e celebrações mensais na Sé do Funchal, isto para ajudar os fiéis a compreenderem, a praticar esta devoção, confissão, o terço meditado, os 15 minutos de companhia à Nossa Senhora e comunhão reparadora, um itinerário que a própria irmã Lúcia descreveu como promessa de graça e conversão. Essa devoção reparadora nasce, lá está, desse pedido de Nossa Senhora à irmã Lúcia, ligado ao Imaculado Coração de Maria. A pergunta que abre esta nossa conversa com a Dona Teresa Mendes de Almeida, como explicaria de forma simples e profunda o coração desta devoção?
3: Temos que começar por o princípio. Uhum. E o princípio é o amor que Deus nos tem. Deus Exatamente. É amor. Então, tudo vem daí. Nossa Senhora é para nós transparente ao amor de... É uma transparência para este amor de Deus. E é este carinho de Mãe do Céu, esta pedagogia de Deus que tanto nos ama, que vem ao nosso encontro, ao encontro da nossa fragilidade. E esta proposta da devoção dos cinco primeiros sábados não é só mais uma devoção, uhum. É a possibilidade de aprofundarmos interiormente um caminho de conversão, um caminho que é de mensagem de Fátima, que é uma mensagem de oração, penitência e conversão, tendo em vista aquilo que não há de maior nem de melhor, que é a salvação.
2: A devoção pede quatro práticas: confissão, comunhão, terço e 15 minutos de meditação reparadora. Porquê estes gestos? O que revelam sobre a espiritualidade cristã e sobre a relação entre Maria e o fiel?
3: Várias coisas. Portanto, a confissão significa a possibilidade de reparação. Então, quando dizemos é uma devoção reparadora e nós, com coração de filhos, queremos reparar o coração da mãe, e quem repara o coração da mãe, repara o coração do filho. Portanto, junto ao coração de Nossa Senhora, temos o Sagrado Coração de Jesus sempre. E parece que esta reparação somos nós que vamos reparar. Mas, na verdade, esta reparação vem aqui em sentido contrário também. Se calhar é por aí que começa. É Deus que nos repara. E o que é a confissão? Nasce da consciência do pecado que nos faz afastar de Deus. É a possibilidade de sermos reparados nessa comunhão.
1: Como aqui já tivemos a oportunidade de referir, a Diocese está a promover estas conferências mensais com especialistas e servidas ligados ao Santuário de Fátima, preparando assim cada primeiro sábado com uma reflexão e vivência concreta. Como vê este movimento da Diocese e que impacto pode ter na vida espiritual das comunidades?
3: é uma possibilidade de cada pessoa poder, e agora também esta conferência e este primeiro sábado, que vai calhar no primeiro sábado de agosto, e que é tempo de férias, e também dar um sentido às férias. Portanto, é momento de estes os cinco primeiros sábados e esta possibilidade concreta neste mês de parar, de aprofundar, de rever a vida, de se aproximar deste amor de Deus que é tão grande.
2: Vivemos tempos acelerados, por vezes muito ruidosos, digamos assim. Porque é que esta devoção tão silenciosa, tão contemplativa, está a voltar a ganhar força? O que diz ao coração contemporâneo?
3: Os tempos podem ir mudando, mas a necessidade existencial do homem não muda. E quanto mais a evolução nos faz correr e nos faz ter barulho à nossa volta, e nós próprios às vezes fazermos barulho à nossa volta e até interiormente, sempre que nos é dada esta graça de termos momentos de paragem, de silêncio interior, que nos aproxima verdadeiramente de Deus, a nossa vida depois ganha outro sentido e vale a pena.
1: Estamos, de facto, a atravessar o centenário das aparições de Pontevedra, onde a devoção foi explicitamente pedida. Que significado tem este centenário? Ajude-nos a reler a mensagem com novos olhos.
3: Esta devoção foi pedida em 1925, portanto, Nossa Senhora apareceu com o Menino Jesus, apareceu à Irmã Lúcia e foi feito este pedido. 100 anos é muito tempo. Mas, na verdade, desde o início, foi difícil fazer a divulgação. Portanto, a aprovação oficial por Dom José Alves Correia da Silva foi em 1939. O livro que referiram na introdução foi escrito há quase 20 anos. É um livro muito simples, que qualquer pessoa pode entender. Porquê? Porque a verdade é que não se falava de primeiros sábados. Não se falava da importância e do significado e do impacto que isto pode ter na conversão da nossa vida, tendo em vista a nossa salvação. E, portanto, celebrarmos 100 anos, já se fala mais de primeiros sábados, já há mais paróquias a fazer a celebração dos primeiros sábados, comunidades, pessoas individualmente, mas ainda não é tudo. Temos que continuar a divulgar. E agradeço imenso aqui a possibilidade de ter vindo aqui à Diocese do Funchal e esta manhã vir aqui junto dos ouvintes do posto emissor do Funchal. Fico agradecida do coração por me deixarem vir aqui falar dos primeiros sábados.
2: Ainda bem, o seu livro procura explicar e aprofundar esta prática. O que é que sente no fundo, o que é que sente que ainda falta esclarecer ao grande público? Há equívocos comuns sobre esta devoção ou não?
3: Isso para mim é um bocadinho difícil de responder. Eu não sei o que é que...
2: Podemos passar
3: à frente. Não. Essa parte de responder concretamente, especificamente a essa questão, não é? Porque não posso ir dentro do interior das outras pessoas para saber o que pensam, que dúvidas têm. Se me perguntarem dentro daquilo que eu puder ajudar, claro. Pois com certeza. Mas se calhar o que falta... Aqui, como noutros aspectos, vamos voltar a uma das questões anteriores, é as pessoas disponibilizarem-se a um silêncio interior para ouvir Deus.
1: E esse silêncio pode muitas vezes ser reparador.
3: Quando nós, de coração sincero, fazemos este silêncio interior e nos colocamos na mão de Deus, desejarmos que a nossa vida seja aquilo que Deus deseja, é sempre, não é só às vezes.
1: E lá está, também é um testemunho da própria fé que cada um sente.
3: Exato.
1: Esta sua experiência pessoal, com certeza que também tocou muito boa gente, aqueles que têm ao longo do tempo convivido consigo. Como é que tem... Sente-se com certeza feliz por isso, imagino, com o seu próprio testemunho.
3: Nunca pensei isso, ou melhor, vamos por partes. Nunca pensei isso, que, no sentido de dizer, vou fazer isto e vai acontecer aquilo. O que eu faço, vou ser verdadeira, faço do coração.
1: Uhum.
3: E é o que eu quero para todos. Portanto, é por aí. Agora, sem dúvida, que depois, às vezes, reconheço até na partilha, depois que há pessoas que fazem...

0: participou nos primeiros sábados, qual seria o primeiro passo? Como começar?
1: Não ter medo. Não ter medo e começar. Às vezes há coisas, e agora também nenhum de nós pode ajuizar qualquer outra pessoa, não é? E às vezes existem aparências, mas qualquer pessoa que de coração sincero queira dar os passos, venha e dê. Como é que Jesus disse? Vinde e vede. As igrejas estão de portas abertas, quer dizer, se não tem prática, não faz mal, sente-se bem, venha, sente-se, esteja, faça o seu percurso no seu tempo. Jesus espera por si. Nossa Senhora é esta mãe que só nos quer levar para Jesus, que só nos quer levar para Deus. Então, nos primeiros sábados, sim, nós somos seres racionais, então a primeira coisa, vamos perceber, vamos tentar aprender, perceber o que é, e depois... Até nesse passo do perceber intelectualmente, é fazer esse passo com Nossa Senhora, com uma oração. Olha, agora vou ler isto. Antes de começar a ler a primeira linha, se rezar uma Ave Maria, se calhar é boa ideia.
2: Mesmo a fechar, aqui fica os nossos microfones abertos para um convite que a Dona Teresa Mendes da Almeida quer aqui deixar para aqueles que eventualmente queiram participar já, como disse bem, neste sábado. Que vão estar na Sé Catedral.
1: Sim, portanto, na sexta-feira vai haver uma conferência, um encontro, às 6:30.
0: Já amanhã. Portanto, já amanhã.
1: Amanhã. Portanto, é um ciclo de 5, esta é a quarta, e a seguir é o primeiro sábado. Portanto, estas conferências são na véspera de um conjunto de 5 primeiros sábados. E o primeiro sábado, aqui na comunidade do Funchal, vai-se realizar, provavelmente também outras igrejas, outras comunidades farão, mas no sábado de manhã, na Sé, com confissões, com terço, fazendo os 15 minutos de companhia a Nossa Senhora e com a prática dos primeiros sábados.
2: Muito bem, está assim feito o convite para aqueles que queiram então participar nesta conferência já amanhã e no sábado. Será, pois, com certeza, um convite também para aqueles que estão na nossa companhia.
0: Ainda assim fica o microfone aberto para que possa...
2: Uma nota final.
0: Exato, uma nota final ou algo que não tenha sido dito aqui, que queira realmente acrescentar.
1: São todos muito bem-vindos amanhã, então, portanto, vamos ter o terço reparador com os 15 minutos de companhia à Nossa Senhora, vamos ter a celebração da Eucaristia, porque faz parte a parte...
2: Será o fim da tarde?
1: De manhã, sábado de manhã. Se procurarem no site da Diocese do Funchal, tem lá a informação toda, e em paralelo vão estar confessores disponíveis para a confissão. Muito importante só, e não demorando muito tempo, a confissão não é obrigatório ser feita no próprio primeiro sábado. Nossa Senhora esclareceu, pode ser 8 dias antes, pode ser 8 dias depois. E o céu é tão bom e vem tão ao encontro das nossas limitações, do que é o nosso dia-a-dia, a nossa vida, até a resposta foi esta. Até pode ser mais dias, mas no momento da comunhão, estarmos preparados, estarmos em estado de graça.
2: Muito bem, muito obrigado, Dona Teresa Mendes da Almeida, da Diocese de Lisboa. Obrigado pelos esclarecimentos e pela visita que nos fez aqui ao posto emissor de Funchal. As maiores felicidades.
0: Foi um prazer.
1: Muito obrigada, eu que agradeço.
2: Muito obrigado.
1: Que continue a correr tudo bem com esta grande evolução que tem vindo a haver aqui no posto emissor de Funchal.
0: Muito obrigado. E uma boa estadia na Madeira.
1: Muito obrigada, uma ilha maravilhosa.
2: Muito obrigado.

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0: Vizinha do primeiro andar, a jovem banda Vizinhos, também na nossa companhia nesta manhã de verão. É quinta-feira, dia das estreias nos Cinemas Nós e dia em que vamos ter o especial Rally, mais logo a partir das 16 horas.
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0: Verdade, o arranque está então abrasado para as 16 horas. Na emissão especial vamos acompanhar tudo o que tem a ver com esta 67ª edição do Rally da Madeira. Entretanto, vamos também ter passatempo. Vamos estender um pouco mais o nosso passatempo na hora dada esta agradável conversa que aqui mantivemos com a Dona Teresa Mendes de Almeida, da Diocese de Lisboa. Vamos então ter muito gosto em conversar com os nossos ouvintes via 291-2089-54 para oferecermos bilhetes para os Cinemas Nós no Fórum Madeira.
2: É verdade, 291-2089-54. Vem aí um fim de semana agradável, mas...
0: E alguns vão ter um fim de semana prolongado com a tolerância de ponte.
2: Exatamente, muita festa, muitas festas aqui e ali e, claro, para complementar tudo isto, o Rally da Madeira na estrada.
0: É verdade.
2: Vai arranjar um tempinho para ir ao cinema ver aquele filme.
0: Quem está do outro lado, bom dia!
3: Olá, bom dia.
2: Olá, bom dia. Bom dia,
3: meninos, tudo
0: bom
3: bem?
0: Bom dia, tudo bom bem.
2: Bom dia, eu... Claro que já falamos.
0: Sim, agora de repente.
2: Já falamos 100 vezes.
0: Lucília.
3: Sim.
2: Ah,
3: sim.
2: Lucília Pinto.
0: Lucília Pinto.
3: Exatamente.
2: Oh, Madruga, como é que chegaste lá?
0: Estava aqui no meu servidor.
3: Ah,
0: à procura do nome.
2: Mas desde que mudamos para cá, para a Rua Doutor Fernão Ornelas, ainda não tínhamos falado.
0: Já tínhamos, já.
2: Ah, já.
3: Já. E por acaso são as instalações espetaculares. Vocês bem mereciam isso.
2: Olha,
3: bem mereciam, mas está espetacular
0: obrigado.
3: Mesmo.
2: E, em nome do PEF, obrigada. Entretanto, Lucília Pinto, o que é que se faz da vida? Fui até o Brasil matar saudades, abraçar a família, que nunca mais ligou.
3: Eu quando estou em casa, eu mais escuto do que estou ligando para a rádio, né?
0: Okay.
3: Mas de vez em quando bato as saudades e eu falo, deixa eu dar umas palavrinhas.
0: Quanto
3: à sua pergunta, não tenho ido ao Brasil, não.
2: Não é que não lhe apeteça, não é?
3: Sim, mas às vezes falta aquele principal, não é?
2: Claro.
3: Fica muito dispendioso, não é fácil.
2: Mas matar saudades do cantinho onde nasceu e abraçar a família é tão bom, não é?
3: Não tenho dúvida nenhuma. Mas eu espero que para o mês que vem eu vá ter visitas, não é? Que já é
0: Ora,
3: muito
0: ótimo.
3: Bom.
0: Claro. Isso é bom.
2: Quando não podemos ir, venham eles.
3: Exato, também. A distância é a mesma, não é verdade?
0: É verdade. Lucília, então vamos ter obrigada. Muito gosto em oferecer este bilhete para que possas usufruir de uma bela
3: muito
0: sessão
3: obrigada.
0: De cinema. Já sabe, a partir de hoje e até à próxima quarta-feira, inclusive, pode escolher o filme que entenderes para assistir, claro, com a melhor qualidade de som e imagem. Muito obrigado, Lucília.
3: Obrigado
0: bom.
3: E um bom fim de semana.
0: Muito
3: um beijinhos
0: obrigado.
3: Para vocês também e um bom rally para quem gosta.
2: Prazer, muito obrigado. Novamente
0: muito obrigado. Muito obrigado.
3: Tá, obrigada,
0: muito
3: ainda obrigado.
0: Vamos para outra chamada. Bom dia.
4: Bom dia.
0: Olá. E agora, conversamos
2: bom dia.
0: Com...
2: Quem é este bom dia à pressa?
4: Estão a trabalhar.
2: Mas quem é o apressado?
4: É ali que faria.
0: Ilídio?
4: Faria.
2: Então bem disposto a trabalhar e as férias? Já passaram? Estão a chegar?
4: Começa a segunda.
0: Por isso ele quer despachar.
2: Pois é, no querido mês de agosto, não é?
0: Ilídio.
2: Olha, faz muito bem, não vamos tirar-lhe mais
0: pois
2: tempo.
0: Bem.
2: O seu nome já está na lista e tem um bilhete à sua disposição até quarta-feira, ok?
0: Muito obrigado, Ilídio.
4: Obrigado.
0: Bom trabalho obrigado. E desde já boas férias.
4: Férias.
0: Muito obrigado, tudo bom. Muito obrigado. Um grande abraço.
2: Pois,
0: de facto, assim
2: pode,
0: é.
2: Pode ver dentro das férias já,
0: exatamente,
2: não é? Segunda-feira, dia 3,
0: é
2: portanto.
0: Verdade. Pode usufruir deste bilhete a partir de hoje e até à próxima quarta-feira, inclusive. Temos mais alguém do outro lado. Olá, bom dia.
5: Bom dia, minha Joana, bom dia, Paula.
0: Olá.
2: Bom dia, Ana
0: então,
2: Paula.
0: Também vai ao cinema,
5: bem,
0: Ana.
5: Eu não vou ao cinema. Não me vejo em casa.
0: Então, nós queríamos oferecer aqui...
5: Não, era só para complementar que tenho pressa, um bocadinho de pressa.
0: Muito
6: bom
0: bem.
6: Dia, bom dia.
0: Bom dia,
2: olá, bom dia.
0: Bom dia,
2: Petra. Então, não vais ao cinema com a avó?
6: Eu vou brincar.
0: Vai ver em casa.
2: Ah, lá está, lá okay. está. Petra, beijinhos.
0: Beijinhos, dia feliz para ambas. Muito obrigado, Ana. E também.
5: E Paulo, para beijinhos para todos.
0: Beijinhos, beijinhos. Muito obrigado.
5: Amanhã fala.
6: Beijinhos para todos os temos do Pochão.
0: Muito
2: obrigada, Petra.
0: Muito
2: tão
0: obrigado.
2: Fofa.
0: É verdade. Muito obrigado.
2: Beijinhos, Ana Paula. Uma boa quinta-feira.
5: Amanhã sexta-feira.
0: Obrigado. 291-20-8954 é o número do telefone a ligares para aqueles que querem então visitar e à borla os cinemas nós no Fórum Madeira. 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Pois bem, estamos em tempo de passatempo, por isso não perca mais tempo. 291-20-8954 para aqueles que queiram então receber um dos bilhetes que vamos com muito gosto oferecer neste último passatempo referente ao mês de julho. Olá, bom dia.
7: Olá. Bom dia.
0: Olá, e agora? Começamos com?
7: Com a Kátia.
0: Kátia, e o seu sobrenome, Kátia?
7: Faria.
0: Kátia Faria. Ora, Kátia também vai aqui receber um bilhete para visitar os cinemas nós no Fórum Madeira, no dia em que temos a estrear um filme bem divertido e que vai agradar, com certeza, os cinéfilos de Palma e Mai, a famosa Patrulha Pata, Motor City, Sede de Vingança, e já ontem chegou às salas dos cinemas nós Homem-Aranha, um novo dia. Para quem é fã da saga, vai também apreciar com certeza mais este grande filme que aí está nas salas dos cinemas nós. Kátia, muito obrigado.
2: Obrigada,
0: uma boa sessão de cinema para si.
7: Obrigada.
0: Muito bom, obrigado. Muito obrigado. Obrigado pela chamada. Obrigado. E assim estamos mesmo a fechar mais esta hora, mas claro, por mais alguns minutos vamos estender o nosso passatempo. Passatempo que habitualmente está consigo às quintas-feiras, dia em que, com muito gosto, aqui premiamos aqueles que gostam de visitar os cinemas nós e fazemos votos para que os nossos ouvintes tenham assim a oportunidade de participar neste último passatempo referente ao mês de julho. Entretanto, recordo novamente os filmes. Temos no filme Patrulha Pata, o filme dos dinossauros, Motor City, Sede de Vingança, e ainda Homem-Aranha, Um Novo Dia. Mais um filme que vai com certeza agradar aos fãs da saga e das grandes aventuras de Peter Parker, que tem pela frente mais um grande desafio. Os cinéfilos vão com certeza gostar de conhecer mais esta grande aventura do Homem-Aranha. 291-20-8954, vamos então abrir a linha já daqui a instantes para os nossos ouvintes poderem participar neste passatempo em que, como é sabido, vamos ter muito gosto em premiar aqueles que estão na nossa sintonia. São nada mais, nada menos do que 6 bilhetes para visitarem os cinemas nós. E atenção, não tem que necessariamente assistir às estreias que hoje estamos a destacar. A escolha fica ao critério dos ouvintes premiados.
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0: World Without You, a música dos Bad Boys Blue, sem dúvida uma das marcantes canções desta banda que muito sucesso obteve nos anos 80 e que assim nos proporcionou este regresso ao passado, bem no arranque da segunda parte da nossa emissão do Bom Dia desta quinta-feira e agora em simultâneo com o Canal 1 Onda Média. Obrigado também por estar desse lado. Estamos juntos nesta quinta-feira, dia 30 de julho. Entretanto, vamos também recordando que estamos ainda em tempo de passatempo, portanto, ainda está a tempo de ligar o 291-2089-54 para habilitar-se a um dos bilhetes que vamos oferecer neste passatempo Cinema Nós.
1: Pode convidar um amigo, porque hoje é o Dia Internacional do Amigo.
0: Pois é, uma boa sugestão.
1: E porque não ligar? Olha, amigo, liga para o PEF. Vai, naturalmente, habilita-te a um bilhete, porque vamos os dois, ou vamos as duas.
0: Olá, bom dia.
1: Bom dia.
2: Bom dia.
0: Olá.
1: Bom dia.
0: E temos a oportunidade de falarmos com a nossa amiga
1: Otília
0: Mendonça.
1: Mendonça. Bem disposta. Otília, quer ir ao cinema?
2: Não, que isso não é visual, não consigo ter. Eu só estou a ligar.
0: Sim, só para nos complementar.
2: Essa é a minha nora que ela faz anos no dia de ser o bilhete para ela.
0: E como é que ela se chama?
2: Mónica Vanessa Mendonça.
0: Mónica Vanessa Mendonça. Ora, como é o aniversário, vamos abrir essa exceção. Está bem, Otília?
2: Está bem, obrigada.
0: Só por isso.
2: Obrigada.
1: Agora, Otília, não se esqueça de dizer-lhe.
2: Sim, vou dizer.
0: É isso, não vamos ser malzinhos. Não. Obrigado, Otília.
2: Obrigado.
0: Tudo bom. Muito obrigado.
1: Muito obrigado. Um dia feliz.
0: Ora, pois bem, olhamos também para a sinopse dos filmes que estreiam nesta quinta-feira. Aqui já fizemos referência à Patrulha Pata, o filme dos dinossauros. Depois de sua nave ser apanhada por uma tempestade misteriosa, os membros da Patrulha Pata acabam por aterrar de emergência numa ilha tropical desconhecida, habitada por dinossauros. Lá conhecem Rex, um jovem cão que ficou preso na ilha durante anos e que se tornou um verdadeiro especialista em tudo o que está relacionado com dinossauros. Quando o arqui-inimigo da Patrulha Pata, o presidente da Câmara, Hamdinger, inicia uma exploração importante dos recursos naturais da ilha, acaba por provocar a erupção de um enorme vulcão adormecido. Durante uma sucessão de missões de resgate de alto risco, a equipa enfrenta os maiores desafios de sempre e terá de impedir Hamdinger antes que tudo na ilha seja destruído. Isto soa a uma daquelas aventuras. Patrulha Pata, o filme dos dinossauros.
1: Olha, parece que é um bom filme.
0: Vai com certeza divertir miúdos e graúdos este filme que chega também às salas dos Cinemas Nós no Fórum Madeira. E convém também aqui sublinhar, não é o único também a estrear nesta quinta-feira. Temos o filme Motor City, Sede de Vingança. O trailer está também disponível no nosso site em pef.pt. Em Detroit dos anos 70, John Miller apaixona-se pela namorada de um gangster local e acaba preso por um crime que não cometeu. Com a vida destruída e nada mais a perder, Miller traça um plano de vingança meticuloso contra o homem que lhe roubou tudo. É um thriller de ação quase sem diálogo, desenhado para ser sentido tanto quanto visto, onde a música, o som e a performance física contam a história. Passe pelo nosso site, pois vai perceber um pouco melhor daquilo que temos então para sugerir nos próximos dias em mais esta grande sugestão dos Cinemas Nós no Fórum Madeira. 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

Band Dreams, música de Tandy Swims, no Passatempo Cinemanage desta quinta-feira, onde lançamos também um olhar num filme que com certeza vai também levar muito boa gente até às salas dos cinemas. Nosso filme Homem-Aranha, Um Novo Dia. É um novo dia para Peter Parker combater o crime, tempo inteiro como Homem-Aranha, no mundo que já não se lembra dele. E perante a pressão de ver os seus amigos de longa data seguirem em frente sem ele, Peter enfrenta uma mudança que poderá estar para além do seu controle. Mas essa transformação poderá também ser a única forma de travar uma nova e chocante ameaça à cidade e às pessoas que ama. Um poderoso vilão que ninguém consegue sequer ver. Mais um grande filme que deixamos em jeito de sugestão para os nossos ouvintes, para então nos próximos dias assistirem nas salas dos cinemas nós. 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Fechamos Passatempo por hoje. Parabéns à Lucília Pinto, ao Ilídio Faria, Cátia Faria, Beatriz Sousa, Mónica Vanessa Mendonça, Ana Sariante e o Paulo Araújo. Parabéns a todos eles que assim vão ter a oportunidade de usufruir de um dos filmes em exibição nos Cinemas Nós. Consultem o cartaz dos Cinemas Nós. Entretanto, claro, aqui deixamos também novamente o convite para assistirem a uma das três estreias desta semana, o filme Motor City, Sede de Vingança, Homem-Aranha, Um Novo Dia, e para os cinéfilos de Palmo e Maio, o filme animado Patrulha Pata, o filme dos dinossauros que vai então divertir e de maneira todos aqueles que visitarem as salas dos cinemas nós. Lucília Pinto, Ilídio Faria, Cátia Faria, Beatriz Sousa, Mónica Vanessa Mendonça e Paulo Araújo, não esqueçam, a partir de hoje e até à próxima quarta-feira, inclusive, poderão usufruir de uma das sessões de cinema nos cinemas nós. Basta apresentarem o vosso cartão de cidadão na bilheteira e depois é só escolher o filme que pretendem assistir. Posto.

0: La Isla Bonita, esta, quem sabe, foi pensada na nossa ilha.
1: Olha, não deixa de ser uma ilha bonita, mesmo que não tenha sido pensado, como não
0: e
1: foi.
0: E imensamente galardoada também.
1: Exatamente.
0: É preciso ver. E hoje também, todo mundo, ou grande parte, pelo menos no que diz respeito ao desporto motorizado, vai estar também de olhos na nossa ilha.
2: Rally da Madeira vai hoje para a estrada.
0: Exatamente, o arranque da nossa emissão especial também acontece às 16 horas. Vamos levar aos nossos ouvintes todos os pormenores e mais alguns no que diz respeito a esta 67ª edição do Rally da Madeira. Esta manhã aconteceu já o tradicional shakedown, que será tema de destaque que vamos ter daqui a pouco com a edição dos motores em antena. O habitual shakedown nos cardais aconteceu já nesta quinta-feira, nesta manhã de quinta-feira, e Chris Meek já deu sinal mais, foi ele o piloto mais rápido, mas mais pormenores vamos ter por volta das 12h15. É mais uma edição de Motores em Antena com Zé Manuel Ferreira.
1: É isso mesmo, e nós acreditamos que estamos também a falar para muitos amigos cá do PEV. Uhum. Já somos naturalmente muitos. Convido também um amigo a ouvir o PEV, se é que não ouve, passa os dias sozinho, digamos assim, que o PEV é de facto uma ótima companhia. E porquê? Porque hoje não podemos esquecer que é o Dia Internacional do Amigo. E um bom amigo dá-nos saúde, não é verdade? Traz-nos dignidade, traz-nos, enche-nos o coração, que é muito importante. E vamos aqui também valorizando o nosso amigo sincero.
0: Quem está do outro lado será mais um dos nossos amigos, com certeza. Bom dia!
3: Bom dia!
0: Olá!
1: Olá, bom dia, amiga!
0: Olá, amiga.
3: Bom dia!
0: Tudo bem?
3: Está tudo e por aí, está tudo bem?
1: Está, Marta.
0: A nossa amiga Marta. Sim. Pois é, temos já aqui.
3: Já ouvem.
0: Os motores já estão a começar a aquecer.
3: Aqui precisa também, já passou algum, deve ser para treinando.
0: A verdade é que já sabemos que o trânsito sempre complica-se um bocadinho, mas há que ter paciência.
3: Claro, o barulho já assusta.
0: É verdade. Logo pela manhã já tivemos aí alterações no trânsito da nossa cidade, mas, claro, há que ver essa compreensão. É a prova rainha do desporto automobilístico que vai para a estrada já nesta quinta-feira. E a Marta também gosta de acompanhar de perto o desempenho. Vais estar com certeza de ouvidos à escuta ao PEV para saberes pelo menos como é que está a correr o desempenho das equipas da nossa ilha.
3: Por acaso vou trabalhar, sim, mas por acaso vou fazer tarde hoje, adoro a tolerância, mas vou trabalhar.
1: Pois é, isso.
3: Ainda não sei se vou trabalhar, se não.
1: Ainda não sabe. Marta, então, neste dia do amigo, a Marta tem muitos amigos ou é daquelas também? Poucos, mas bons.
3: Exatamente, poucos, mas bons, que não gosto. Só hoje, tá? Vou falar assim pela rádio, e tem que dizer, não gosto de falsos diabos, nem gente que me engane, nem que mentam. Para mim, são poucos e bons. Andar a mim, querer me enganar, não gosto. Não gosto, nunca gostei. Olha,
1: No fundo, Marta, ninguém gosta.
0: Claro.
3: Olha, eu nasci no dia das pretas e detesto mentiras. Eu acho que foi por isso que
1: tem uma aversão às mentiras. Porque
3: não. Ninguém me engana e fazem falsos para mim.
1: Exato. Mas infelizmente encontra-se, não é? No nosso dia a dia.
3: No palco de trabalho, em famílias, em vizinhos, em amigos, encontra-se de tudo, João.
1: Pois. E o que é que se faz, Marta? Qual é a receita?
3: Bom dia e passo bem, e o desprezo é mais do que tudo. Ponto final, parágrafo.
0: Mas os bons amigos, e como com certeza bem sabe.
3: Mas há bons amigos e tenho bons amigos.
0: É verdade.
3: Senhor.
0: E é esses que temos de valorizar.
3: Mas tenho alguns que...
0: E de preservar essas boas amizades.
1: Dizem que um bom amigo vale ouro, não é?
0: É verdade.
3: É verdade, sim, senhor.
0: E é isso que importa, que hoje importa destacar.
3: Mas o bom amigo também tem que dizer o que o amigo. tem que ouvir.
0: Pois é verdade, lá está. Há essa complicidade que não se constrói num dia.
1: Estamos a ouvir,
0: essa
1: Marta.
0: Essa aqui é a verdade.
3: É verdade. Uhum.
0: Constrói-se.
3: Tem mais de 30 anos, é verdadeiro, e sei que posso contar com eles.
0: Exatamente.
1: E é tão bom.
3: Esquece.
1: E é tão bom, não é, Marta?
3: Olha, cá posso dizer que tive uma. Já tem anos, já estou no hospital a trabalhar há 25, uhum. Posso ter mais de 30 anos. Uma colega que trabalhava comigo no restaurante onde uhum. eu trabalhei, diz-me uma que a partir dessa nunca nem. Eu trabalhava sempre, nem bom dia nem boa tarde. Sou uma
0: que são coisas que já lá vão.
1: Pois.
3: Exatamente.
1: Marta, o que temos a dizer à Marta é que os bons amigos estajam sempre presentes na sua vida.
3: É verdade.
1: Os bons
3: é verdadeiros continuam. Agora os que
1: venham continuam. Eles, não é, Marta?
0: Nos bons e nos maus momentos. Essa que é essa.
3: Exatamente.
0: Muito bem, Marta. Muito obrigado também pela amizade.
3: Os amigos verdadeiros, e sei quem são.
0: É
3: o Paulo e a Joana e todo o posto e todo o
0: já há muitos anos.
1: Muito obrigada.
3: É verdade. Nunca me mentiram nem me enganaram. Nada disso também. Não têm razões para isso.
1: Não.
0: É verdade. Ah, não. E é um.
1: É uma cumplicidade já de muitos anos.
0: Que muito prezamos, exatamente.
3: Já desde mais de 30 anos.
0: É verdade, já.
3: Já fiz duas vezes, não é um dia nem dois.
0: Exatamente.
1: Então, amiga, receba um grande beijo da nossa parte. Um dia feliz, logo à tarde, um bom trabalho e um bom fim de semana. Bom rally.
3: Obrigada, igualmente para vocês. Beijinhos para todos os meus amigos que estão ouvindo e amigas. Uhum. Colegas de trabalho, colegas não é amigas, é colegas a colegas.
0: Uhum.
3: Amigos é fora do trabalho. É verdade.
0: Muito obrigado, Marta. Mas tudo bom.
3: Não, beijinhos.
0: Muito
1: beijinhos.
0: Obrigado. Muito obrigado.
3: Um bom rally para vocês também. Beijinhos.
1: Muito obrigada.
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0: Tomorrow People, a música do jamaicano Ziggy Marley. E também recordávamos Mr. Loverman, Chaba Ranks e Chevelle Franklin. Canções que sabem a verão, ritmo reggae, nesta quinta-feira, dia 30 de julho. Estamos com 19 minutos no esperanto do meio-dia. Hoje é também, tal como já aqui sublinhamos na nossa emissão, o Dia Internacional do Amigo. E como já há pouco falávamos com a nossa ouvinte Marta, o importante mesmo é preservarmos as amizades verdadeiras, e é isso que mais importa. O nosso telefone está uma vez mais ocupado, atendemos mais um dos nossos ouvintes. Olá, viva, bom dia.
1: Bom dia. Olá, bom dia, quem é?
2: Bom dia,
0: olá, bom dia.
1: Olá, amiga Alexandra.
0: Tudo bem?
2: Olá, boa noite.
1: Não é preciso ser o dia do amigo para chamar-lhe amiga, não é?
2: Não, meu amor, não é preciso.
0: É verdade.
2: É saber respeitar. Um amigo não se compra, um amigo se conquista.
0: Exatamente.
1: Tem que haver respeito mútuo.
2: Sim, senhor. E o amigo não haveria de dar tudo o que a outra amiga quer. E também tem o direito de chamar quando está.

0: é essencial em todas as circunstâncias da vida. Alexandra, e mais logo vai até à Baixa da nossa cidade ver o Rally, esta primeira prova especial, é a prova espetáculo que abre esta edição do Rally da Madeira?
1: Não, estou às
0: espera
1: de ver eles descer.
0: Ah, é?
1: Já estou na varanda.
0: Pois, eles passam aí. Pertinho.
1: É, vi eles descer. Uhum. E vi hoje eles estar a fechar a estrada.
0: É verdade.
1: Mas pronto.
0: Tem que
1: a
0: ser.
1: Ver, já sei.
2: Pois, há muitas alterações aqui na nossa cidade.
1: Eu acho que é muito cedo, meu amor. Eu achei que a partir do meio-dia dava tempo para viajar ali na Marina.
0: São.
1: Pois, às vezes paro eu quase, está para beber um cafezinho.
0: Pois é, isso. Há muitos carros também estacionados e que depois é necessário remover da zona em que vai acontecer a prova, daí ter que ser com muita antecedência. Exatamente.
1: Mas também as pessoas já sabem que aquilo é colóia quando
0: vai ser. Pois, mas já sabemos como é que é.
1: Preciso, mas pronto, a vida é assim.
0: Há pessoas que já pela manhã já lá estão com o carro parado. Essa que é essa.
1: Sim, mas pagam, senhor.
0: Claro,
1: Paulo.
0: Claro, mas é isso.
1: Pagam.
0: Se há,
1: sim, então,
0: se há este evento, temos de ter a noção disso, claro.
1: Sim, eles pagam. Alguém ainda pode deixar e corre na hora que está aquele senhor a passar. Já vi muitas vezes que passa a rede.
0: Pois,
1: e
0: mas passa não, rede. Não pode ser.
1: Porque às vezes, por causa de um erro, vão pagar também. Porque se forem lá naquela hora, é pouco que pagam. Quando era a polícia, era mais.
0: Olha, não sei se é assim tão pouco. Eu, no outro dia, paguei uma de 12 euros.
1: Não, tinha pago.
0: Foi, não é verdade.
1: Mentir. Mas ali,
0: julguei que era sábado que não pagava, mas depois vi as letrinhas pequeninas no parking que dizia de julho a setembro ou outubro, que era todos os dias.
1: E não sei se era dos erros e tal.
0: Concordo muito com isso.
1: Quando o senhor a passar e que a pessoa vai.
0: São nos meses de verão.
1: Não é
0: a polícia,
1: quando é a polícia, a minha creia.
0: E eu estou confiante que ao sábado, já a partir das 14,
2: sim, das
0: não 14 pagava.
2: Normalmente é.
0: É isso, é isso.
1: Sim, exato. Há lugar que é.
2: Alexandra, agora, falando de coisas boas, importa ver o rally com o entusiasmo e segurança.
0: É verdade.
1: Olha, primeiro que tudo...
0: Segurança acima de tudo, é isso.
1: Primeiro que tudo, não é só pensar ganhar. É pensar que pode encontrar alguém para o caminho. Porque a gente sabe que as pessoas não podem passar. Mas há sempre alguém que ainda hoje eu vi, quando aquela miúda a voou, a pessoa que estava lá disse que parecia um cão, estava a voar, mas não foi, tinha uma criança. E foi o primeiro dia que ela foi e foi o outro. A senhora vinha,
2: é
1: ela
2: isso.
1: Disse, não vai mais, que foi a primeira e foi a última. Primeiro quero deixar que as pessoas que vão ver o rally, que estejam num lugar seguro, para que não aconteçam estas desgraças.
0: É,
1: porque não é só a pessoa que morre, sofre. Aquelas pessoas que estão a ver a gente sofrem muito mais do que aquela que levou a pancada.
0: Por isso é essencial chegarem cedo, com a devida antecedência, aos locais que pretendem assistir, seguir atentamente as indicações, quer da Polícia de Segurança Pública, quer dos diversos elementos da organização, para procurarem os locais mais seguros para assistirem ao rally. Todos temos, ao final de contas, esse dever de contribuir também para o sucesso desta prova, que é a prova rainha do desporto automóvel na nossa ilha.
2: Não arriscar também para tirar uma selfie, não é? Ver e tirar uma selfie. Portanto, há que assistir o Rally da Madeira em segurança. Alexandra, nós vamos embora.
1: Daquilo que estão a fazer. Vamos embora!
0: Beijinhos, Alexandra! Um dia feliz! Muito obrigado,
2: beijinhos,
0: muito obrigado pela chamada.
1: Beijinhos, e os recursos e todos os imigrantes e todos os amigos e quem não é também que leva um beijo e um dia feliz
0: e um
1: dia
0: feliz dia do amigo.
2: Exato.
0: Tudo bom, muito obrigado. Muito obrigado.
1: Amigo, tudo cuidado, meu amor. Amigo, tudo
0: mais.
1: Coisa, não se compra.
2: Tchau. Nem mais, mesmo. Beijinhos.
0: Muito obrigado,
2: muito
0: Alexandra.
2: Obrigada.
0: Muito
2: um dia
0: obrigado.
2: Feliz.
0: E temos mais alguém connosco. Olá, bom dia.
2: Bom dia. Quem é que liga para o PEF e não fala?
3: Bom dia, de Paulo.
0: Olá.
2: Olá, Luís Fleming, bem disposto?
3: Tudo bem, querido, está tudo bem, graças a Deus. Vai ser um rally confortável.
0: Com certeza que sim, vai ser não, um rally daqueles.
3: Não haja coisas negativas e positivas.
0: Nem mais,
2: é
0: nem
2: isso,
0: mais.
2: Temos que pensar positivo, acreditar que vai correr tudo bem. E amante disto...

0: O Luís gosta deste desporto?
1: Gosto muito assim. Já foi há uns 5 anos que eu para a Serra do Rala, mas assim, olha, vejo outros 5 anos.
2: De outra forma.
1: Vejo na vida do mar.
0: Ah, muito bem. Muito bem.
2: Lembra-se com certeza também das provas noturnas que tínhamos aí.
0: Era.
1: Sim.
2: Provas noturnas que tinham também a sua espetacularidade, mas, claro, também acarretam um bocadinho mais de perigo. Ora, o Luís, então, vai assistir nesta primeira prova especial de classificação.
1: Gosto dessa juventude ao pé do ralo, que gosto dessa juventude.
2: É verdade, e todos, e segundo aquilo que sabemos, todas as bancadas já estão esgotadas e vão ser preenchidas.
1: Nunca fui para as bancadas, vejo à beira da estrada.
2: É verdade, e já sabe, claro, todos aqueles que queiram assistir nesta prova espetáculo têm que chegar cedinho, já sabem.
1: Tem que ser.
2: É verdade. Muito bem, Luís, vai ser então um grande rally e vamos ter equipas da nossa ilha no pódio.
1: Não sei.
0: vamos acreditar, torcer para que isso aconteça.
2: Exatamente.
0: Seria muito giro.
2: Eu estou com feeling que sim. Estou com feeling que sim. Vamos esperar.
0: É bom
2: vamos
0: pensar que sim. Dessa forma.
2: Muito bem, Luís. Um grande abraço e um abraço, com certeza, para também os seus amigos.
1: Um bom rally para todos os malharidos.
0: Obrigado, amigo, também. É um bom amigo aqui do PEF. Muito obrigada. Uma ótima quinta-feira e até amanhã.
2: Um abraço, tudo bom. Esta data internacional do amigo foi instituída pelas Nações Unidas já há alguns anos, precisamente em 2011, com a esperança de que a amizade entre os povos, países, culturas e indivíduos possa inspirar os esforços de paz e construir pontes entre as comunidades. Há, de facto, que também destacar algumas frases de conhecidos ilustres, nomeadamente Abraham Lincoln, que uma vez escreveu: a melhor parte da vida de uma pessoa está nas suas amizades. E nós subscrevemos por completo.
3: Rally da Madeira vai hoje para a estrada.

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0: E assim chegamos ao final do nosso bom dia de hoje. Gratos pela companhia dos nossos ouvintes. Parabéns novamente àqueles que foram premiados no Passatempo Cinema Nós. Com certeza que vamos ter mais bilhetes para oferecer na semana que vem.
4: Exatamente, não percam essa oportunidade de verem um bom filme à borla até quarta-feira. No que diz respeito ao bom dia, voltaremos para o mês que vem.
0: Será?
4: Não é? Feitas as contas.
0: Pois é, estamos mesmo a fechar
4: o mês de agosto.
0: Um abraço, continua a passar bem esta quinta-feira.
4: Eu e tu vamos voltar.
0: Só para o mês que vem, é isso.
4: Não só em setembro.
0: Não sei, eu não olhei bem para o calendário.
4: Hoje eu e tu.
0: Estamos no, de olhos postos no arranque do Rally. Não esqueça, especial Rally, depois das 16 aqui na Sintonia do Posto, emissor de Funchal. Um abraço, tenha a condenação de uma boa quinta-feira.
4: Até à próxima. 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

Jesus compara o reino dos céus a uma rede lançada ao mar, que apanha peixes de toda a espécie. No fim, chega o momento de separar os bons dos maus. Com esta parábola, Jesus recorda-nos que a nossa vida é um tempo de graça, de conversão e de escolha. Deus acolhe todos sem exceção, mas espera que cada um responda ao seu amor com uma vida de fé, de justiça e de caridade. Não basta dizer que somos cristãos, é preciso viver como discípulos de Cristo. Por isso pergunto aos discípulos, compreendeste tudo isto? E essa pergunta chega hoje também até nós. Compreender o Evangelho não é apenas entendê-lo com inteligência, mas colocá-lo em prática todos os dias da nossa vida.

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0: A falta de ambulâncias leva a mulher em Almada a dar à luz em casa, denúncia do Sindicato dos Técnicos de Emergência Pré-Hospitalar. Rui Lázaro, à Renascença, conta que o parto acabou por acontecer com a ajuda de vizinhos. Só depois é que a mulher foi transportada pelo veículo de emergência para o hospital.
1: A parturiente encontrava-se já com sintomas de trabalho de parto, foi classificada como prioridade 2, devia ter uma resposta no máximo em 16 minutos, por ausência de meios disponíveis, o parto acabou por acontecer em casa com o auxílio dos vizinhos, tanto quanto é do nosso conhecimento. Só mais tarde, passados cerca de 40 minutos, é que foi enviada a viatura médica de emergência e reanimação de Almada, assim como os bombeiros da Tarefaria, que entretanto ficaram com uma ambulância disponível.
0: O caso aconteceu ontem em Almada, como ouvimos Rui Lázaro a revelar que depois de uma primeira chamada, a ambulância só foi ativada mais de meia hora depois. Grupo Parlamentar do Chega avança com requerimento para a audição de Luís Neves e da Ministra da Justiça. O objetivo é requerer, com caráter de urgência, a convocação da Comissão Permanente da Assembleia da República para ouvir os dois governantes em causa às polémicas que envolvem Luís Neves enquanto diretor da PJ. O partido de André Ventura considera que os esclarecimentos de Luís Neves foram insuficientes e contraditórios. Já João Paulo Batalha, vice-presidente da Frente Cívica, diz não compreender as omissões do ministro da Administração Interna.
2: Aqui se viu ali um conjunto de omissões e uma lógica de improviso na gestão das suas responsabilidades. Não sabia que tinha que entregar uma declaração, devia saber que tinha que entregar, até porque este tipo de coisas surge naturalmente em investigações, nomeadamente de agentes políticos, de crime económico. É estranho que se passem 8 anos de um mandato, que ele esqueceu, a instituição esqueceu-se, as entidades de controle também se esqueceram. Isso, de facto, não abona muito a favor nem dele, nem das instituições.
0: João Paulo Batalha, ouvido pela jornalista Filipa Ribeiro, em reação aos esclarecimentos de ontem do ministro da Administração Interna sobre as polémicas, o ministro que diz que entregou apenas no início deste ano a declaração de rendimentos à entidade para a transparência. Os diretores das escolas pedem aos pais que colaborem na proibição do uso dos telemóveis nas escolas. É o apelo de Filinto Lima. O governo aprova hoje, em Conselho de Ministros, a proibição do uso de telemóvel para o terceiro ciclo.
3: A medida parece-me bastante positiva. Aliás, já está em uso em muitas escolas. Vemos com bons olhos este alargamento. É pena que a sociedade muitas vezes não colabore com as escolas. Isto é um alerta que eu quero aqui deixar aos pais dos nossos alunos.
0: A proibição dos telemóveis para o 7º, 8º e 9º anos entra em vigor no próximo ano letivo, isto depois de um primeiro período de adaptação. Continua por dominar o incêndio em Valpaços. O fogo que deflagrou em Valpaços e já se alastrou a Mirandela mantém vários focos ativos. No combate às chamas estão mais de 800 operacionais.
4: Foi a edição do meio-dia com Isabel Pacheco.

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0: 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Muito boa tarde, bem-vindos para mais uma emissão de Motores em Antena especial Rally da Madeira. Está concluído o check-down da edição 2026 do Rally da Madeira. Ao telefone com o comentador residente para os motores em antena no PEF, Américo Campos. Boa tarde.
1: Boa tarde.
0: Américo, como é que viste este primeiro contacto? Sei que fizeste presente no check-down. Como é que viste este primeiro contacto das viaturas e dos pilotos com o público que certamente afluiu à zona de Cardais, onde se desenrolou, onde se realizou este check-down?
1: Sim, o rally está na estrada, é bom que se diga. Já temos o rally edição 2026 da Madeira, já está no terreno, já com muito público, Zé Manuel diria, nesta primeira, este primeiro contacto, como tu dizes bem, do público com as equipas e com os carros na estrada em situação real de classificativa, de modo que esta especial dos Cardais, como é já, enfim, panágio nas outras edições do Rally da Madeira, serve para ultimar pormenores e dúvidas que algumas equipas tenham ainda fazer, esta é a mesma última possibilidade, e tivemos aqui pilotos que, enfim, como o João Silva, que já tinha testado e que vem, enfim, de um acidente do último rally da Calheta, que precisou de fazer mais passagens do que o normal, enfim, no intuito de tentar colocar novamente a sua viatura, o seu Toyota Yaris, como se encontrava e que tão bons resultados deu no início deste Campeonato Regional da Madeira. Muita gente dizia, todos os interessados, os prioritários, obrigatoriamente tiveram que cumprir esta especial. Os tempos valem sempre o que valem, há muitos que vão aqui aos tempos e que já vão com o intuito de tentar se comparar com a concorrência, outros nem tanto. Temos aqui o BIC a liderar, sim, é realmente o ponta de lança, diria, nesta primeira apresentação ao público madeirense, desta edição do Rally. Temos o Basso também, que está bem interessado num lugar de pódio. Depois temos todos aqueles madeirenses, temos também o Espanhol, o vencedor das últimas duas edições, que já disse aos microfones dos jornalistas da Madeira que quer o tri, portanto vem para ganhar esta prova. E depois temos ali, enfim, os melhores madeirenses, os melhores portugueses, todos muito juntos, os tempos são muito próximos, mas diria que estas duas primeiras apresentações, chamemos assim, ao público, hoje de manhã o check-down, no modo da afinação final das viaturas e das equipas, e a prova que já conta essa a sério, na parte de tarde, na super especial da Avenida do Mar, não são provas, enfim, que tragam grandes preocupações em termos de cronos, de tempos. Eu penso que o rally é sério, como todos nós sabemos, e é subejamente conhecido, começará amanhã, logo de manhã, com as primeiras especiais, e aí sim vamos ver quem tem unhas, quem quer realmente fazer a diferença, porque este rally, com 200 e pouco quilómetros de especiais de classificação, e é com 15 classificativas, não é, enfim, nada bom se perderem segundos ou com toques desnecessários ou com algum furo numa berma. Esta especial da tarde nada de novo poderá trazer, poderá, enfim, é condicionar, se houver algum exagero, o restante rally para algum dos pilotos.
0: Américo, podemos considerar o dia de amanhã, o segundo dia de competição, como o dia do rally, o dia mais difícil, com mais quilómetros em especiais de classificação?
1: Sim, o dia do rally, eu diria que os dois próximos dias, sexta e sábado, são dias, os dois muito importantes. Repare-se que há edições bem recentes que a luta tem ido até a última especial de classificação. Isso demonstra bem da competitividade desta prova, dos pilotos e das equipas que nos visitam, e que, sem dúvida nenhuma, que vão ser 2 dias muito importantes, e não dá Zamanel para começar à defesa. Isto é um rally, já lá foi o tempo que tínhamos que poupar mecânica, que tínhamos que poupar, enfim, até a própria condição física dos pilotos. Hoje em dia temos que estar todos preparados a 100% para uma prova de início a fim, no máximo. E é isso que eu penso que vai acontecer, porque temos aqui 5, 6 pilotos que podem ganhar o rally, a verdade é essa. De modo que vamos pensar que não há possibilidade de defesa, aqui é o ataque, é a melhor defesa, é a melhor arma, e eu estou convencido que a partir dos primeiros metros especial de classificação da manhã até o final do dia de sábado, vamos ter muita competição e não vamos ter, repito, os interessados em ganhar a defender. Vamos ter toda a gente ao ataque, muito naturalmente.
0: Américo, isto vale o que vale, naturalmente, mas a título de curiosidade, eu refiro que o tempo do Chris Meek neste check-down de 2026 do Rally da Madeira foi de 1.49.9. O piloto britânico, o irlandês, fez mais 8 décimas que Simon Campdelli na edição de 2025. E este ano, Gian Domenico Basso consegue o segundo melhor registro com mais uma décima de segundo.
1: Sim, é curioso essa... A terceira ou quarta passagem, penso que será isso, o Basso consegue... Ele, aliás, como outros pilotos, e tudo seria de esperar assim, cada passagem que faziam baixavam o tempo e melhoravam o tempo. É natural que outros pilotos se sentiram confortáveis e não quiseram, enfim, evoluir mais nenhuma passagem e ficaram-se pela aquelas passagens que já tinham. A verdade é que essa diferença é muito curta, é um décimo. Relativamente ao Campadelli, como tu dizes, o ano passado são 7 décimas, mas a verdade é que não poderemos comparar. Eu acho que as condições do terreno, as condições climatéricas, a temperatura do asfalto, enfim, tudo isso são condicionantes para os tempos. E, naturalmente, que não vamos pensar que hoje tínhamos exatamente as condições que tínhamos o ano passado, e acho que não é, para mim, não é o mais relevante, não é o mais importante a comparação dos tempos de hoje. É muito importante é sentir que temos ali um conjunto de 7, 8 pilotos muito, muito próximos e que estão ali muito, muito, com as condições que encontramos hoje, conseguiram andar e esgrimir forças de uma forma muito, muito próxima, e vamos acreditar que será uma constante até o final do dia de sábado, que é o que nós desejávamos, competição até o fim do rally. Mas eu volto a dizer, Zamanel, a experiência faz-me dizer que o rally, embora hoje já haja uma classificativa ao final do dia que conta, e conta para a classificação, para o bem e para o mal, a verdade é que para mim o rally começa mesmo a sério é amanhã de manhã, e será até o final do dia de sábado.
0: Muito obrigado, Américo Campos. Voltamos ao teu contacto logo ao final da tarde, já em especial de classificação, ou melhor, em super especial na Avenida do Mar. Obrigado uma vez mais pela tua presença nesta emissão de motores. Boa tarde e até logo.
1: Até logo. Obrigado. Até já.
0: Poderemos aqui avançar em termos de tempos deste check-down. Chris Meek foi o piloto mais rápido com 1.49.9, com 50 redondos. O Gian Domenico Basso ficou a uma décima de Chris Meek. Segue-se Diego Ruiloba, 1.53, a 4 décimas do piloto mais rápido. Miguel Nunes, o melhor madeirense, com 1.56. Segue-se Armindo Araújo, 1.51.2, com 1.51.4, Ruben Rodrigues. José Pedro Fontes, 1.51.5, e Alexandre Camacho, o segundo melhor madeirense, com 1.51.5, exatamente o mesmo registro de José Pedro Fontes. Ricardo Teodósio, 1.51.6, Pedro Almeida, 1.51.8, Pedro Meireles, 1.52.2, João Silva, o terceiro melhor madeirense, com 1.52.2, exatamente o mesmo registro de Pedro Meireles, com viaturas diferentes. O Pedro Meireles com Skoda Fabia RS Rally 2, o João Silva com Toyota GR Yaris Rally 2. Estamos então conversados nesta edição última de Motores e Antenas Especial Rally da Madeira. Voltamos ao seu contacto já para uma emissão especial em jeito de fim de semana, a partir das 4 da tarde, no posto emissor da Funchal. Da minha parte é tudo. Aqui ficam as despedidas de Daniel e de Zé Manuel Ferreira. Voltamos mais tarde. Até logo. As previsões meteorológicas a cargo do Instituto Português do Mar e da Atmosfera apontam para uma edição do Rally da Madeira com boas condições para a prática da modalidade, assim como para um numeroso público esperado ao longo das muitas estradas percorridas ao longo dos 3 dias em que se desenrola o evento. Para hoje, quinta-feira, 30 de julho, teremos períodos de céu muito nublado, vento fraco a moderado, 10 a 25 km de nordeste, pequena subida de temperatura nas terras altas. Funchal com mínima de 20 graus, máxima de 28, chuva improvável. Santo da Serra, mínima 15, máxima 22, reduzida probabilidade de chuva no começo da manhã. Para amanhã, sexta-feira, 31 de julho, períodos de céu muito nublado, apresentando-se em geral pouco nublado na vertente sul da Ilha da Madeira. Vento fraco a moderado de nordeste. Para o Funchal, mínima 21 graus, máxima 29, chuva improvável. Santo da Serra, 15 de mínima, 23 de máxima, chuva improvável. Arieiro, 16, 28, também com chuva improvável. E Santana, mínima 19 graus, máxima de 25, com chuva improvável. Para sábado, último dia de competição, períodos de céu muito nublado, apresentando-se em geral pouco nublado na vertente sul da Ilha da Madeira, vento fraco a moderado de nordeste, temperaturas Funchal 21 de mínima, 29 de máxima, Arieiro 16 de mínima, 29 de máxima, ambos com chuva improvável, também com chuva improvável, Bica da Cana, mínima 17, máxima 30 graus, Porto Moniz, mínima de 22, máxima de 26, chuva improvável, São Vicente, mínima de 18 graus, máxima de 27, também com chuva improvável. Portanto, piso seco, temperatura agradável para estes 3 dias de competição, com início já hoje, quinta-feira, 30 de julho, com a especial, o super especial da Avenida do Mar, na estrada a partir das 19h30. 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

0: 12 horas mais 45 minutos, está na hora de conhecermos os títulos da informação.
1: Rally da Madeira, a partir das 2 da tarde, encerram todos os acessos à Avenida do Mar, tudo para preparar este troço para a primeira especial de classificação de logo. As sessões de testes desta manhã em Água de Pena tiveram muito público a acompanhar. Quizmic foi o mais rápido. A PSP mobiliza centenas de efetivos para garantir a segurança e atenção ao calor. No final da semana, já foi emitido um aviso amarelo para temperaturas elevadas. Começa hoje o Rally da Madeira com a super especial da Avenida do Mar, a partir das 14 horas, daqui a sensivelmente uma hora. Todos os acessos à marginal encerram ao trânsito entre a rotunda do Porto Funchal e o teleférico, tudo por causa dos trabalhos que visam preparar o troço para a primeira prova especial de classificação da edição 2026 do Rally da Madeira. São por isso de esperar perturbações na circulação rodoviária no centro da cidade ao longo das próximas horas. Esta manhã, na zona dos Cardais, em Água de Pena, decorreram as sessões de testes em ritmo de competição. O britânico Quizmic passou 3 vezes no troço, conquistou o melhor tempo, 1 minuto, 49 segundos e 9 décimos. Américo Campos, o comentador do programa Motores em Antena do posto emissor, assistiu à passagem dos principais pilotos.
2: Muita gente dizia, todos os interessados, os prioritários, obrigatoriamente tiveram que cumprir esta especial. Os tempos valem sempre o que valem. Há muitos que vão aqui aos tempos e que já vão com o intuito de tentar se comparar com a concorrência, outros nem tanto. Temos aqui o Bic a liderar, sim, é realmente o ponta de lança, diria, nesta primeira apresentação ao público madeirense, desta edição do Rally. Temos o Basso também, que está bem interessado num lugar de pódio. Depois temos todos aqueles madeirenses, temos também o espanhol, o vencedor das últimas 2 edições, que já disse aos microfones dos jornalistas da Madeira que quer o tri, portanto vem para ganhar esta prova, e depois temos ali, enfim, os melhores madeirenses, os melhores portugueses, todos muito juntos.

0: os tempos são muito próximos.
1: Entre os madeirenses, Miguel Nunes esteve dentro dos tempos cimeiros nesta sessão de testes. O piloto João Silva demorou mais tempo a afinar o carro.
0: João Silva, que já tinha testado e que vem, enfim, de um acidente do último rally da Calheta, que precisou de fazer mais passagens do que o normal, enfim, no intuito de tentar colocar novamente a sua viatura, o seu Toyota Yaris, como se encontrava e que tão bons resultados deu no início deste Campeonato Regional da Madeira.
1: 40 pilotos fizeram os últimos acertos na mecânica e eletrónica das viaturas antes do arranque oficial do Rally da Madeira. A partir das 16 horas, o posto emissor inicia também uma corrida ao nível da cobertura em direto deste importante evento desportivo. A PSP tem em marcha um plano especial de segurança para o Rally. A maior parte do efetivo do Comando Regional será empenhado, como explica o subintendente José Catanho.
2: Esta é a maior prova de segurança que nós temos a nível regional e com isso também é o maior empenhamento de polícias que nós temos aqui a nível regional. É o policiamento com maior que recorremos a maior efetivo. Estamos a falar aqui cerca de 700 polícias, não são 700 pessoas, mas no todo serão 700 turnos de serviço que é necessário fazer. É verdade que alguns repetem os turnos de serviço, mas é uma operação que leva um maior empenhamento aqui do Comando Regional da Madeira.
1: PSP mobiliza centenas de agentes para a segurança do rally. O Comando Regional também promete estar muito atento a eventuais juntamentos e corridas ilegais que por vezes acontecem.
2: Isto leva a juntamentos de pessoas que não estão em segurança e, havendo algum despisto ou alguma situação não prevista ou algum imprevisível que aconteça, podemos ter aqui algum acidente e com ferimentos graves para as pessoas que estejam a assistir a este tipo de corridas ou demonstrações não legais. Também deixamos aqui o aviso, ou tentamos alertar as pessoas que costumam aderir a este tipo de movimentos, que não o façam, porque a Polícia de Segurança Pública nos próximos dias vai desenvolver ações para também contrariar estas tendências que temos verificado nos últimos anos nas semanas que antecedem o Rally da Madeira.
1: PSP recomenda a colaboração do público no seguimento das instruções, quer dos agentes, quer dos elementos da segurança, para que este rally decorra da melhor forma possível. Estão previstos dias quentes, sobretudo no fim de semana. Hoje no Funchal são esperados 29 graus de máxima. Mas o IPMA já emitiu um aviso amarelo para as regiões montanhosas. Entra em vigor a partir das 3 horas da próxima madrugada. No sábado, na Bica da Cana, no Polo da Serra, são esperados 30 graus. Em declarações ao PEF, o meteorologista Ricardo Tavares revela que na Costa Sul o calor também vai apertar.
3: O vento ao longo dos próximos dias vai ser sempre fraco a moderado de nordeste. Aquilo que temos de diferente para o final desta semana é uma pequena subida de temperatura. A temperatura máxima vai subir, na generalidade do arquipélago, na ordem de 1, 2 graus, nas terras altas mais. Nas terras altas poderemos ter uma subida que pode chegar aos 6 graus na temperatura máxima. E, portanto, vamos ter temperaturas máximas a partir de sexta-feira, na ordem dos 26 a 29 graus, um pouco em todo o arquipélago, sendo que as terras altas, as terras mais altas, prevêem-se temperaturas à volta dos 28, 29 graus, 22 graus, uma subida significativa.
1: Dias de rally com bom tempo e temperaturas elevadas, é a previsão do IPMA. Ora, perante estas condições, nunca é demais alertar para os cuidados a ter com o sol, ainda por cima num contexto de alterações climáticas. Ao posto emissor, a médica Anabela Faria alerta para a tendência do período de risco ser mais longo e chegar até às 7 da tarde.
4: Nós sabemos que o período de maior risco é, na verdade, o período entre as 11 da manhã e as 5 da tarde. Agora, o que nós estamos a assistir é que, por exemplo, às 7 horas da noite, a intensidade da radiação é ainda muito elevada. Aliás, até nos meios digitais, Se aconselha, quando se dá as previsões do tempo, o uso de protetor solar até às 19 horas.
1: O sol está mais agressivo, as alterações climáticas fazem-se sentir também ao nível da radiação ultravioleta. A especialista em doenças da pele está particularmente preocupada com as crianças.
4: Temos que acompanhar e ser rigorosíssimos com estas alterações, porque, de contrário, os riscos, principalmente, como disse, para as crianças que estão, por exemplo, em ATLs, a horas menos adequadas, há que haver uma proteção rigorosa. Portanto, uso de chapéu, proteção solar com protetor solar de fator 50 e procurar a sombra. De contrário, o risco de queimaduras solares é grande.
1: Risco que também aumenta, sobretudo para as pessoas idosas.
4: A pele e o ADN das células já não se renova. E como não se renova, as células modificam-se rapidamente, transformam-se em células malignas, obviamente, e pode, na verdade, uma lesão transformar rapidamente numa lesão mais grave.
1: Os especialistas em doenças da pele alertam que a radiação solar está mais intensa, logo o risco de queimaduras aumenta e, com elas, o aparecimento de cancros da pele. Ora, em 2024, precisamente os tumores malignos foram a principal causa de morte na região. Os dados são da Direção Regional de Estatística. Entre os adultos dos 25 aos 64 anos, contabilizaram-se 186 óbitos por cancro, quase 26% do total de mortes. A taxa mais elevada foi em Santana, seguido de Machico e Funchal. Num contexto geral, contabilizaram-se 2.574 vítimas mortais no ano de 2024. O Governo Regional aprovou a atribuição de um apoio de 525 mil euros para a aquisição de tecnologias oceânicas. A verba será orientada para a Agência Regional para o Desenvolvimento da Investigação Tecnológica e Inovação, a ARDITI. A decisão foi tomada na reunião de ontem. Foram também autorizadas expropriações para a realização de obras de estabilização de um troço da Estrada Regional no Polo da Serra e de um outro em Santo Amaro, no Funchal. O PS exigiu ao Governo uma redução no imposto sobre os produtos petrolíferos para atenuar o agravamento dos preços dos combustíveis. Desde segunda-feira ficaram mais caros e na próxima semana devem subir ainda mais, antevê Célia Pessegueiro, a presidente dos socialistas madeirenses.
5: Esta semana aumentaram e não foi pouco. E se nada se fizer, vai aumentar na próxima segunda-feira outra vez. E, portanto, aquilo que nós estamos à espera, aquilo que o Partido Socialista quer e espera, é que esta semana o Governo Regional tome a decisão de anunciar uma redução da sua participação nos impostos, que são aquilo que influencia também o preço dos combustíveis. Não é só o preço da compra a nível internacional, é o preço ou o imposto que é aplicado pelo Governo Regional e que é determinado todas as semanas e, portanto, esperamos que esta semana seja reduzido para que na próxima segunda-feira não se sinta aquilo que foi a escalada de preços que já se verificou no continente e que, se aplicar aqui, será mais uma subida vertiginosa, muito grande, que vai ter fortes impactos naquilo que é a vida das pessoas. É que a subida dos combustíveis tem um impacto direto nos preços todos.
1: As preocupações de Célia Pessegueiro, a líder do PS, esta semana, recorde, o gasóleo ficou 13 cêntimos por litro mais caro, a gasolina de 95 octanas mais 6. Na próxima segunda-feira prevê-se um novo agravamento. No futebol, o Marítimo empatou uma bola com o Estrela da Calheta do Campeonato de Portugal. Mais uma vez, um jogo de preparação que decorreu à porta fechada. O técnico Mitchell van der Gaag fez descansar os principais jogadores do plantel principal. O último jogo da pré-época realiza-se no sábado, às 21h, nos Barreiros, frente ao Nacional. É uma prova incluída no troféu Autonomia, organizado pela Associação de Futebol da Madeira. O tempo está quente. No Funchal, o IPMA prevê 29 graus de temperatura máxima nesta quinta-feira, dia de arranque do Rally. Um dia com céu muito nublado e vento fraco. Concluímos esta edição de Madeira Notícia no posto emissor, recordando que a partir das 16 horas o PEF inicia a cobertura especial do Rally da Madeira, edição 2026. Boa tarde.

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1: A Cimeira da NATO na Turquia decorre como tantas outras. Umas salas impecáveis, com bandeiras alinhadas, discursos calibrados ao milímetro, mas há algo diferente no ar. Uma espécie de cansaço europeu, uma fadiga que não se diz, mas que se percebe no modo como os líderes respiram entre as frases. E no centro, Mark Rutte, o secretário-geral que fala com a fluidez de sempre, com o pragmatismo que o tornou um dos políticos mais resistentes na Europa. Mas há momentos em que a sua voz parece carregar um eco que não lhe pertence. Não é novidade que a NATO vive da tensão entre a autonomia e o alinhamento. O que é novo é a nitidez com que essa tensão se revela. Quando Rutte repete a narrativa americana sobre a estabilidade, a resposta necessária, a firmeza estratégica, não é a sua competência que está em causa, é a ausência de uma visão europeia que não seja apenas e só uma sombra projetada por Washington. A Europa, que tantas vezes se orgulhou de pensar por si, parece agora hesitar em cada frase, como se tremesse e temesse a própria palavra e pudesse ser interpretada como desvio. E é aqui que a política mostra a sua fragilidade. Quando a voz deixa de ser a expressão e passa a ser um reflexo. Quando o discurso se torna uma coreografia previsível, feita para não incomodar ninguém, como se a liderança se confundisse com a repetição. O problema não é Rutte, o problema é o silêncio europeu. Um silêncio que não nasce da contemplação, mas da prudência. Um silêncio que não ilumina, mas evita. A Europa tornou-se especialista em gerir crises, mas perdeu o hábito de reformular o destino. E numa semana em que o Médio Oriente voltou a arder, em que as alianças se reconfiguram e em que a expressão americana aumenta, a ausência de uma palavra verdadeiramente europeia torna-se evidente. Há uma diferença profunda entre falar e dizer, entre repetir e pensar, entre alinhar e liderar. E talvez seja isto que falta à Europa neste momento, uma palavra que não seja apenas reação, mas também visão. Uma palavra que não se limite a acompanhar o movimento dos outros, mas que seja capaz de criar o seu próprio ritmo. A NATO não é, ou pelo menos não deveria ser, um prolongamento da política externa americana. É uma aliança de diversos países, com uma história cada uma delas, memória, vulnerabilidade e também ambição. E quando o seu secretário-geral fala, não deveria ser possível identificar tão claramente de onde vem este mesmo discurso ou que vento empurra a cada frase. O mundo está a mudar depressa demais para que a Europa continue a falar numa voz emprestada. A liderança não se mede pela força do discurso, mas pela coragem de dizer o que ainda não foi dito e, às vezes, pela coragem de contrariar quem sempre falou mais alto.
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A famosa canção Arrasta uma Cadeira, Roberto Carlos com Chororó. 9 minutos para as 14 horas, já a seguir, dos anos 70, Liana Arts Olivam. Continuamos a desejar-lhe uma ótima quinta-feira, lado a lado com a sua rádio PFFM. Almoço é o seu caso, um bom almoço, um bom apetite, um bom dia de trabalho para si que já descansa, um fim de semana XXL, bom descanso para quem está de férias, mais um dia para continuar a aproveitar. 27 graus e a temperatura máxima no Funchal. Boa tarde.

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praticamente a um minuto das 14 horas, altura para darmos lugar à informação com a Rádio Renascença. Continua a passar uma ótima quinta-feira com a sua rádio, o PFFM, depois das notícias. À tarde, musical PEF até às 16 horas. Depois dessa hora, conto com o especial Rally da Madeira.

0: O incêndio de Valpaços é o que mobiliza mais meios nesta altura e lavra há praticamente 48 horas. No combate às chamas estão quase 800 bombeiros, 250 viaturas e 6 meios aéreos que durante a manhã não puderam levantar voo por causa da baixa visibilidade. A Proteção Civil revela à Renascença na última hora que já estão neste momento a ajudar. E no distrito de Lisboa, concelho de Oeiras, há um incêndio rural na zona de Linda a Velha, lavra numa zona de mato, está a ser combatido por 66 operacionais e 21 viaturas. Não há habitações em perigo e a Proteção Civil garante que está a ceder aos meios. Também nesta zona, mas no Rio Tejo, esta manhã, uma embarcação de recreio incendiou-se. O único tripulante já foi retirado, aparentemente sem ferimentos. O Papa diz que sente um grande amor pela América, mas lembra que hoje é pastor da Igreja Universal. Em declarações à NBC News, divulgadas esta quinta-feira, Leão XIV reconheceu a importância de ser o primeiro Papa americano, mas sublinha que a missão se sobrepõe a esse sentimento.
1: I think of myself more as the Pope, who happens to be American. Not to belittle what it means to be American. I was born in the United States. My family is still in the United States. I have great love for America. But I understand my mission as having a very important dimension, which is precisely being pastor of a universal church and having a voice and an opportunity to speak to people throughout the world. So I would put things in that order.
0: Nesta breve entrevista, o Papa admite também que poderá visitar em breve os Estados Unidos da América. O governo vai mesmo criar um imposto sobre os lucros extraordinários das petrolíferas. O Conselho de Ministros aprovou hoje o diploma. Trata-se de uma medida excepcional e temporária para taxar os lucros que dispararam com o agravar da guerra no Médio Oriente. O Presidente da República mantém-se atento ao caso que envolve o Ministro da Administração Interna, mas evita o ruído e exposição pública. Um dia depois da conferência de imprensa de Luís Neves e com críticas dos partidos da oposição pelo silêncio que tem mantido sobre o assunto, a Renascença sabe que António José Seguro só falará se achar que é útil, como explica a jornalista Susana Madureira Martins.
2: No auge da polémica com o ministro da Administração Interna, a intenção do Presidente da República é manter-se discreto, mas atento a trabalhar na sombra, sabe Renascença. Ou seja, Seguro não só está a acompanhar, tal como fez no caso dos exames nacionais, em que a Casa Civil contactou com diversos atores políticos, como a conclusão é que tem falado com as pessoas certas e com informação. Mesmo sob pressão pública para que diga alguma coisa sobre o caso que envolve Luís Neves, o Presidente não quer inflamar o discurso político e não deverá desviar-se do caminho de discrição que prometeu em campanha. Não vai fazer diferente neste caso e a Renascença sabe que só falará se achar que isso acrescenta alguma coisa.
0: O Presidente da República recebe a Iniciativa Liberal em Belém na segunda-feira, precisamente sobre o caso que envolve Luís Neves. Já esta quinta-feira, o Chega pediu para ouvir o Ministro da Administração Interna no Parlamento, mas com a pausa parlamentar, a Assembleia da República está em comissão permanente e, nesses casos, as audições só acontecem quando todos os partidos concordam na Conferência de Líderes. A fechar, Paulo, a informação do desporto, para lembrar que mais logo o Benfica luta para o acesso à Liga Europa. As Águias jogam contra o Sandgallen às 8 da noite no Estádio da Luz e partem com a desvantagem de 2-1 na derrota que sofreram na primeira mão na Suíça. É um jogo que podem acompanhar com relato no site da Renascença.
3: Nem mais. Foi a edição das duas na Renascença com Tomás Anjinho Chagas. Até já, Tomás. Daqui a pouco,
4: o melhor
3: música.
4: Som da cidade. Vai, esquerda 3, corta por fora, isso.
5: Já na pouco,
4: oh, desculpa, pata reta, longo ao fundo, sem medo.
5: Cima do coração, os pneus estão vazios.
4: Oh, desculpa, vai, esquerda 2, corta por dentro, cuidado com a escola de Henrique. Abaixo. O que é que paraste?
5: Para, olha o que está aí ao lado, o seu parceiro Rockers, sempre me usa o dia todo e tem aquela hora louca aí dentro. Vamos
4: lá. Hora louca, então vamos lá, puxa para o baixo, vale, dá-lhe.

É a nossa tarde musical PEF, agora GNR Dunas, depois do almoço, certamente muito mais bem disposto, regressou ao trabalho, continuação de um ótimo dia de trabalho, para quem já está a descanso, um bom rally da Madeira, por falar em rally, depois das 16 horas vai para o ar o rally Madeira, naturalmente toda uma equipa vai contar-lhe quase tudo o que se vai passar. É uma questão de estar atento com a sua rádio PFFM. Mas para já, Dunas, a GNR, deixe-se ficar desse lado.

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0: Músicas que está na moda, facilmente se ouve nos espaços comerciais, nos automóveis, na nossa casa e também na sua rádio, no PFFM. Se está lá, vou voltar. Relembramos-lhe que a festa do Santíssimo Sacramento está aí, teve início neste mês, 27 de julho, vai até 2 de agosto, a festa do Santíssimo Sacramento na paróquia de São Sebastião, a Câmara de Lobos, com um vasto programa. Hoje, dia 30, quinta-feira, pode contar às 19 horas. Adoração ao Santíssimo Sacramento, 20 horas Eucaristia, 21 horas sobe ao palco Diogo Freitas, 22 horas Galáxia, às 24 encerramento. Destacamos que no dia 2 de agosto haverá transmissão precisamente da cerimónia às 18 horas. Fica aqui a sugestão, Festa do Santíssimo Sacramento, Paróquia de São Sebastião, Câmara de Lobos, até ao dia 2 de agosto. Depois das 16 horas, como já o dissemos, uma vasta equipa vai para a estrada para contar-lhe o que se vai passar sobre o Rally da Madeira. Esteja atento.
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0: Portanto, esteja atento à sua rádio depois das 16 horas. Enquanto isso, vamos dando efetivamente primazia à música Queen para recordares e, quem sabe, acompanhar, cantarolares I Want to Break Free, uma música dos anos 80 para si, só para si.

Estamos praticamente a 10 minutos das 15 horas, laid back, para recordar Sunshine Reggae, uma canção que surgiu nos anos 80, sempre atual, e para recordar nesta quinta-feira, já 30 de julho de 2026, está de férias neste mês de julho, nada de desanimar. Continuo a aproveitar, boas férias para quem vai usufruir das mesmas em agosto. Já está aí no horizonte o querido mês de agosto. Enquanto não acontece, calma, bom trabalho. Se vai no seu automóvel, faça uma boa viagem com o PFFM e comigo, Joana Ferreira, até às 16 horas. Como já o dissemos, depois das 16, há a especial Rally da Madeira, programa sob condução de Zé Manuel Ferreira e também do Paulo Madruga. Claro, com toda uma equipa que vai estar aqui e no exterior para contar-lhe

0: volta a complicar-se a situação dos incêndios em Trás-os-Montes. No concelho de Mirandela foram retirados moradores da povoação de Hervideira devido à proximidade das chamas. Este é um incêndio que teve origem ontem no concelho vizinho de Valpaços. A vice-presidente deste município adianta à Renascença que a situação se mantém muito preocupante.
1: Com a névoa que se abateu sobre o nosso território, não houve condições para os meios aéreos operarem. A temperatura aumentou consideravelmente, o vento também não está favorável, não nos ajuda no combate, e neste momento estamos muito preocupados com alguns reacendimentos, nomeadamente em freguesias que até aqui não tinham sido fustigadas pelo fogo.
0: Teresa Pavão, vice-presidente da Câmara de Valpaços, ouvida por Tomás Anjinho Chagas. Ao todo são quase 800 os operacionais envolvidos no combate a este fogo. Outros incêndios considerados a esta hora significativos pela Proteção Civil lavram em Celurico da Beira, Penafiel e Chaves. Quanto ao incêndio que deflagrou esta tarde em Linda a Velha, concelho de Oeiras, está dominado a 75%. É uma informação avançada à Renascença pela Proteção Civil de Lisboa. Nesta altura há 23 veículos e 73 bombeiros empenhados no combate às chamas, que lavram numa zona de mato, não provocaram qualquer ferido nem ameaçam habitações. O presidente da Câmara de Oeiras, Isaltino Moraes, lembra que este é um terreno que pertence ao Estado e lamenta que não se decida quem fica com o terreno, nem haja uma limpeza para evitar incêndios como este.
2: Não estará totalmente finalizado, porque era em direito de superfície, depois discutiu-se se deveria ser em propriedade plena, ou seja, provavelmente a confusão entre os diversos ministérios gerou isto. Mas eu diria que não é só a confusão. Normalmente, quer dizer, o Estado nunca dá o exemplo.
0: Presidente da Câmara de Oeiras, em declarações registadas pela CNN, a criticar o Estado por não resolver o problema e permitir incêndios em terrenos que deviam ter sido limpos. A Polícia Judiciária deteve, entretanto, dois trabalhadores de uma pedreira suspeitos de terem ateado na passada segunda-feira um incêndio florestal em Penafiel. Os dois homens de 54 e 56 anos foram detidos fora de flagrante delito. Já foram presentes a primeiro interrogatório judicial, tendo ficado obrigados a apresentações em posto policial. Segundo a Judiciária, o fogo que deflagrou na localidade de duas igrejas consumiu cerca de 500 hectares de floresta e colocou em perigo populações, habitações e animais. A Ordem dos Advogados defende a suspensão imediata dos prazos do Concurso Nacional de Acesso ao Ensino Superior. Num parecer pedido pela Missão Escola Pública e a que a Renascença teve acesso, a Ordem considera que só assim fica salvaguardado o princípio da igualdade entre todos os alunos que fizeram os exames nacionais. Avisa que a Justiça Administrativa exige que o custo da falha não seja deslocado para quem não a causou e que por isso não é razoável pedir aos alunos que confrontem o ficheiro digital com uma prova que não tem acesso imediato ou suportem prazos comprimidos. A Ordem dos Advogados diz ainda que a organização do sistema não pode produzir vantagens aleatórias conforme o exame tenha sido ou não corretamente digitalizado. Defende por isso, Paulo, que sejam consolidadas as avaliações, facultados prazos equivalentes a todos os alunos e só depois proceder-se ao Concurso Nacional de Acesso ao Ensino Superior.
3: Muito bem, foi edição das três na Renascença com o Miguel Coelho. Até já, Miguel. Há música de seguida com os Coldplay e os Azeitonas.

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2: Enquanto não acontece, vamos aqui dando primazia à música, Morat, Lo que tiene no PEF FM.

voz de Robbie Williams, Phil. Já a seguir, Aragão, estou bem assim e esperemos que está já bem desse lado na sintonia PEF. Uma ótima quinta-feira, seja de trabalho, de descanso ou férias na sintonia PEF. O Funchal está com a temperatura máxima de 27 graus Celsius. Amanhã vai ser uma sexta-feira mais quentinha.

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E por cá vamos continuar com a nossa tarde musical PEF Savage, para recordarmos Don't Cry Tonight, com votos de uma ótima quinta-feira. Já daqui a pouco entramos já em contagem decrescente para que possamos contar-lhe quase tudo, ou mesmo tudo, o que se vai passar no Rally da Madeira. No estúdio vão estar o Zé Manuel Ferreira e também o Paulo Madruga. A equipa vai estar, aliás, vai já daqui a pouco se posicionar nos sítios, nos lugares certos, para que possamos então contar-lhe quase tudo do que se vai passar lá fora no que diz respeito ao Rally da Madeira.

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1: É verdade, é já daqui a pouco que vamos contar-lhe quase tudo, ou mesmo tudo, o que se vai passar no Rally da Madeira. Muito para já, Westlife, no PFFM, My Love.

Roxette, Spending My Time, em mais uma canção que vamos ouvir. Aliás, é esta música que leva-nos ao sinal horário das 16 horas para que possamos ficar a par da informação com a Rádio Renascença. Logo depois, conto com o especial Rally da Madeira. Aliás, o Zamanel já está aqui, o Zamanel Ferreira, no estúdio. Daqui a pouco está tudo a postos para que possamos contar-lhe tudo o que se vai passar sobre o Rally da Madeira 2026. Também, como já o dissemos, uma vasta equipa no exterior para não faltar nada neste Rally 2026. Contamos com a sua companhia, deixe-se ficar aí desse lado. Tenha a continuação de uma ótima quinta-feira ou um bom verão.

0: Continua a ameaçar povoações o incêndio que lavra em Trás-os-Montes, nos concelhos de Valpaços e Mirandela. Já houve necessidade de retirar vários moradores na freguesia de São Pedro Velho, em Mirandela, face à proximidade das chamas, como descreveu há instantes à Renascença a autarca Fernanda Guerra.
1: Grande parte da população é idosa e daí termos o cuidado redobrado nesse sentido. Quanto ao incêndio, propriamente dito, está em vários pontos da freguesia, da aldeia, junto às casas, às habitações. A prioridade são as habitações, mas não está a ser fácil porque está-se a levantar vento em todas as direções, ora para norte, ora para sul, ora para oeste, ou seja, é difícil controlá-lo.
2: E quantas pessoas estamos a falar já agora de que estão nas juntas de freguesia neste momento?
1: É assim, a população aqui de São Pedro Velho tem cerca de 200 habitantes. Nós temos na freguesia agora na junta à volta de 100 elementos.
0: A presidente da Junta de São Pedro Velho em Mirandela, ouvida por Tomás Anjinho Chagas, também a vice-presidente da Câmara de Valpaços, relatava esta tarde à Renascença a preocupação com que continua a assistir ao evoluir do incêndio.
3: Com a névoa que se abateu sobre o nosso território, não houve condições para os meios aéreos operarem, a temperatura aumentou consideravelmente, o vento também não está favorável, não nos ajuda no combate, e neste momento estamos muito preocupados com alguns reacendimentos, nomeadamente em freguesias que até aqui não tinham sido fustigadas pelo fogo.
0: Ao todo, são quase 800 os operacionais envolvidos no combate a este incêndio em Trás-os-Montes. Outros fogos considerados significativos a esta hora lavram em Celurico da Beira, Penafiel e também no concelho de Chaves. O Governo vai criar um imposto sobre os lucros extraordinários das empresas petrolíferas. O Conselho de Ministros aprovou hoje o diploma. Trata-se de uma medida excepcional e temporária para taxar os lucros que dispararam com o agravar da guerra no Médio Oriente. Já esta semana, a Galp anunciou lucros de 812 milhões de euros no primeiro semestre deste ano. Outra medida tomada pelo Governo é o alargamento da proibição de usar telemóvel nas escolas até ao nono ano. A decisão é, no entanto, contestada pela Confederação das Associações de Pais. À Renascença, Mariana Carvalho, da CONFAP, diz que seria preferível promover o uso consciente dos telemóveis.
4: A proibição não traz vantagens significativas para os alunos e para as escolas. A CONFAP defende medidas diferenciadoras, com regras de restrição, sim, mas uso consciente. Não concordamos com a medida, já desde o segundo ciclo, não é? Já não estamos de acordo.
0: A proibição dos telemóveis para os 7º, 8º e 9º anos entra em vigor em janeiro. Até lá, as escolas vão ter uma fase de adaptação no primeiro período de aulas. O músico e ator norte-americano Jared Leto rejeitou as acusações de abuso sexual feitas por várias mulheres, que eram menores na altura dos alegados factos. Num curto comunicado, Leto garante que nunca agrediu sexualmente ninguém e que as alegações são absoluta e categoricamente falsas. Jared Leto é vocalista dos 30 Seconds to Mars, foi alvo de várias acusações de abuso, agressão e importunação sexual num documentário da BBC que foi, Inês, divulgado ontem.
5: Muito obrigada pelas informações. Não estava a par desta do Jared Leto, Miguel Coelho.
0: Pois, agora estás a par das acusações e também da forma como ele se veio defender entretanto, não é?
5: Exatamente. Bem, voltamos dentro de uma hora.
0: Até já.
5: Até já. O melhor...

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0: 8 minutos estão passados das 16 horas. Aqui renovamos os cumprimentos de uma ótima tarde. Bem-vindos ao especial Rally da Madeira, que aqui começa através do posto de emissores do Funchal. Uma vasta equipa vai, desde este momento e até ao próximo sábado, procurar levar tudo aquilo que tem a ver com esta 67ª edição do Rally da Madeira. Toda a nossa equipa está evidentemente empenhada em levar a todos os ouvintes do posto emissor de Funchal todas as emoções da velocidade que voltam assim a se fazer sentir nesta edição 2026 do Rally da Madeira. Em estúdio tenho uma vez mais o gosto de partilhar neste especial Rally com o Zé Manuel Ferreira. Viva, Zé Manuel, é mais um grande rally que se antevê.
1: É verdade, um mês depois de aqui de termos estado a acompanhar o rally, creio que o rally da Calheta, cá estamos de regresso para esta maratona motorizada. São dois dias mais alguns quilómetros de competição nesta edição que é a prova rainha de 2026, o rally da Madeira. São 15 especiais de classificação, divididas em três dias de competição, a começar já dentro de 3 horas, sensivelmente 15 minutos, com a classificativa que marca a abertura em termos competitivos, o rally da edição deste ano, super especial da Avenida do Mar, denominada Cidade do Funchal. São 2.180 metros. Já hoje de manhã os concorrentes ultimaram pormenores de afinação das suas viaturas no check-down realizado na zona habitual, que no sítio dos Cardais. O piloto mais rápido foi o Chris Meek, que não conseguiu melhor que Simone Campidelli. O ano passado fez mais, creio que mais 7 décimos de segundo. Perspectiva-se, portanto, um grande rally, o da edição deste ano, lutas intensas, não só em termos de campeonato regional de rallies, bem como no campeonato nacional, com dois intervenientes à cabeça. Falo do Ruben, o piloto açoriano, bem como do Pedro, dois pilotos que tripulam duas viaturas idênticas, tendo como preparador a Sports & You, que é o Pedro, o Ruben Rodrigues tendo como preparador a ARC Sport. Portanto, perspectiva-se um grande rally hoje. É mais para aquecimento, para que os pilotos possam enfrentar um grande dia de competição. Na minha perspectiva, talvez o melhor dia de competição, um dia com praticamente 170, 180 quilómetros de especiais de classificação, depois reservado para o último dia, mais 80 e poucos quilómetros. Portanto, eu creio que amanhã será o grande dia da edição deste ano do Rally da Madeira.
0: É verdade, ninguém vai querer hipotecar logo no início essa grande prova que esperemos seja também bastante positiva para todas as equipas da nossa ilha, que vão entrar com toda a garra e determinação neste Rally da Madeira 2026. Nos exteriores temos a oportunidade de cumprimentar o Gilberto Enzi e também o David Pestana. Estão ambos junto à primeira PEC, a prova espetáculo que acontecerá mais logo ao final da tarde. Cumprimento os dois. Olá, viva, boa tarde.
2: Olá, Paulo, boa tarde. David, José Manuel também em estúdio. Eu já estou aqui situado junto à zona de pódio, não propriamente no pódio, mas próximo à zona, mas onde neste momento decorre a cerimónia de lançamento oficial de todos os automóveis que por aqui passam, e de facto todas as atenções das pessoas concentradas para sair ou para verem a saída destes mesmos automóveis. Vou tentar falar com algumas pessoas.
1: E são todos os mesmos, Gilberto, desculpa interromper o teu raciocínio.
2: Em direto para o posto emissor do Funchal. Alguém quer falar? Boa tarde. Perspectivas para este rally? Foi um rally com o maior número de inscritos desde que se há memória. As suas expectativas, já agora o seu nome também, Lourenço, em direto Lourenço, para o posto emissor do Funchal, Lourenço.
3: Olá, boa tarde, prazer de falar com vocês. Expectativas para o rally? Esperamos nos divertir-nos muito. Olha, já agora, sabe qual é que é a melhor etapa para nós vermos, o melhor sítio? Vamos agora a ver isso.
2: Eu vou pedir ao meu colega que está no estúdio que me diga a melhor etapa para aconselhar aqui ao Lourenço. Ele já me diz, vai assobiar aqui um pouquinho, enquanto a entrevista decorre.
1: Eu creio que a melhor etapa.
2: pela lista de concorrentes que aqui temos, já que vocês estavam aí a partilhar e a ver, algum favorito? São todos favoritos, como assim, muitos enunciaram?
3: Muito dentro do assunto, assim, um que ouvi mais foi ali um senhor que já tem alguma idade, que já fez vários rallies aqui, que já ganhou inclusive. Não me lembro bem do nome dele, por acaso, não sei se está a par.
2: Estamos os dois no mesmo caminho, mas bora lá.
3: Pronto, estamos no mesmo barco, não é?
4: Mas é, estava ali para as curvas, esperemos que seja o candidato à vitória. Era bonito ver alguém com uma certa idade e experiência chegar à frente dos mais novos que cá estão.
2: Na vossa perspectiva, não sei se é a primeira vez que estão cá a assistir, mas já assistiram outros rallies sem ser aqui da região da Madeira, ali fora? É a primeira vez aqui?
3: Sintra, não.
4: O de é o Rally das Camélias. Temos o Rally das Camélias, tem umas curvas engraçadas também. Não se compara ao mesmo
2: com estas máquinas aqui.
4: É quase igual, é quase a mesma coisa.
2: Muito bem. Zé Manel, podes indicar aqui aos senhores a melhor prova, onde é que podem assistir durante esta dia cá na região?
1: Ora bem, Gilberto, são dois dias de competição intensa com grandes especiais de classificação e difícil de escolher qual delas será a melhor. Poderei, entretanto, adiantar que tem dois dias, portanto, as pessoas têm dois dias para acompanhar o rally. Pensando já no dia de amanhã, na sexta-feira, como o rally passa por quatro vezes no Chão da Lagoa, por quatro vezes na Zona do Poiso, é um lugar a indicar para acompanhar o rally amanhã.
2: O Trachopano e o Poiso estão bem entregues aqui.
1: Também.
2: Portanto, nada de exageros, nada de muita poncha, aqui só para acelerar nas curvas basta o rally. Meus caros, uma boa estadia, muito obrigada. E passo também, igualmente, obrigado. E passo então para o David, e já agora, o David, que estará no outro ponto já próximo ao Museu de Eletricidade, à zona do Almirante Reis, e que também é uma estreia aqui de uma voz nova no posto emissor do Funchal.
1: São sempre bem-vindas. Boa tarde, David.
5: Boa tarde a todos os que nos ouvem. Boa tarde, Gilberto. Boa tarde no estúdio. É verdade, estou aqui nas redondezas da empresa de eletricidade, do Museu da Empresa de Eletricidade, também aqui num dos pontos bastante atrativos desta primeira fase do Rally da Madeira. Digo que é um dos pontos atrativos porque temos aqui várias curvas que costumam chamar muita atenção das pessoas. As pessoas que vêm também em muita afluência ter aqui esta zona para assistir a esta fase do rally. Não temos ainda muitas pessoas a marcar aqui o seu lugar, mas temos algumas que já vão chegando e vão estando aqui também à espera do rally, que é o caso deste senhor, já está aqui a aguardar pelo rally.
6: Tem que ser, hein?
5: Como é que se chama?
6: José Manuela.
5: Senhor José Manuela, é a primeira vez que vem ver o rally, não acredito nisso.
6: Há mais de 20 anos, que venho aqui a ver isto. Não tenho bem o dia para ver aqui, mas quando
5: calha, marca presença.
6: Sempre.
1: David, nem possível.
5: E qual é a equipa que está mais à espera de ver?
6: Miguel Nunes, claro.
5: Madeirense,
6: tem que sair.
5: Temos que tirar pelos nossos.
6: Tirar pelos nossos, é verdade.
5: E vai ver a prova toda aqui neste sítio?
6: Toda aqui, e amanhã vai seguir para outros lados.
5: Onde é que está a pensar ir no dia de amanhã?
6: Amanhã, Miada, Chão de Livre,
5: Santo da Serra, não?
6: Serra, não.
5: É muito frio.
6: Fica mais perto de... Não, é de frio, fica mais perto de Santana, mas... Que sou Santana.
5: Amanhã também tem lá a zona na sua terra, que é de Santana.
6: Se passa às 4, acho que às 7 da tarde.
5: É na parte da tarde.
0: David, nessa zona em que te encontras, é próximo da estátua da autonomia?
1: É exatamente naquela
5: situação. Sim, estamos. Muito obrigado, Sr. José Manuel. Sim, estamos perto da estátua da autonomia.
0: E por esta hora já as bancadas estão todas ocupadas?
5: Não, ainda falta muita gente chegar. Isto também é bastante cedo ainda para o início da prova. As pessoas devem estar também.
1: De distância.
5: Exato,
1: do
5: faltam ainda 3 horas.
1: Elas, mas na impossibilidade dos espectadores se dirigirem até as Serras da Madeira, isto em especial no dia de amanhã e também no dia de sábado, esta é uma grande opção. assistir a esta classificativa espetáculo, é exatamente isso, é jogar para o espetáculo. Não, muitos deles não jogam para os tempos, não jogam para os andamentos altos, porque são nestas classificativas que nada se ganha e tudo se perde, claro. E seguindo aquela velha máxima.
0: Mas a pergunta era difícil.
5: E é também isso que eles vêm muitas vezes para o rally. O rally não é só feito destas corridas, mas também do convívio, da boa disposição e desse companheirismo, essa muita gente que teira férias de propósito para estes dias, que ainda não tem direito à tolerância de ponto, e marcam sempre a sua presença também para passar bons momentos aqui no Rally da Madeira.
1: Mas era uma promessa de bons momentos aí na Avenida do Mar.
5: Também. É a zona mais a direito desta prova, desta parte do dia de hoje, e é onde também os carros, por sua vez, metem mais o prego a fundo e conseguem também aí andar bem, bem na velocidade máxima.
1: E também te digo, David, estás em zona privilegiada desta especial de classificação, que é esse local aí junto à empresa de eletricidade da Madeira. É uma zona bastante sinuosa, é uma zona de grande espetáculo. Uhum.
5: Sim, temos aqui esta zona em que eles fazem estas curvas e conseguem depois voltar para trás, e é uma zona que concentra muita gente para ver também esses, não digo peões, porque acaba por não ser uns peões, mas esses drifts, se assim me permitem essa expressão, e acaba por ser, como o nome do dia de hoje, é mesmo uma prova especial.
1: Uhum. E ainda se prepara a Avenida do Mar em termos de colocação de pneus?
5: Continuam aqui do meu lado direito a colocarem alguns pneus para essa proteção, também para garantir que a proteção e a segurança de toda a gente que assiste ao rally esteja garantida. Vou tentar também falar aqui com uma pessoa do staff. Boa tarde, estou a falar com o senhor
7: Luís Santos.
5: Senhor Luís, faz parte aqui da organização para garantir a segurança de toda a gente que vai ver o rally.
7: Certo.
5: Está a ser um dia bastante trabalhoso.
7: Trabalhoso e positivo, estamos a cumprir com o horário.
5: Claro que sim, o rally também só começa às 7h30, até lá vamos.
1: David, já agora, título de curiosidade, quantos pneus serão utilizados na Avenida do Mar?
5: Quantos pneus é que serão utilizados aqui na
0: Avenida
5: do Mar? Uma média.
7: Opa, parece-me de 10 mil.
5: 10 mil pneus.
7: 10 mil.
1: Muito borracha.
0: Se calhar mais.
5: Não é só muita velocidade, mas também muito pneu.
1: É muita borracha.
5: E também muita animação, muita adrenalina.
7: Claro, conta que a gente tem um grupo, lá vê-se tudo dentro da animação.
5: Quantos é que vocês são ao todo?
7: À volta de uns 17. 17, 18.
5: 17 fazem parte da equipa para.
7: Todos os anos andamos aqui.
5: Já há quantos anos estão, Sr. Luís?
7: Eu já ando há uns 30 anos.
5: Quase que já começou.
7: Quase que já começou.
5: Desde a primeira edição.
1: É só olhar para os pneus e os colocam sozinho.
5: E alguma razão para serem pneus vermelhos e brancos?
1: Uma vida.
7: Pô, é para que... Penso que dá mais nas vistas, a pista fica mais engraçada.
5: Não é? Ninguém é benfiquista.
7: Ser do Benfica.
5: Ah, é por ser do Benfica.
7: Eu ser do Benfica.
5: Não sei que era do Estrela da Calheta.
7: Não sou.
1: David, não vamos por aí. Vamos falar de rallies, não de futebol.
5: Sou Luís. Desejar a vocês um excelente trabalho também, e que também desfrutem, porque não só de trabalho se faz o rally, também de diversão, e mesmo estando a trabalhar também é preciso se divertir.
7: Obrigado também para vocês.
5: Obrigado, Sr. Luís.
1: Oh, David, vamos a outro ponto de reportagem. Vamos a outro ponto de reportagem. Creio que no outro ponto de reportagem está o Manuel Japita. Manuel, boa tarde.
0: Não.
1: Não está.
0: Ainda não.
1: David, não sei se tens mais algum apontamento de reportagem para avançar.
5: Tenho aqui também a equipa de segurança da Polícia de Segurança Pública.
1: Muito bom, bem escolhido.
5: Tenho aqui o Sr. Pedro Cruz, que já está a fugir. Sr. Pedro, só umas palavrinhas para o posto emissor do Funchal. Qual é que é o ponto fundamental para o rally correr bem, que as pessoas têm de seguir?
8: Respeitarem as regras, respeitarem os agentes e... E olharem sempre para a sua segurança.
5: Era uma coisa que eu não estava a fazer agora, que estava de costas para o carro e ele estava aqui quase a passar por cima de mim, mas também o Sr. Pedro a garantir a minha segurança. As pessoas, os madeirenses, costumam respeitar as forças de segurança?
8: Sim, por norma sim. Sim, normalmente sim.
5: Eles também já sabem o que a casa gasta.
8: Correto.
5: Isto é bom de ver, mas também há que respeitar para correr tudo bem.
8: Correr tudo bem, exatamente.
5: É a primeira vez que o Sr. Pedro faz este rally?
8: Não, senhor, há muitos anos.
5: Já é prata da casa.
8: Exatamente,
5: também.
8: Exatamente.
5: Sou Pedro, que seja um bom rally também para si. Obrigado. E bom trabalho.
1: David, vamos obrigado. A outro ponto de reportagem onde se encontra agora, creio que já poderá entrar em direto onde se encontra o Manuel Zepita. Manuel, boa tarde. O que tens para adiantar?
9: Penso que agora sim, estamos à cidade, onde estamos tudo nada para cá do palco principal, onde se encontram as várias entidades, a receber os pilotos. Neste momento é o porta do 27 do Banco de Cima Administração, a dar então as suas primeiras palavras a alguns órgãos públicos. Vamos tentar chegar rapidamente.
1: Manuel, estamos com algumas interferências. Poderias te deslocar para outro ponto onde possa fazer uma reportagem?
9: Barulho de motor, é
1: isso. É isso, está com muitas interferências.
9: Já vamos tentar.
1: Ok, já vamos ao teu contacto.
9: Vamos tentar falar rapidamente então. Como é que está tudo pronto?
10: Sim, está tudo bem. Está no campeonato e pronto, é esperar
9: que seja o resultado. Força! Ora bem,
1: vemos aqui. Não foi muito perceptível.
0: Não dá para perceber com quem falaste, Manuel José. Manuel José, já aí voltamos ao teu contacto. Entretanto, vamos regressar à conversa com Gilberto Elz e David Pestana. Antes disso, recordamos aqueles que estão connosco neste rally.
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0: É a 67ª edição que, numa emissão especial, vamos ter a oportunidade de aqui acompanhar através do posto emissor de Funchal. Já sabe, pode levar-nos consigo para todo o lado através do seu smartphone, tablet ou até mesmo pelo seu PC em pef.pt. Vamos levar a todos os aficionados da velocidade a grande competição que está a pouco de começar. Temos a oportunidade de voltar ao exterior. Vamos novamente ao encontro do Gilberto Teles e David Pestana.
1: Olá Paulo, olá Zé, bem-vindos de novo aqui. Já fugi um pouco da zona de pódio, porque ouvi a pergunta e o repto que o Zamanel tinha lançado ao David, um pedaço em glória, contar os pneus, mas eu contei, Zé. Contei os pneus aqui.
2: Muito rápido.
1: Junto à Estátua da Liberdade, onde eu estou situado, na Praça da Autonomia. E, Zé, podes então apontar.
0: Mas ele esqueceu-se de um pormenor, era a cor branca.
1: Exatamente, mas eu contei as duas, este de cor branca e este de cor vermelha. Eu, como sou benfiquista que sou, gosto muito destas duas cores, por isso.
2: Somos dois.
1: Ora, no meu lado esquerdo, ou seja, junto à zona da alfândega, naquela semicurva, vamos chamar assim, se eu estiver errado,
2: sim,
1: vocês corrigem-me. Na esquina estão cerca de 150 pneus vermelhos e
2: mais
1: 80 brancos. E são empilhados. São empilhados em blocos de três. Ao meu lado direito, na zona que se vai da Avenida do Mar e que dá início também à zona da Casa da Luz e o Almirante Reis, estão cerca de 350, entre dos quais são 200 vermelhos, os restantes são brancos. E porquê estas curvas e contracurvas? Falei eu, durante esta minha preparação, com os senhores que ainda estão a montar, Zamanel, alguns pneus ali junto à entrada dos funcionários da Casa de Luz, ou seja, entre aquela zona que intermedia a parte da entrada pública e da entrada dos colaboradores. Portanto, toda esta disposição que estão dos pneus em blocos de três e depois uns que estão mais rente ao piso, que são feitos entre 2 e 1, é para diferenciar as zonas de curva e contracurva, e os outros para indicar o trajeto é que são com menos pneus. Pelo menos foi esta a explicação que me deram. Já aprendi uma coisa hoje, ou seja, já não vou estúpido para casa no código do rally. Mas olha, estou muito bem sentado na bancada do Mel, porque eu sou uma pessoa já muito velhote, e estou aqui bem acompanhado com alguém que vai animar pelo menos um pouco esta bancada com colaboradores, convidados aqui da zona do Meco. É o senhor
3: Gonçalo Franco.
1: Gonçalo, que vai animar, dizia-me ele, porque é alguém que traz aqui algo para as pessoas irem também se divertindo e bebendo um pouco. Gonçalo, para além desta animação, quais são as suas expectativas para este evento do Rally da Madeira?
3: Eu acredito que à imagem de anos anteriores, o Rally da Madeira sempre atrai muito, muito público à Baixa do Funchal, principalmente. É quase intrínseco o Rally Vinho Madeira e o Madeirense, está diretamente ligado. E por isso acredito que a praça vai estar cheia e toda a gente vai vibrar com os carros, os pilotos e tudo o que envolve o próprio rally.
1: É a primeira vez a participar num evento deste género ou já é habitual na sua parte ver pelo menos ou participar assim como espectador no Rally da Madeira?
3: Sim, já é o terceiro ano que eu venho aqui, já tive um ano como espectador aqui na mesma bancada e este ano e no ano passado tive a promover em conjunto com o Mel, aqui a animação e o consumo de bebidas alcoólicas no espaço reservado.
1: Num evento como este, se beber não conduza e também assistir o rally com segurança. Aqui nesta bancada do Mel, é assim que se espera que as pessoas também se divirtam um pouco e que se assistam o rally em segurança.
3: Claro, sem dúvida. Há sempre que ter este consumo de forma moderada, mas sem dúvida que um bom cupim nunca fará mal quando com peso e medida.
1: Pelo menos para refrescar e animar aqui o evento. Claro. Gonçalo, bom rally e muito obrigado por esta pequena entrevista. David, se estiveres preparado para um apontamento, passo o pneu da emissão para ti. Até já.
0: Muito bem, vamos de seguida até à zona onde se concentra também o Parque de Assistência. Temos do outro lado o Paulo Figueira. Viva, Paulo.
2: Olá, viva, boa tarde. Aqui também se começa a sentir um aumento de público, as pessoas vão chegando pouco a pouco, na medida em que as viaturas vão saindo do Parque de Assistências para esta partida simbólica desde o pódio que está localizado na Praça do Povo. E de facto são já muitas das pessoas que estão perfilando, também muitos turistas, estamos aqui junto ao Museu TR7, portanto algumas pessoas visitam o museu e depois ao saírem vão desfrutando destas imagens bonitas, quer da Bahia do Funchal, quer também destas viaturas, digamos, bem decoradas, apelativas, já com os motores a trabalhar, com o roncar natural destes carros com bastante potência. Mas tenho aqui já algumas pessoas, curiosamente uma jovem mãe, Juliana, boa tarde, este ano, digamos, tem um acompanhamento especial.
4: Boa tarde, é verdade, tenho a minha pequenina que vai fazer 3 meses, mas não é algo diferente que não possa estar aqui presente para assistir ao rally, que é uma coisa única aqui na ilha.
2: Portanto, vai acompanhar e ela vai se dar bem ou por lá está? Está com receio disso?
4: Tem estado bem, portanto, espero que continue assim.
2: E nos outros anos, já me disse que viu o rally noutra zona?
4: Sim, sempre fui fã, sempre fui adepta, mas por questões de logística não tenho estado sempre presente, mas o ano passado estive ali a pé da teleférica, neste mesmo ambiente aqui na Funchal.
2: Vai estar aqui muito tempo ou vai necessariamente ter que regressar a casa mais cedo?
4: Vou ter de regressar a casa mais cedo.
2: E em relação aos concorrentes, tem algum preferido? Qual é o seu madeirense, digamos, na pessoa perspectiva está mais apto a ser o melhor classificado ou até vencer eventualmente?
4: Para mim, já se sabe que o Jarimba é o mais conhecido, mas para mim eu acho que o Miguel Gouveia vai ser este ano melhor, como tem sido os outros anos. Sim.
2: Muito obrigado. Juliana, uma jovem mãe, está aqui com um bebé de apenas 3 meses ao colo, digamos que começa bem cedo a preparar-se para estas leads de rally. Naturalmente, nesta altura, não tem consciência disso. Está aqui a dormir calmamente ao colo da mãe. Mas pronto, só para ter uma ideia de que as pessoas fazem um esforço muito grande, quem gosta naturalmente deste ambiente, desta azáfama, estar presente, assistir, e neste caso não é o bebé de tenra idade que impede que esta mãe esteja aqui, pelo menos nos próximos minutos, de assistir a todo este ambiente e desfrutar desta prova que é emblemática e que de facto tem um carinho muito especial de parte dos madeirenses. Posso até adiantar que há pessoas, tenho conhecimento disso, que vivem no estrangeiro e que fazem férias nesta altura para se deslocar exatamente aqui à Madeira para assistir a este rally. Portanto, é uma emoção que não esquecem e que fazem questão de repetir ano após ano, porque de facto o rally da Madeira é algo muito especial.
5: E nós vamos acompanhar via RTP a cerimónia de partida dos concorrentes à edição de 2026 do Rally da Madeira. Entretanto, poderemos aqui dar uma informação relativamente ao tempo que teremos para este fim de semana de competição. As previsões meteorológicas a cargo do Instituto Português do Mar e da Atmosfera apontam para uma edição do Rally da Madeira com boas condições para a prática da modalidade. Assim, para hoje, quinta-feira, 30 de julho, teremos períodos de céu muito nublado, vento fraco a moderado, de nordeste, pequena subida de temperatura nas terras altas. A temperatura no Funchal mínima de 20 graus, 28 a máxima, com chuva improvável. Santo da Serra 15, 22, também reduzida probabilidade de chuva no começo da manhã. Reservado para amanhã, o dia forte de competição, o primeiro dia forte de competição. Teremos períodos de céu muito nublado, apresentando-se em geral pouco nublado na vertente sul da Ilha da Madeira, vento fraco a moderado de nordeste, quanto a temperaturas 29 graus de máxima para o Funchal, 23 Santo da Serra, 28 para a zona do Arieiro, 25 para a zona de Santana, todas estas zonas com chuva improvável, portanto um bom tempo tempo quente para o segundo dia de competição, reservado para amanhã, sexta-feira, 31 de julho.
0: E vamos ter também aviso amarelo devido aos valores elevados da temperatura, portanto, o jogo de pneus, a dança habitual dos pneus vai ser realmente,
5: vai ser um
0: tendo
5: drama.
0: Em conta este calor mais que espetável para este fim de semana. Voltamos já ao contacto com o Manuel Japita.
6: Sim, agora parece estar a chegar bem perto.
0: Agora sim.
6: Ora bem, há pouco o Paulo Figueira estava a falar com o pai, nessa altura, quando a mãe estava a falar, ele ainda controlava aqui, fazia a sua apresentação. E neste momento estamos para já com o concorrente número 45, João Sousa, João Miguel Sousa, eles que vão partir agora para o centro de apresentações para o pódio. Para já, deslocámos-nos até aqui, mas tudo nada antes do palco, para ver se o som seria muito melhor. Parece que sim, vamos aguardar então a chegada de mais concorrentes para entrarmos então com um pouco de diálogo.
0: Muito bem, daqui a pouco passamos por aí, estamos depois levando aos nossos ouvintes mais um especial rally, esta que, feitas as contas, é a sexta edição, ou melhor dizendo, o sexto rally do nosso campeonato.

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15 minutos para as 5 da tarde. Está com o especial Rally da Madeira, que aqui está consigo através do posto emissor de Funchal e poderá acompanhar a par e passo todas as emissões da velocidade que estão a ser

0: de conversar com o Gilberto Teles. Como é que está o ambiente por aí? Gilberto Teles? Não está a ter o som de retorno suficiente para mantermos esta conversa, mas vamos reatar nesse diálogo, não tarda nada. Entretanto, vamos novamente reatar a conversa com o nosso colega Paulo Figueira. Olá, Paulo. Paulo Figueira, continua junto das equipas e com certeza também de muito público que procura estar junto dos bólidos que vão alinhar neste Rally da Madeira.
1: Exatamente. Eu estava com alguma dificuldade em ouvir, porque estou aqui junto à zona de saída do parque de assistências, rumo ao controlo de partida, e portanto o que posso descrever é que está aqui uma magnífica imagem, muito, muito bonita mesmo, eu diria emblemática, dos carros aqui perfilados nesta praça junto ao Museu CR7, portanto a Praça CR7, nomeadamente. E vê-se aqui os bólides perfilados para sair, e com esta magnífica imagem da Baía do Funchal de fundo. E algumas pessoas, e aqui nesta zona não muitas, muitos turistas na esplanada a desfrutar desta tarde, que está até agradável, com um vento algo fresco, ao contrário de outras alturas em que havia um sol abrasador. Pelo menos nesta altura, o tempo mais agradável para assistir a este arranque desta prova emblemática. Num dia que sempre vê muita emoção, de muita gente aqui na Baía do Funchal, diria mais nesta zona da Avenida do Mar, mas ainda faltam algumas horas, 2 horas e meia pelo menos, e portanto há tempo mais do que suficiente para que se vá compondo essa moldura humana típica desta especial de classificação, desta super especial que costuma atrair uma multidão todos os anos.
2: Enquanto uns saem da zona de parque fechado, do qual tu poderias estabelecer alguns contactos, Paulo, não, com alguns dos pilotos que vão saindo de parque fechado para se apresentar na zona de parque de partida, digamos assim. Poderias estabelecer algum contacto com esses pilotos que deixam o parque fechado para se dirigir até à zona de onde sai a sala do pódio, para sabermos como é que está preparado, ou como se preparou, ou como se prepararam para esta edição de 2026 do Rally da Madeira. Alô, Paulo?
1: Posso dar umas palavrinhas? Tinha aqui Ricardo Teodosi, um habitué deste Rally da Madeira. Quais são as expectativas para este ano, para esta prova de 2006?
3: Olha, as expectativas são sempre as mesmas. Nós queremos sempre andar o mais rápido possível e fazer o melhor resultado possível. Este ano tornamos com um carro novo, com um Citroën novo para nós, né? Ainda estamos em fase de adaptação ao carro, ainda não temos um setup que eu esteja completamente à vontade. Estamos no caminho certo, mas acho que estamos aí 80% de... vamos estar sempre este ano todo a trabalhar no carro e em mim, a tentar melhorar as curvas onde eu tenho dificuldades, com o carro, como o carro está, para eu ter a certeza que ele faz aquilo que eu quero, eu tenho que trabalhar nele. E pronto, e temos que fazer esse trabalho.
1: Mas para si, bom, Ricardo, praticamente consegue fazer o Rally de olhos fechados, não?
3: Não, mas conheço muito bem já o Rally, mas há sempre os sítios que faz falta a gente repassar lá e passar, e antigamente nós andávamos mais depressa na estrada do que andamos hoje. Hoje andamos limitados a 70 km por hora, que eu acho que é pouco, pelo menos devia ser 80. E isso faz com que eu, como já tenho mais idade, faz-me confusão. Os miúdos novos talvez não, porque já estão formatados, já andam mais devagar, não os faz diferença. Agora a mim faz diferença, a mim precisava andar mais depressa para eu poder saber que velocidade mais ou menos podia entrar em certas curvas. Depois daí eu conduzia à minha maneira. adaptava-me. Agora, quando temos que andar muito devagar em certos sítios,

0: são muito velozes e depois nós estamos a passar lá a 70 horas, não consegue ter a percepção que velocidade é que vamos passar no carro das corridas. Isso para mim era importante, mas pronto, isso eu não posso estar contente, que é o regulamento, são as regras, temos que fazer as coisas que devem ser feitas.
1: Paulo, aguenta.
0: Dificuldade para mim.
1: Paulo, aguenta o Ricardo Teodósio aí junto a ti.
0: O objetivo em termos de rally, olha, o objetivo é nós fazermos o melhor possível dentro do CPR. Nós sabemos que estamos na Madeira, que tem os locais, Miguel Nunes, o Alexandre Camacho, o Miguel Caires, o João Silva, esses pilotos daqui que são muito rápidos e têm máquinas iguais às nossas, talvez algumas superiores à minha, que a minha máquina é mais antiga de todas, ao fim e ao cabo, mas não deixa de ser um bom carro. Depois temos o Mick, temos o Rui Loba, temos o Basso, são todos pilotos top. Temos os continentais, eu, o Armindo, o Pontes, o Meirelles, o Gonçalo, o Almeida, esses miúdos, o Hugo Lopes, está tudo a andar cada vez mais rápido. E pronto, e é assim, mas nós vamos tentar ver se conseguimos fazer um pódio no CPR.
2: Muito obrigado, Ricardo Teodósio, um bom rally, corra da melhor forma possível, Ricardo Teodósio. Um habitué dos rallies.
1: Paulo, não sei se me estás a ouvir.
2: Peço desculpa.
1: Não sei se me estás a ouvir. Que eu digo...
2: Agora sim, há algumas diferenças, não consegui.
1: Ora bem. Era só para colocar uma questão ao Ricardo Teodósio, mas já que ele foi, era para saber se ele ainda considera o Rally da Madeira um grande desafio, dado que isto é, sempre que ele vem à prova madeirense, ele adianta sempre que isto é um rally que é um grande desafio, onde a precisão das notas e a gestão do ritmo são fundamentais. Esta era uma opinião constante do Ricardo Teodósio nas edições anteriores em que participou no Rally Vigo Madeira. Era uma das questões para colocar ao piloto, mas enfim, já foi. Vamos para outras ocasiões.
2: Exatamente. Vamos ter certamente essa oportunidade.
1: Tens mais reportagem? Naturalmente com os pilotos.
2: Não.
3: Vamos a outro ponto de reportagem agora com o David Pestana. Viva, David!
4: Olá, olá. Cá estou eu também perto do pódio a ver aqui os pilotos e os seus navegadores também aqui a serem apresentados, e é muita afluência de pessoas aqui para ver também a chegada desses carros nesta fase inicial do Rally da Madeira. Estou aqui junto de um grupo, eles que estão aqui todos reunidos. Boa tarde, Rodrigo.
5: Boa tarde, tudo bem?
4: Está tudo, e tu, estás a gostar?
5: Está muito fixe, o ambiente também está bom, não está muito calor, está ótimo para ver o rally hoje.
4: Tu vais ficar aqui até o fim da noite para ver esta super especial?
5: Em princípio sim, pretendo, e gosto do rally, gosto do ambiente, estou aqui com um grupo de amigos e olha, espero aproveitar hoje.
4: Eles que fugiram do TPE ficaram livres.
5: Ficaram com vergonha, têm medo do microfone.
4: É isso, e diz-me, amanhã vocês voltam para o rally, é só hoje, quais são os planos deste grupo aqui bem constituído?
5: O nosso grupo ainda não tem planos definidos. Nós, por acaso, alguns querem voltar, outros não querem. Pronto, estão os gostos. Ainda estamos a combinar.
4: E se vocês forem amanhã? Santo da Serra, Santana?
5: Epá, isso é outra coisa que ainda está a ser. Em princípio, talvez de Santo da Serra, se for.
4: E no sábado, último dia, é para ver a rampa da Serra d'Água?
5: Claro, isso então é que não pode faltar. Esse é o melhor dia, um dia mais importante, dia de maior festa, por isso, com certeza estaremos lá.
4: E vocês têm alguma tradição do vosso grupo ou só se juntam e vêm ver o rally?
5: Não, costuma ser só para ver, também aproveitar o convívio,
4: se divertir.
5: Exato, rever outros amigos. Pronto, é o rally, é para conviver, é para fazer a festa.
4: É a tradição da Madeira.
5: Exato.
4: Qual é o teu carro preferido?
5: Não tenho um carro favorito, não tenho. Gosto de ver todos.
4: Piloto também não?
5: Também não.
4: Tu és um amante do desporto e do convívio.
5: Sim, é mais pela desportiva.
4: É isso, é de divertir e desfrutar. E é isso que te desejo, Rodrigo, aproveita. Obrigado, e também os teus igualmente. Amigos. Obrigado, Rodrigo, bom rally para vocês. São assim também muitos jovens que começam também, não digo começam porque não é a primeira vez que eles aqui vêm, mas continuam com este gostinho do rally. Esta aqui é já a edição número 59 do rally, 59 não, 67. A primeira foi no ano de 1959, assim é que é, e então já são muitos anos de rally, muitos anos aqui no Funchal e um pouco por toda a Madeira, muitos anos a ver o rally. Que umas palavrinhas, estou a falar com o senhor, não precisa ter vergonha.
6: Diga.
4: Como é que se chama?
6: Fernando.
4: Senhor Fernando, isto já são muitos anos de rally e aposto também são muitos anos a apoiar.
6: Sim, claro que sim. A gente, pelo menos ver aqui é o início e o final, é sempre um espetáculo que não gostamos de perder.
4: E nos outros dias, costuma ir a alguns pontos da ilha ou fixa-se só aqui no Funchal?
6: Normalmente vejo na zona de São Vicente, no Classificativo do Rosário, este ano Vareia dos Lameiros.
4: Até ali à Serra d'Água.
6: Serra d'Água, sim.
4: É dessa zona norte?
6: Sim, de São Vicente.
4: Então vem em casa.
6: Claro que sim.
4: E vai apoiar também os pilotos lá da terra, o Carlos e a Laura?
6: Sim, e o Filipe Freitas. Também tenho um amigo, o Nélio Camacho, que é copiloto aqui do Nélio Martins, que é meu grande amigo, também vou apoiá-lo.
4: Há que ser patriota.
6: Sim.
4: Claro. E primeira prata da casa.
6: Claro que sim.
4: E a nível de treino esses, que lá está, só por serem de São Vicente, já têm aquele carinho e também aquela vontade que ganhem, treino esses, quais são os seus preferidos?
6: Olha, neste momento não tenho nenhum especial. Ganho melhor, vamos tentar desfrutar e ver como é que isto funciona. É um espetáculo único aqui na Ilha da Madeira, que mexe com toda a economia da região. Pronto,
4: e que se divirtem.
6: E que toda a gente se divirta e que seja pacífico, que não haja acidentes, sobretudo.
3: David Pestana, já voltamos ao teu contacto. Entretanto, vamos ter que interromper. Vamos ao encontro do Paulo Figueira com mais motivo de reportagem.
2: Exatamente. Tenho aqui comigo Miguel Caires, um piloto também bastante acarinhado pelos adeptos do automobilismo. Boa tarde, Miguel Caires. Qual é a perspectiva para este rally?
7: Boas tardes. As melhores perspectivas. Acho que estão reunidas todas as condições para termos um rally com uma grande festa e vamos tentar imprimir um ritmo dentro daquilo que temos vindo a fazer nas últimas provas, sempre com o intuito de nos chegarmos à frente, de irmos aproximando do primeiro lugar ou do concorrente que irá ocupar esse lugar, portanto sempre dentro da mesma filosofia, digamos.
2: Portanto, lutar para o pódio?
7: É um rally muito difícil, com grandes nomes a todos os níveis, internacional inclusive, e não sei se conseguiremos andar nessa luta, mas vontade, garanto-lhe que existe. Portanto, agora resta ver que estamos aqui entre grandes nomes deste esporte, com muitas décadas do mesmo, e se conseguíssemos isso seria uma coisa completamente fora, não diria completamente, mas fora das nossas perspectivas.
2: Em relação ao carro, ano passado os problemas, só na parte final, digamos assim, do rally, é que conseguiram detectar, este ano está tudo a 100%.
7: Este ano começamos tudo a 100%, tal como o ano passado, mas nos carros de competição é assim mesmo, nunca sabemos quando é que, enfim, as questões técnicas irão dar-nos aqui alguns dissabores e trabalho, na verdade.
2: Mas à partida está tudo ok agora?
7: O carro está 101%.
2: E o piloto?
7: O piloto a 110.
2: Ok. Muito obrigado, Miguel Caires. Obrigado. Bem disposto.
1: Paulo, mantém-te em linha.
2: Miguel Caires, também um piloto bastante acarinhado. Ele que está bem disposto, confiante. O ano passado houve efetivamente esse problema com o veículo que começou a dar alguns problemas, que ele não conseguia descobrir quais eram. Uma certa desilusão, mas pronto, este ano, com um otimismo reforçado e pronto para a luta nesta prova em Lobato.
1: Olha, Paulo, tu estás em zona privilegiada, estás logo à saída do parque fechado, com os concorrentes a se dirigir para a praça, para a cerimónia de partida, portanto estás numa zona privilegiada onde podes atacar todos os que passam junto ao teu posto de reportagem.
2: Vou tentar chegar a mais alguns pilotos, mas pedia um pequeno compacto de espera.
3: Muito bem, já aí voltamos. Entretanto, vamos ao contacto do David Pestana. David.
4: Continuo aqui a passar pela Avenida do Mar. São muitas as pessoas, como já tenho vindo a dizer, cada vez mais elas que continuam a chegar. Ainda não consigo falar com nenhum dos pilotos, mas é muito o público que se faz sentir e que vai também já marcando presença nesta prova, para esta prova super especial do Rally da Madeira. Eles que vêm em grupo e também a nível individual, vemos algumas pessoas sozinhas. Os verdadeiros aficionados do rally não precisam de muitas desculpas para estarem aqui presentes e também para verem os seus pilotos favoritos e também estas grandes máquinas. Máquinas essas que embelezam a nossa ilha durante estes dias de rally da Madeira. Aqui a passar por mim também o carro 25 e tenho aqui aficionados do rally.
1: David, só mais um segundo, vamos ao ponto de reportagem, talvez com um pouco mais de interesse, onde está o Paulo Figueira.
2: Exatamente, tenho aqui Alexandre Camacho, já com um palmarés bastante avolumado, digamos assim, seis rallies.
1: É o piloto mais titulado nas edições do Rally da Madeira.
2: Exatamente, é o mais titulado nestas edições do Rally Vinho Madeira. Agora, Rally Madeira, como é que estão, quer o piloto, o copiloto, a viatura para esta prova?
8: Boa tarde, estamos bem, estamos confiantes com o trabalho que foi feito até agora. Acho que melhorámos, temos vindo a melhorar em todos os rallies que fizemos e acho que também estamos melhores e mais competitivos neste rally, portanto estamos expectantes para ver realmente, efetivamente, como é que será o nosso andamento em relação à concorrência.
2: Mas a concorrência este ano é mais forte, sempre será mais difícil ou está dentro dos vossos horizontes?
8: A concorrência tem sido sempre mais ou menos igual. Os pilotos que estão cá para lutar pela vitória são praticamente os mesmos dos anos anteriores. Portanto, nós temos é que estar bem e estar focados, porque sabemos que eles vão querer andar para ganhar e nós vamos dar o nosso melhor. E se assim, se conseguirmos andar nos lugares da frente, ainda melhor. E é para isso que vamos tentar.
2: Obrigado, Alexandre Camacho, um habitué também deste Rally da Madeira. Vou tentar falar com o braço direito, digamos assim, o copiloto de Alexandre Camacho, Pedro Calado. Boa tarde. Novamente, boa tarde. Nesta liderança, digamos assim, do Vinho Madeira, ao lado de Alexandre Camacho, nos últimos anos deram cartas, digamos assim. Qual é a expectativa para esta edição?
9: Antes disso, deixe-me dar os parabéns ao posto de emissor do Funchal. Fico muito satisfeito que estejam a renovar a imagem e, sobretudo, o posicionamento. Fico muito contente que o PEF esteja cá também a fazer a cobertura, que é uma rádio que nos marcou e marca muito a Madeira e o historial dos madeirenses. É com muito agrado que vejo aqui o PEF. Parabéns a todos. Quanto ao rally, vamos tentar olhar para a sétima vitória, como é normal, mas temos noção que há muitos bons pilotos e bons carros, vamos ter que nos esforçar, eles também vão ter que se esforçar bastante para andar à nossa frente. É preciso também um bocadinho de sorte no meio disto tudo, que é um rally muito longo. Este rally não tem nada a ver com os rallies que foram feitos na Madeira nos últimos anos, tem um bom traçado, mas vai ser muito exigente em termos de quilometragem para as máquinas e também fisicamente para os pilotos. Vamos ver como é que as coisas correm. Nós estamos preparados, fizemos um bom trabalho. A equipe também está bem, vamos ver se conseguimos no sábado, ao final do dia, dar uma grande alegria ao povo da Madeira.
2: Há um aviso amarelo para o calor, será um obstáculo quer para a equipa, digamos, para o piloto, que é copiloto e também para a máquina?
9: Antes de aviso amarelo de calor, do que de chuva e no voeiro, que isso é aquilo que atrapalha mais quando o clima está muito instável ou apanhamos muito bom tempo num lado e depois chuva e nevoeiro no outro, ajuda a baralhar muito as afinações do carro. Se tiver calor e se for sempre com calor, está ótimo, está tudo bem. Já estamos habituados, também fazemos preparação física para isso, está tudo bem.
2: Como é que se consegue suportar temperaturas de 45, 50 graus no interior do carro?
9: No nosso caso, nós fazemos muita preparação física durante o ano inteiro. E nestes rallies temos que também beber muitos líquidos. Nós não comemos muito, não somos pessoas de comer muito, mas temos que beber líquidos e ajuda muito na concentração, a estarmos bem fisicamente.
2: Praticamente não sentiu calor só no final da especial qualificação?
9: Não.
2: Ou tentou ignorar?
9: Durante o rally, mesmo nas especiais, muitas vezes começamos as especiais completamente molhados e a transpirar, mas estamos tão focados naquilo que estamos a fazer que nem sequer nos apercebemos, nem ligamos.
2: Muito obrigado. Pedro Calado, bom rally. Pedro Calado, copiloto de Alexandre Camacho, preparado para mais uma edição, uma dupla experiência, que sabe como conduzir, que sabe como comportar-se, mas também dependente da própria máquina, da própria concorrência, mas, como ouvimos, determinados em tentar, pelo menos, conseguir essa sétima vitória e chegar em primeiro lugar ao pódio no final do dia de sábado. Tenho também aqui comigo o João Silva. Não sei se nos pode dispensar dois minutos, estamos em direto para o posto em todo o Funchal. Depois daquele percalço no Rally da Calheta, como é que está do ponto de vista emocional e como é que está também o carro?
10: O carro está impecável, nós claramente temos a responsabilidade de não voltar a cometer um erro, sabemos que os erros são sempre possíveis neste tipo de esporte, mas vamos encarar este rally como uma folha em branco, tentar fazer o nosso melhor, sabemos que o desafio será muito grande, a concorrência extremamente forte a todos os níveis, vamos ver como é que nos corre, rapidamente.
2: O carro está pronto de manhã no secção houve muitas passagens, conseguiram afinal deixá-lo a 100%?
10: Sim, foi muito. Normalmente eu vou ao checkdown fazer uma ou duas passagens, o trabalho de casa já está feito. Desta vez não tive a oportunidade de fazer o trabalho de casa, porque o teste que tínhamos agendado teve muito nevoeiro e não conseguimos trabalhar em seco. Daí que aproveitamos o checkdown para fazer algumas alterações, daí que tive que fazer várias passagens. Felizmente no final já estamos num ritmo aceitável.
2: O objetivo é chegar ao fim do rally com o melhor madeirense? Ou até mais acima no pódio?
10: Pelo menos com o melhor madeirense já seria muito bom. Os olhos estão sempre a andar na luta, o mais à frente possível, mas é trouxe, é muito difícil lá a partida, qualquer um dizer que vai estar neste ou naquele lugar, porque todos querem o mesmo. Vamos ver se conseguimos construir o nosso resultado desde o início.
2: Muito obrigado, felicidades, João Silva, o número 2 no campeonato regional de rallies, é o segundo classificado, atrás de Miguel Nunes. Teve esse percalço no rally da Calheta, agora diz que está tudo a postos 100% para acelerar e conquistar o melhor lugar possível na edição 2026 do Rally da Madeira.
3: Muito bem, será um piloto com certeza muito aplaudido ao longo das 15 classificativas deste Rally da Madeira.
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0: 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Vamos acompanhar nesta 67ª edição, num fim de semana que se antevê de calores, como há pouco Zé Manuel Ferreira tivemos a oportunidade de aqui fazer referência, vamos ter aviso amarelo para o tempo quente.
1: Isto em especial para o dia de amanhã, um dia forte em termos de competição. Conto ao telefone com a nutricionista Bárbara Ferreira. Bárbara, boa tarde. Levando em linha de conta as temperaturas elevadas que estão previstas para o dia de amanhã, um dia grande em termos competitivos, que conselhos poderás adiantar para todos quantos vão estar ligados dentro da competição, neste caso concreto, as equipas que vão participar na edição deste ano?
2: Sim, tendo em conta realmente a questão do tempo quente e das temperaturas elevadíssimas que se avizinham, é extremamente necessária e importante a hidratação constante ao longo de um dia. Não simplesmente começar um dia com 2 copos com água, apenas 1 litro de água e está quase que hidratado. É preciso uma hidratação constante ao longo do dia. E independentemente de estar ou não o alerta para temperaturas elevadas para ao longo do fim de semana, é importantíssimo ter esta atenção extra da hidratação e reidratação constante ao longo do dia, porque dentro do carro atinge realmente temperaturas elevadíssimas, independentemente do alerta. Portanto, isto é uma questão a ter atenção ao longo de toda a prova, desde hoje até domingo, na verdade, porque há muita perda. Portanto, o meu conselho para os pilotos, copilotos, o pessoal envolvente na competição, é realmente uma hidratação constante, ir bebericando ao longo do dia, não beber muita água de uma só vez, porque aí estamos apenas a encher a bexiga e a deitar fora, não há uma hidratação propriamente dita. Para os pilotos e copilotos, aconselho até, porque não, fazer uma bebida isotónica que é rica em hidratos de carbono para repor energia e também em sais e minerais, porque acabam por perder muito através da transpiração exagerada pelas temperaturas que atingem os carros de rally, e não esperar que se sentir sede para beber água, ou seja, ter sempre aquele foco e aquele alerta de ok, tenho mesmo de beber água, sem sentir o sinal de sede.
1: Naturalmente que esse é um alerta não só às equipas presentes, bem como ao público que vai estar nas estradas.
2: Exatamente, isto espanta todos os intervenientes, sejam eles direcionados à componente competitiva ou mesmo aos espectadores, porque estão expostos igualmente a temperaturas elevadas, apesar de não tão elevadas, mas não deixa de ser verão, não é?
1: Ora bem. Aqui fica o alerta da nutricionista Bárbara Ferreira relativamente ao dia de amanhã, um dia com alerta amarelo para temperaturas elevadas. Aqui fica o alerta da nutricionista Bárbara Ferreira, que dentro de instantes estará também numa outra vertente, numa outra qualidade como comentadora para os rallies regionais. Vamos a outro ponto de reportagem, onde está o Paulo Figueira.
3: Exatamente. Tenho aqui ao meu lado o Diego Riloba. Vou experimentar o meu espanhol. Buenas, Diego. ¿Todo a 100%?
4: Sí, todo al 100%. Muchas ganas de comenzar. Va a ser un rally difícil. Los pilotos locales, pilotos madrileños, son muy rápidos y va a ser difícil pelear con ellos, como todos los años. Pero vamos a intentarlo todo y vamos a luchar para conseguir otra victoria más.
3: ¿La tercera?
4: Sí.
3: Veo que estás sonriente, muy muy satisfecho por estar aquí en Madera por tercera vez.
4: Sí, siempre. La verdad es que estar aquí es un privilegio, es increíble. La isla me encanta, la afición, el público, toda la gente de aquí es increíble y el rally es increíblemente guapo, precioso. Así que vamos a disfrutarlo mucho y a pelear por otra victoria.
3: Muchas gracias, Diego. Buen rally. Bom, Diego, Rui Loba, o favorito, um dos favoritos nesta edição do Rally da Madeira. Recordo que ele foi o vencedor das últimas duas edições e podia constatar naturalmente a descontração, a boa disposição, um sorriso nos lábios e, portanto, muito animado e otimista. Pronto para a luta, embora considere que é um rally duro, mas que desfruta bastante de correr
4: ou de percorrer as estradas.
1: E o objetivo, Paulo, o objetivo principal do Diego Rui Loba para a edição deste ano é exatamente esse, o de vencer e conseguir a terceira vitória consecutiva no Rally da Madeira.
4: Exatamente. Ele fez questão de afirmar isso, que está com os olhos postos diante de si no primeiro lugar do pódio, mas também, como ouvimos, manifestou-se consciente de que os pilotos madeirenses dão sempre uma luta muito grande, mas tem essa expectativa, pelo menos, de fazer um bom rally, de ter um bom andamento para chegar em primeiro lugar no sábado, quando começar a meta.
1: Não sei se tens mais apontamento de reportagem.
4: Vou tentar, sim.
1: Sim, pode avançar.
4: Ok, muito obrigado. Vou tentar falar com Miguel Nunes. Boas, estamos em direto para o posto emissor do Funchal, também sorridente, animado para esta prova.
5: Sim, é uma grande prova, é sempre uma alegria estar à partida deste rally. Há de ser uma prova muito disputada e nós queremos estar lá. Eu, para já, é um privilégio estarmos aqui na linha dos pilotos da frente e vamos tentar, durante o rally, nos manter por lá.
4: Mas manter-se no topo ou um pouco mais para trás?
5: A ideia é manter o mais para cima possível. Vamos ver o que é que conseguimos.
4: E pelo menos, se não chegar ao pódio, ser o melhor madeirense?
5: Sim, também é um dos objetivos, também passam por aí, mas isso acaba por nos obrigar a andar num ritmo que normalmente dá para andar nos primeiros lugares. Vamos ver, mas cada ano é um ano. Temos aqui pilotos muito fortes, muito experientes. E não será fácil ombrear com eles, vamos ver.
4: Em termos de campeonato regional, está à frente de João Silva ou ele está atrás de si? É uma luta sempre interessante, pelo menos para os madeirenses. Como é que se antevê este duelo?
5: Sim, é um dos pontos de interesse. Portanto, é continuar essa luta. Vamos tentar dar o nosso melhor e ver se continuamos a amealhar bons pontos para o campeonato.
4: Só para concluir, como é que se perspectiva esta primeira especial aqui na Avenida do Mar?
5: É uma classificativa diferente, uma classificativa espetáculo, onde não queremos arriscar em demasia, mas queremos fazer um resultado que também não nos deixe muito para trás.
4: Muito obrigado, Miguel Nunes. Bom rally. Miguel Nunes.
1: Se pudesse conversar com o Armindo Araújo e o piloto que se segue, seria bom, dado que o piloto estreia aqui na Madeira numa nova viatura, uma viatura com 0 km, que é o Skoda.
4: Vou tentar. Ele já cá está sentado, não sei se nos dará uns segundos, uns minutos para falar com o Armindo Araújo. Ele já nos viu. Sim, está disponível para conversar connosco. Armindo, boa tarde. Como é que estão os preparativos para este rally? Também com uma viatura diferente? Já está tudo a posto?
6: Sim, esta é uma viatura nova que recebemos para este rally Vinho Madeira. Os preparativos foram relativamente bem. Nós fizemos um teste na segunda-feira à tarde, primeira vez que andámos no carro. Hoje de manhã no check-down as coisas também nos correram bastante bem e estamos otimistas para sair aqui do Rally Vinho Madeira com um bom resultado, mas nunca se sabe, é um rally muito longo, é um rally muito bem disputado sempre e vamos dar o nosso melhor e tentar não cometer erros.
4: Esse bom resultado é o quê?
6: O nosso bom resultado, honestamente, é numa primeira fase a melhor posição possível no CPR, que é as contas principais que nós temos, e o que isso pode servir a traduzir em termos de classificação geral. Um top 5 era muito importante para nós, era bom para nós, era um bom resultado e tentar por um pódio no CPR também o nosso objetivo.
4: Relativamente à meteorologia, está previsto muito calor, de alguma forma ela preocupa-vos ou não?
6: Não, acho que até é bom para nós, altas temperaturas e, portanto, se assim for, melhor ainda.
4: Muito obrigado, Armindo, um bom rally. Armindo Araújo, com o enfoque mais no campeonato nacional, ele traz uma nova viatura, diz que também está preparado e que também o veículo foi devidamente adaptado para realizar uma boa prova.
1: Que continuamos a privilegiar a tua reportagem, entretanto posso avançar que na próxima semana Cláudio Nóbrega desloca-se à França para conhecer e testar o carro que está a analisar adquirir, que é um Porsche 997 RGT+. Este, ao que tudo indica, é um projeto para 2027, 10 anos depois de Cláudio Nóbrega ter iniciado a sua aventura competitiva com o Datsun. Foi o carro que foi sendo constantemente evoluído ao longo dos anos. Chega agora ao fim o ciclo Datsun para instalar um novo projeto Porsche. Vamos até junto do Paulo. Paulo, há reportagem? Não?
4: Sim, está já a dizer-se a mim. Olá, o que
7: another presence in Madeira. What's the main goal in this rally?
8: Like every rally I start, I try to win. But yeah, this seems to be a little bit of a boogie event for me. Yeah, it's been a long time since, well, 17 years ago the first time, but then there was 15 years without any rally, and then I come back. And we didn't have a great time 2003. We had the fire on the Super Special in 2004, or 2024. And then last year we had a good run in the Toyota, but then we had the puncture. So this year we tried to have the perfect weekend.
7: Okay, thank you. Good rally. É Chris Meek, um dos candidatos à vitória deste rally, a dar conta de que já percorreu o estado desta Madeira por várias vezes, não tem tido sorte, mas está otimista quanto à edição 2026. Também está bem disposto e portanto, com o estado de espírito à altura desta grande prova, que é esta emblemática prova desportiva, que é o Rally da Madeira.
0: Ele que foi o mais rápido no shakedown.
9: Uhum.
0: Já está a mostrar aquilo que vai.
7: Exatamente. Ele foi o mais rápido, uma curta distância de Gian Domenico Bato.
1: Uma décima apenas.
7: Exatamente. E ele está já a sair aqui do parque fechado. Mas pronto, também tem esse sorriso na cara. Portanto, vai dar o tudo por tudo para que tenha uma boa classificação, uma vez que ele tem tentado ao longo das últimas edições e não tem conseguido.
0: Enquanto procuras outro piloto, Paulo, outra equipa...
1: Já terminou.
0: Vamos ao encontro do Manel Gepeta. Manel Gé.
10: Sim, estamos a chegar em boas condições, certo?
0: Uhum. Vamos esperar.
10: Ora bem, estamos agora uma vez mais perto do palco, já que temos
11: que...
0: Pois, junto à munição do palco é difícil compreendermos aquilo que estás a dizer, Manel Gepeta. Vamos reatar já.
1: Talvez seja indo para uma zona de restauração com menos
0: um pouco
1: som
0: mais
1: de
0: distante, é isso.
1: Exatamente, seria possível, seria mais perceptível.
0: Entretanto, Paulo, tens a via aberta sempre que necessário. Podes intervir sempre que se justifique.
1: Noutro ponto de reportagem está o David.
0: David.
1: Vamos em frente.
0: David, já contaste? Os brancos e os vermelhos?
12: Agora, eu tive atento a isso, a tentar chegar aos 10 mil para garantir que não faltava nenhum pneu e que estava tudo em conforme para a boa realização deste rally. Eu estou aqui também a ver os carros, eles a passar, e também junto de mim tenho aqui aficionados do rally. Boa tarde.
13: Boa tarde, boa tarde.
12: O seu nome já agora?
13: Manuel Figueira.
12: Estamos em direto para o posto de emissor do Funchal. Senhor Manuel, como eu devo calcular, não é a primeira vez a ver o rally?
13: Não. Muitos anos. Também já trabalhei muito para os rallies, porque eu era um mecânico, também já dei muitos anos de assistência, e agora é só mais para o gozo, para viver agora.
12: E é um bichinho que não morre.
13: Sim. Isto vai até o final da vida.
12: Você disse que trabalhou como mecânico, por isso aí qual é que é o carro que está mais bem preparado para vencer?
13: E hoje em dia é muito difícil dizer. Eu tenho que pôr os 10 primeiros, porque os seus carros estão muito iguais neste momento e são tudo pilotos de ponta, por isso é muito difícil apontar um vencedor para isto ou um carro que esteja melhor preparado.
12: E o seu preferido?
13: O meu preferido, gostava que ganhasse o Chris Meek, que ele já teve azar várias vezes na Madeira. Acho que ele já merecia ganhar um vinho Madeira.
12: Era para sair daqui feliz também.
13: Isso mesmo.
12: E querer voltar.
13: Sim. Isso.
12: Porque é um grande mundialista, participa também em grandes provas, é também de renome tê-lo cá.
13: Isso mesmo, gostava que ele ganhasse, fosse lá o Chris Meek a ganhar.
12: E madeirenses, se não for o Chris Meek?
13: Sou madeirenses, o Miguel Nunes.
12: Para continuar aquela grande hegemonia.
13: Isso mesmo.
12: Sim, senhor, olha, muito obrigado. Desejar um bom rally a vocês. Que desfrutem. Muito obrigado. Desfrutem bastante. É bom ver também que este bichinho do rally nunca morre. Este senhor que já foi mecânico de equipas do rally e continua também aqui bastante presente. Agora do lado de fora, não do lado de dentro, mas a acompanhar o rally e a ver. Vou tentar falar aqui. Hello. Good afternoon. First time in Madeira Island.
14: Yeah.
12: You came here to just to see the rally, to tourism,
14: to holidays.
12: You came in a good week.
9: Yeah, I know.
12: Do you like sports, car sports?
9: I came from Czech Republic, and we have their good rally drivers like Kopecky or something, or Mareš or like that.
12: Let's see if another year he came here to try our rally here in Madeira. Don't you think that?
9: No, okay. I don't think so.
12: And what are you enjoying most here in these cars?
9: The sound. The sound, of course. And I know I like the sport. It's in nature and it's not like F1 on the track. So, yeah.
12: On the streets.
9: Yeah.
12: All the nature.
9: Of course.
12: Thank you. Your name?
9: Tobias.
12: Thank you a lot. Enjoy our Ausland. Enjoy our rally. Também aqui jovem da República Checa, aqui a ver o rally.
1: É um rally internacional, até em termos de espectadores.
12: Sim,
0: exatamente.
12: Ele...
0: Sim, adiante, David.
12: Ah, sim, estava a dizer que era um jovem da República Checa, também aqui a marcar presença, ele que não veio de propósito para o rally, veio fazer turismo, mas calhou numa altura boa. Ele que é um apoiante e também aficionado destes desportos automobilísticos, e assim junta-se o útil ao agradável. Consegue fazer férias e consegue também continuar aqui com este gostinho pelo rally. É um bónus. Não estava nos planos. 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
0: Muito bem, são agora 17 horas 25 minutos.
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1: Em cima das 5h28, às 7h30, tem início, em termos competitivos, a edição de 2026 do Rally da Madeira. Mas, para já, mais motivo de reportagem com Paulo Figueira. Vamos em frente.
2: Exatamente. Como é natural e facilmente se percebe, para haver rally tem de haver viaturas, e viaturas precisam necessariamente de pneus. Eu estou aqui junto do Sr. Mário Quintaneiro, peço desculpa, representa a Pirelli, como é conhecida, é uma marca muito famosa. Quantos pneus é que trouxeram para esta edição do Vinho Madeira?
3: Para aqui, para o rally, primeiro boa tarde a todos. Para o rally da Vinho da Madeira, estamos na casa dos 800 pneus.
2: 800. Vários, com vários tipos de borracha?
3: Sim, temos os pneus mais duros, que é o que funciona mais aqui, temos depois o médio e temos também chuva.
2: E nesta edição, faz uma ideia de quais os que serão mais utilizados?
3: É o duro, é o pneu que vai ser mais usado. Se não chover, não? Se chover, temos também alguns pneus de chuva no meio.
2: Quantas equipas, mais ou menos, é que costumam usar a vossa marca, estes pneus?
3: Nós aqui, grosso modo, deve ser mais de metade das equipas que estão com os pneus da Pirelli.
2: Muito, 40 e poucos?
3: Sim.
2: E os preços? Para as pessoas que lá em casa nos estão a ouvir, que dados é que nos pode adiantar? Porque é uma moção tão interessante.
3: Eu até apontei aqui, que é para não falhar. Nós aqui temos pneus 18, que é para os Rally 2, que são os mais fortes, os carros mais potentes. Temos os Rally 3 e temos o Rally 4. O Rally 2, que são é um pneu em 18, custa ronda os 480 euros, cada unidade. Os 17, que é para os Rally 3, são 430 euros. E os 16, que é para os Rally 4, na casa dos 380 euros, cada unidade.
1: Paulo, e
2: cada equipa, mais ou menos, quantos pneus é que necessita para concluir o Rally?
3: Assim, se nós falarmos aqui das equipas do topo da frente, podem ir até 20 pneus que eles usam mesmo.
1: Paulo,
3: se poupa um bocadinho mais, não é?
2: Mas é um investimento muito grande em pneus, que se calhar custa mais do que a própria gasolina.
3: Ai, custa mais do que a gasolina, sim, como é óbvio.
1: Tudo agora, isso teve.
3: Temos aqui também muitos pilotos que vão mesmo até ao limite com o pneu.
1: Naturalmente, Paulo, que há uma razão para que estes pneus tenham esse valor, tem a ver também com a composição da borracha.
2: Exatamente.
1: E com a parede, do pneu também.
2: Tão elevado. Alguma característica, alguma matéria-prima especial que justifique este valor? Para muitos cidadãos comuns, são de veras.
1: E até com o próprio perfil do pneu.
3: Primeiro estamos a falar aqui de um pneu grande, que é um pneu 18. Automaticamente os pneus 18 também do dia-a-dia são mais caros. Agora, a constituição do pneu, a carcaça, e o material que é usado para este pneu é totalmente diferente do pneu normal, e aí o preço.
2: Não. Mas depois tem a própria configuração em termos de ranhuras, os perfis.
3: Sim. Se for a ver aqui a carcaça, isto aqui está a ver que a carcaça é muito mais dura do que um pneu normal. Não tem nada a ver uma coisa com outra. E é por isso o preço também.
2: Muito obrigado, Sr. Mário.
1: Paulo, até a própria parede do pneu, digamos assim, o lado do pneu, o perfil do pneu é completamente diferente daquilo que usamos no dia-a-dia.
2: Exatamente, mas aqui o Sr. Mário certamente nos explicará melhor. O perfil do pneu é muito diferente daqueles que são usados pelos mortais, digamos assim.
3: Sim, não tem nada a ver com um pneu normal de estrada. Isto é um pneu que tem, uma vez, agora não tem. Temos na rádio, não dá para ver o pneu. Não.
2: Claro, mas faça a descrição.
3: Nós temos aqui esta parte aqui que é mais slick, que é para ter mais grip, e esta parte aqui é quando tem um bocadinho de umidade para passar bem. Mais nada. Agora, o pneu em si, em termos de design, não tem nada a ver com o pneu de estrada.
2: Notas que tem menos ranhuras em relação aos de estrada normais.
3: Sim, tem há uma percentagem que é obrigatória pela FIA, que o pneu tem de ter em termos de ranhuras e cortes.
2: E em termos de espessura também é mais espesso do que os pneus normais.
3: Sim, em termos de espessura também é mais espesso, não, que é para, como devem calcular, nós aqui atingimos temperaturas que não são normais, que não são atingidas num carro normal, nem que seja velocidades altas na autoestrada, não conseguem, enquanto aqui as temperaturas são totalmente diferentes.
2: E estamos a falar de valores?
3: Valores como?
2: Em termos de temperatura que...
3: Isto aqui rapidamente passa os 100 graus.
2: 100 graus?
3: Sim, sim, sim.
2: Paulo, um pneu normal... Não, cuidado.
3: Não.
2: Nem chegava sequer a essa temperatura.
3: Não chega a essa temperatura.
1: Paulo, poderias conversar aí com o senhor.
3: Eu queria perguntar estas temperaturas extremas e depois também as pressões extremas enfim, em si tem de aguentar muitas coisas que um pneu de estrada não aguenta.
1: Paulo, eu sou do tempo em que os pilotos dirigiam-se, portanto, a estas empresas de pneus para efetuarem rasgos na borracha. Isso hoje em dia está ultrapassado.
2: Sim, estavam a perguntar o José Manuel Ferreira, que está no estúdio, que havia alturas em que eram as próprias equipas a fazer, digamos, as ranhuras nos pneus com máquinas.
1: Criar mais rasgos
3: agora,
1: nos pneus.
3: Isso é proibido agora. Agora é proibido. Não se pode fazer já.
1: Ora bem.
3: Por causa de ser aqui este desenho, e tem que ter uma certa percentagem em ranhuras aqui, não é? Uhum. E não se pode ultrapassar isso.
2: Portanto, o método artesanal acabou.
3: Acabou,
1: exatamente.
3: Já morreu.
2: Muito obrigado, já está enterrado.
1: É conversa interessante, sem dúvida.
0: Pois é.
3: Tem a segurança e depois o resto.
2: Então, Mário, muito obrigado pelas suas explicações aqui em direto para o posto emissor, o responsável pela marca Pirelli, que traz 800 pneus para esta edição do Rally da Madeira. E, de facto, há aqui pormenores que saltam à vista, desde logo o preço. Cada pneu destes pode custar até cerca de 500 euros, portanto, por classificativa, digamos assim, qualquer coisa como 2 mil euros, não?
3: A classificativa, quer dizer,
2: uma prova especial de classificação.
3: Não, isto aqui aguenta mais do que uma...
2: Há mais do que isso.
3: Agora, o que eu estava a dizer há um bocado, os de topo dão até 20 pneus, mas eles não gastam o pneu todo. Pronto. Agora, os mais normais, entre aspas, conseguem fazer com aqui este rally com 10 pneus, chega e sobra. E para andar à frente também.
2: Ok, muito obrigado mais uma vez pelas suas explicações. Mas pelo menos ficamos com essa noção da importância das características destes pneus que justificam o preço e também depois a própria capacidade de aderência ao pavimento e de lidar com as diversas condições, seja de calor, sol ou mesmo chuva. Portanto, é uma questão interessante que para muitos de nós que conduzimos habitualmente o veículo durante a semana ou fim de semana, não tem assim grande importância, mas em termos de competição, as exigências são outras e naturalmente que a construção, a configuração, os parâmetros têm de ser outros para garantir segurança e também um bom andamento a quem opta por estes pneumáticos.
1: Dois pneus e um ordenado mínimo.
2: Já não fica a minha paga de gasolina.
1: Exatamente. Nem completas o carro. Tens de pará-lo para o mês seguinte.
0: E com certeza ainda falta o IVA. Ainda falta o IVA. Pois, ainda mais
1: essa. Bastante oportuna esta entrevista, sem dúvida.
0: Muito
1: parabéns,
0: bem.
1: Paulo.
0: Mário Quindanares, da Pirelli, nos dando assim uma outra visão de uma peça fundamental, os pneus que entram sempre nesta equação da competição.
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0: E nós voltamos ao contacto com o Manuel Japita.
1: Sim, olá, boa tarde. Temos aqui o Sr. Presidente do Governo, naturalmente, para dar também a partida a esta sobre especial que vai haver. Sr. Presidente, então, satisfeito uma vez mais com esta edição?
2: Muito satisfeito. Acho que tem um número de participantes de alta qualidade. Vai ser um rally competitivo e é uma festa para os madeirenses. O rally é, em primeiro lugar, para os madeirenses, como sabe, adoram o desporto automóvel.
1: Vimos lá pouco a conversar em segredo, entre aspas, com o Chris Mick, algo de especial?
2: Estava a dizer que ele este ano esperava que o rally corresse melhor, porque ele teve uma série de azares nos anos anteriores, como vocês sabem, é um excelente piloto e é um piloto que gosta imenso de ver a nadar.
1: Obrigado, Sr. Presidente. Obrigado. Miguel Albuquerque, então, o Presidente do Governo, sem declarações ao posto emissor do Funchal, e vou tentar chegar a falar também com mais um convidado que esteja por cá entre nós. Vamos tentar chegar a fala dentro de alguns instantes. E não sei se o Paulo Fontes vai tentar conseguir falar connosco. Vou-me aproximar com o Dr. Paulo Fontes para darmos assim uma simples conversa. Sr. Presidente, desculpe lá, muito rapidamente. Todos apostos. Todos apostos. Todos apostos. Maravilhoso.
2: Todos apostos,
1: maravilhoso.
2: Sim.
1: Satisfeito com a participação uma vez mais do público e não só.
2: Sim, naturalmente. O Rally é feito para o público, é feito para a população, para os adeptos do automobilismo viverem este momento, esta semana, e agora a partir do Rally vai para a estrada, que seja a festa do automobilismo da Madeira. Portanto, vamos esperar que isso assim aconteça.
1: Muito obrigado, Presidente. Okay. As declarações do Dr. Paulo Fontes, que a nossa reportagem, já agora vamos tentar também chegar à fala com mais um dos convidados para esta edição. Vamos tentar falar com mais um, o secretário, mais precisamente, da Economia, mas ainda com alguma espera. Talvez voltemos já dentro de alguns instantes.
0: Muito bem, fica a linha aberta. Entretanto, vamos aqui lembrar aos nossos ouvintes que vamos assim ter a oportunidade de acompanhar tudo aquilo que vai acontecer nesta primeira prova especial de classificação, pouco mais de 2 km, esta prova espetáculo do Rally da Madeira, edição 67, uma transmissão PEF que tem o apoio da Grupo Timing, Mega Motores, VF Alumínios, FX Hotelaria, Docabout Automóveis, Nicos Burgas, Fábrica 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
3: Paulo, vamos aqui falar um pouco do como tem decorrido, como correu o Campeonato de Portugal de Rallys até à chegada ao Rally da Madeira. Em termos nacionais, a temporada arrancou em abril com o Rally Terras da Bobreira. Em preparação para a prova portuguesa do WRC, o japonês Takumi Matsushira venceu, tripulando um Toyota GR Yaris Rally 2. No entanto, nas contas do CPR, a vitória coube ao açoriano Ruben Rodrigues, uma viatura idêntica. Nos lugares imediatos terminaram Armindo Araújo, mais uma vez no Skoda Fabia RS Rally 2, e Pedro Almeida, noutro Toyota GR Yaris Rally 2. Em maio, teve lugar o Vodafone Rally de Portugal, a contar para o WRC, prova ganha por Thierry Neville, com o Hyundai i20N Rally 1. Para as contas do Campeonato Nacional, apenas contou a primeira etapa do evento. Ruben Rodrigues voltou a ser o melhor, seguido de perto por Gonçalo Henriques, com o Hyundai i20N Rally 2, e por Pedro Almeida, que voltou a ocupar o lugar mais baixo do pódio. No final de maio, registou-se a estreia do Rally de Lisboa neste Campeonato de Portugal. No primeiro evento do ano em asfalto, o triunfo sorriu a Pedro Almeida, seguido apenas um segundo por Ruben Rodrigues. No lugar mais baixo do pódio ficou José Pedro Fontes, que, após longos anos a defender a Citroën, se encontra este ano ao serviço da Lancia com o Y Rally 2 HF Integrale. A meados de junho fui a vez do Rally de Castelo Branco e Vila Velha de Ródão, uma prova que muitos concorrentes não compareceram, dada a obrigatoriedade de optarem entre esta prova e o de Lisboa para a recolha de pontos. A vitória coube uma vez mais a Ruben Rodrigues, que partilhou o pódio com João Barros em Skoda Fabia RS Rally 2 e Ricardo Sousa no Citroën C3 Rally 2. O Rally da Madeira é a quinta prova de uma temporada que prosseguirá em setembro em Chaves no Rally da Água e outubro com os rallies Casino do Algarve e Six Cities North of Portugal, terminando em novembro no Rally do Vidreiro, centro de Portugal. Em termos de classificação, e para os 10 primeiros, liderança para Ruben Rodrigues com 80 pontos, segunda posição Pedro Almeida, 63, em terceiro José Pedro Fontes, 48, quarto lugar para Gonçalo Henriques, 45, em quinto Pedro Meireles, 41, sexto Armindo Araújo, 39, sétimo Ricardo Teodósio, 39, oitavo Diogo Martins, 24, nono João Barros, 22, em décimo lugar Henrique Muniz, com 14 pontos. São estes os números que fazem a tabela do Campeonato de Portugal de Rallys à entrada para o Rally da Madeira que se disputa este fim de semana e em termos competitivos, em termos reais de competição, tem início às 19h30. Neste momento são 17 horas 42 minutos.
0: Vamos ao contacto ao Manuel Japeta.
1: Sim, vamos ter declarações certamente do Dr. Jorge Carvalho, Presidente da Câmara Municipal do Funchal. Boa tarde, Presidente. Como é que está a ver este rally?
4: Estamos com muita expectativa. Voltamos a ter uma muito grande festa. O rally é a grande festa da Madeira e, obviamente, que vemos também agora com muita expectativa, uma vez que eu vá para a estrada, que é aquilo que, neste momento, é o mais interessante.
1: Algum favorito?
4: Não. Seria aqui... dois ou três referências, obviamente que seria muito interessante termos um madeirense uma vez mais a vencer, mas ninguém em especial.
1: Muito obrigado.
4: Obrigado.
1: E teremos então aqui as declarações do Presidente da Câmara do Funchal, Jorge Carvalho. Daqui a pouco contamos ter também as declarações do Secretário da Economia, José Manuel Rodrigues, dentro de alguns instantes, Paulo.
0: Muito bem, tens linha aberta, Manuel Japeta. Entretanto, cumprimentamos novamente o David Postana. David, como é que está o ambiente por aí? David, que está nas proximidades do pódio, que já teve então a sua abertura, a abertura deste rally. Muito bem, então, David, como é que está o ambiente? Vejamos cada vez mais público.
5: Estava no 7034, 7035, estava aqui a contar os pneus, daí não estar a responder na hora.
0: Muito bem.
5: Sim, cada vez mais público a chegar aqui à Avenida do Mar para assistirem a esta prova super especial do Rally da Madeira. Nesta zona do pódio, por sua vez, acabou por esvaziar um pouco, porque essa apresentação dos carros já sucedeu e então as pessoas agora começam a ter os seus lugares predefinidos para verem da melhor forma o rally e conseguirem também acompanhar passo a passo, mudança a mudança, este rally da Madeira. Vou tentar chegar aqui à conversa. Hello, good afternoon. First time in Madeira Island?
6: No, not first time. So we keep coming back every year.
5: But you came here to tourism, only for a rally?
6: Yeah, no, for tourism, and we run into the rally, and I'm a kind of a fan. So.
5: And in the rally, it's first time?
6: Yeah, first time this rally, yeah. So.
5: What are you expecting for today?
6: I don't know the competitors, but it seems very Portuguese. Yeah. Okay, so I think a Portuguese one will win.
5: We have competitors, Madeirans, Portuguese, there's also Italian.
6: Yeah.
5: What do you like most here in Madeira?
6: Well, it's the atmosphere. It's relaxed. It's good food. A good climate and friendly people.
5: Where are you from?
6: From Holland.
5: Okay, nice country also.
6: Yeah, very nice. Yeah.
0: Muito bem, David. Vamos ter que fazer uma passagem com o Manuel Japeta. Manuel José.
1: Sim. Olá. Tal como tínhamos previsto, temos agora sim o seu secretário, José Manuel Rodrigues. Esta prova significa naturalmente é mais uma fonte forte para a economia madeirense.
7: Eu acho que este rally, a grande festa do desporto,

0: restauração, no turismo, depois passa por todos os concelhos da Madeira, num esforço de coesão do próprio território, depois tem uma parte social importantíssima que leva milhares de madeirenses para a estrada. Basta dizer que estão 2 mil operacionais do Clube Sport Madeira a organizar este evento, é com certeza o maior evento do ponto de vista organizacional, e além disso, há um outro facto que eu tenho vindo a acentuar a pessoas, há milhares de pessoas que marcam as suas férias em função da data do rally, ou antes ou depois do rally. Isto mostra o quanto esta prova diz respeito à identidade madeirense.
1: Algum favorito em especial?
0: Não, eu acho que ganha aquele que melhor conduziu nas nossas estradas, apesar de gostar do piloto italiano, em particular o Barco.
1: Muito obrigado, Sr. Secretário. Obrigado. As palavras de José Manuel Rodrigues, Secretário da Economia. Já final de reportagem, vamos aguardar pela super especial.
2: Muito bem, Manuel Japita, obrigado, um abraço e vamos novamente voltar à conversa com o David Pestana, que nos dava conta do aumento gradual do público que procura, evidentemente, a melhor exposição para assistir a esta prova, espetáculo que abre esta edição número 67 do Rally da Madeira.
3: É verdade, as pessoas começam também a tomar assim as suas posições para garantirem que os lugares que escolhem são os melhores. A esta hora também os melhores já estão ocupados, as pessoas que durante a tarde já marcavam presença e estavam aqui também para garantir essa melhor visibilidade das provas. Eu estou aqui junto de dois senhores que vão acompanhar o rally, não é verdade?
4: Sim.
3: Quais são as expectativas para hoje?
4: Vá-se ver, corra tudo bem, tudo em segurança, que é o mais principal, claro. E que seja boa prova para todo mundo.
3: Há algum favorito para si ou vem ver todos por igual?
4: Neste momento ver todos por igual, tudo igual.
3: E é a primeira vez que assisto ao rally?
4: Não, eu sou de cá, estou cá de férias, mas bem, penso que vai correr tudo bem.
3: Deixe-me adivinhar, está emigrado?
4: Sim.
3: Está emigrado onde?
4: Inglaterra, nas ilhas.
3: Nas ilhas da Inglaterra. Mas é sempre bom voltar a casa.
4: Ah, sim, sempre. E voltar a ver os amigos, a família e ver este lindo ambiente que temos aqui na Madeira.
3: O rally também é uma desculpa para isso.
4: Ah, sim. Esta é uma das oportunidades de vir cá ver o nosso rally.
3: E tem alguma tradição com a família nesta altura do rally ou de ano para ano muda?
4: Quase sempre igual. Conviverem, quando tenho a oportunidade de ter por todos juntos. É o mais importante que se leva disto.
3: Isso é o mais importante.
4: É, sim.
3: É saber viver.
4: Nem mais.
3: Como é que se chama?
4: Nuno.
3: Senhor Nuno, um bom rally para si. Obrigado. Muito obrigado pelas suas palavras e desfrute. Muito obrigado. Senhor Nuno também que é imigrante e não perde também essa oportunidade de vir aqui e ver o rally e também estar em casa aqui na nossa magnífica Ilha da Madeira.
2: É verdade, o rally é efetivamente uma grande festa, festa que aproxima aqueles que estão distantes e que, como bem disseste, aproveitam esta altura do ano para visitarem a nossa ilha e assim também seguirem de perto todas as emoções do Rally da Madeira que vamos ter a ocasião de aqui transmitir através do posto emissores do Funchal. Fazemos uma pausa já e voltamos. Até já.

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0: Rally da Madeira com tempo quente e recomendações do Instituto de Florestas para quem acampa nas serras. Costa Sul e regiões montanhosas da Madeira estão sob aviso amarelo até domingo, devido à persistência de valores elevados da temperatura máxima. Rally da Madeira cumpre a edição 67. A prova arranca com a super especial da Avenida do Mar. Desde as 2 da tarde, todos os acessos à Marginal estão encerrados ao trânsito entre a rotunda do Porto do Funchal e o teleférico. Tudo por causa dos trabalhos de preparação da primeira prova especial de classificação. São de esperar perturbações na circulação rodoviária no centro da cidade. Hoje de manhã, na zona dos Cardais, em Água de Pena, decorreram as sessões de testes em ritmo de competição. O britânico Chris Mika passou 3 vezes no troço, conquistou o melhor tempo, 1 minuto, 49 segundos e 9 décimas. Américo Campos, comentador do programa Motores e Antena, do posto emissor, assistiu à passagem dos principais pilotos.
1: Muita gente dizia, todos os interessados, os prioritários, obrigatoriamente tiveram que cumprir esta especial. Os tempos valem sempre o que valem, há muitos que vão aqui aos tempos e que já vão com o intuito de tentar se comparar com a concorrência, outros nem tanto. Temos aqui o Bic a liderar, sim, é realmente o ponta de lança, diria, nesta primeira apresentação ao público madeirense desta edição do Rally. Temos o Basso também, que está bem interessado num lugar de pódio. Depois temos todos aqueles madeirenses, temos também o espanhol, o vencedor das últimas 2 edições, que já disse aos microfones dos jornalistas da Madeira que quer o tri, portanto vem para ganhar esta prova. E depois temos ali, enfim, os melhores madeirenses, os melhores portugueses, todos muito juntos, os tempos são muito próximos.
0: Entre os madeirenses, Miguel Nunes esteve dentro dos tempos cimeiros na sessão de testes. João Silva demorou mais tempo a afinar o carro.
1: João Silva, que já tinha testado e que vem, enfim, de um acidente do último rally da Calheta, que precisou de fazer mais passagens do que o normal, enfim, no intuito de tentar colocar novamente a sua viatura, o seu Toyota Yaris, como se encontrava e que tão bons resultados deu no início deste Campeonato Regional da Madeira.
0: 40 pilotos fizeram os últimos acertos na mecânica e eletrónica das viaturas antes do arranque oficial do Rally da Madeira, que está marcado já para daqui a pouco. Para o decorrer da prova, a PSP tem em marcha um plano especial de segurança. A maior parte do efetivo está mobilizado, como explica o subintendente José Catanho.
2: Esta é a maior prova de segurança que nós temos a nível regional e, com isso, também é o maior empenhamento de polícias que nós temos aqui a nível regional. É o policiamento com maior, que recorremos a maior efetivo. Estamos a falar aqui cerca de 700 polícias, não são 700 pessoas, mas no todo serão 700 turnos de serviço que é necessário fazer. É verdade que alguns repetem os turnos de serviço, mas é uma operação que leva um maior empenhamento aqui do Comando Regional da Madeira.
0: PSP novamente empenhada para que nada falhe ao nível da segurança. O Comando Regional também promete estar muito atento a eventuais ajuntamentos e corridas ilegais que costumam ocorrer.
2: Isto leva a ajuntamentos de pessoas que não estão em segurança e, havendo algum despisto ou alguma situação não prevista ou algum imprevisível que aconteça, podemos ter aqui algum acidente e com ferimentos graves para as pessoas que estejam a assistir a este tipo de corridas ou demonstrações não legais. Também deixamos aqui o aviso, ou tentamos alertar as pessoas que costumam aderir a este tipo de movimentos, que não o façam, porque a Polícia de Segurança Pública nos próximos dias vai desenvolver ações para também contrariar estas tendências que temos verificado nos últimos anos nas semanas que antecedem o Rally da Madeira.
0: PSP atenta. O Presidente do Governo deu a bandeirada para o início oficial do Rally da Madeira edição 2026. Para já, diz Miguel Albuquerque, a prova está bem como está.
3: É um rally tradicional com cerca de quase 90 participantes. É uma festa, é um rally que os madeirenses adoram, toda a gente gosta, as novas gerações, as gerações mais antigas, faz movimentar a economia da região. E ainda bem que o Rally se realiza com este belíssimo tempo, está um dia muito agradável e muitos dos nossos concidadãos já foram para o campo, hoje até ao domingo.
4: E vai acampar também, não?
3: Eu não, eu vou ficar cá.
5: Falei que tem perdido um pouco de competitividade também em termos de nomes internacionais.
3: Não acho.
5: Em termos de nomes internacionais, por exemplo, são lá três pilotos estrangeiros.
3: Qual é o problema? Os bandeirenses estão a competir com os nacionais e com os estrangeiros e, portanto, a competitividade mantém-se.
5: Mas não gostava de ver um Rally da Madeira de volta ao IRC ou ao Rally?
0: Miguel Albuquerque destaca também a importância do Rally da Madeira para a economia local e regional.
3: Basta passar em qualquer freguesia ou concelho da região, perguntar aos bares, aos restaurantes, ao alojamento, aos hotéis espalhados, evidentemente tem um retorno económico local muito elevado.
0: O Rally começa a aquecer já daqui a pouco, a partir das 19h30, com a super especial da Avenida do Mar. Já a temperatura ambiente está também a subir, pelo menos nos próximos dois dias são esperados 29 graus de máxima no Funchal e temperaturas um pouco acima dos 30 nas regiões montanhosas. O Instituto Português do Mar e da Atmosfera emitiu um aviso amarelo para as zonas mais altas, que se estende agora à costa sul da Ilha da Madeira, pelo menos até domingo, e com as serras a fervilhar de gente para acompanhar o rally, Manuel Felipe, do Instituto de Florestas, deixa algumas recomendações.
6: Temos muitas pessoas a acampar, principalmente madeirense. Há muitas zonas em que a capacidade de carga está escutada, como é o caso do Poiso, e portanto deixava aqui alguns alertas para todas as pessoas que vão procurar esta zona para ver o rally ou para confraternizar. Logo à partida, a questão do fogo. É importante que, de facto, só façam fogueiras nos locais indicados para o efeito. Isto também tem a ver com o risco de incêndio. Portanto, só está permitido e só é permitido nas zonas para o efeito. E, portanto, se tiverem que confeccionar algum alimento, só o façam nas zonas que estão destinadas para o efeito. Normalmente até têm água para poder depois apagar a fogueira.
0: Mas há outros cuidados a ter, nomeadamente em relação à natureza e aos resíduos.
6: Tragam sempre o lixo de volta, procurem contentores públicos para o colocar, porque de facto nesta altura o que se verifica por vezes é um aumento do abandono de lixo em algumas zonas e portanto isso, enfim, além de não ser permitido, é um mau cartaz para a Madeira e portanto para a natureza. E depois, enfim, todas as outras recomendações relativamente à fauna e à flora, não danificar, não perturbar, principalmente à noite com barulho, e relativamente também aos equipamentos que são públicos, às mesas, às lareiras, todos esses equipamentos públicos, não danificar e, portanto, utilizá-los da melhor forma. Portanto, eram estas as recomendações deixadas pelo Instituto. É uma perspectiva que é possível usufruir, é possível se divertir, desde que tenham em atenção estas questões e tomem, pronto, as medidas que são corretas para estarem neste espaço.
0: Cuidados a ter em dias de rally, sobretudo nas serras da Madeira, ainda mais com o tempo quente. Perante estas condições de calor, nunca é demais alertar para as cautelas a ter com o sol, ainda por cima num contexto de alterações climáticas. Ao posto emissor do Funchal, Anabela Faria alerta para a tendência de o período de risco ser mais longo e chegar até às 7 da tarde.
7: Nós sabemos que o período de maior risco é, na verdade, o período entre as 11 da manhã e as 5 da tarde. Agora, o que nós estamos a assistir é que, por exemplo, às 7 horas da noite, a intensidade da radiação é ainda muito elevada. Aliás, até nos meios digitais, se aconselha, quando se dá as previsões do tempo, o uso de protetor solar até às 19 horas.
0: Sol mais agressivo, as alterações climáticas estão a fazer sentir também ao nível da radiação solar, segundo a médica Anabela Faria, a especialista em doenças da pele, está preocupada com as crianças.
7: Temos que acompanhar e ser rigorosíssimos com estas alterações, porque De contrário, os riscos, principalmente, como disse, para as crianças que estão, por exemplo, em ATLs, a horas menos adequadas, há que haver uma proteção rigorosa. Portanto, uso de chapéu, proteção solar com protetor solar de fator 50 e procurar a sombra. De contrário, o risco de queimaduras solares é grande.
0: A exposição solar nas horas de maior risco é também perigosa para os idosos.
7: A pele e o ADN das células já não se renova. E como não se renova, as células modificam-se rapidamente, transformam-se em células malignas, obviamente, e pode, na verdade, uma lesão transformar rapidamente numa lesão mais grave.
0: O verão está a chegar em força. Os especialistas em doenças da pele alertam que a radiação solar é mais intensa. Logo, o risco de queimaduras aumenta e, com elas, o aparecimento de cancros da pele. O Governo Regional aprovou a atribuição de um apoio de 525 mil euros para a aquisição de tecnologias oceânicas. A verba é destinada à Agência Regional para o Desenvolvimento da Investigação, Tecnologia e Inovação, ARDITI. A decisão foi tomada na reunião desta semana. Foram também autorizadas expropriações em valor não indicado para a realização de obras de estabilização de um troço da estrada regional no Paulo da Serra e de outro em Santo Amaro, no Funchal. Agora as previsões do estado do tempo para sexta-feira. Na Madeira, céu geralmente pouco nublado, vento fraco a moderado, de leste-nordeste, pequena subida de temperatura nas terras altas. No Funchal, o céu deve estar pouco nublado ou limpo, o vento sopra fraco, inferior a 15 km por hora, com temperatura máxima de 29 graus.

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0: Exatamente, esse é o António, mais uma cervejinha.
1: Bem de propósito.
2: É verdade, é verdade. É,
0: efetivamente, estão aqui bem dispostos. Têm um megafone, têm uma motosserra sem lâmina, naturalmente, que seria perigoso, mas para fazer barulho. E de facto, têm esta ideia de trazer um andaime com cerca de 1 metro de altura, até tem um capacete, e portanto, eles têm uma visão privilegiada e vão sendo motivo de risos. As pessoas vão passando aqui e vão se divertindo também com esta forma engraçada de ter esta prova inaugural do Vinho de Madeira, do Rally da Madeira agora.
2: É verdade.
1: Certamente que vais ao encontro de mais motivo de reportagem. Nós vamos ao ponto de partida, que é na zona de chegada da Super Especial da cidade do Funchal, com Bárbara Ferreira.
3: É verdade, e a título de curiosidade, mesmo aqui após a zona do stop, que é onde já não é classificativa, está mesmo uma moldura humana, mesmo já não sendo zona espetáculo, não é propriamente dito. Mas vamos entrar aqui à fala com um espectador. Olá, boa tarde. É a primeira vez que assisto ao Rally da Madeira?
4: Desde que me lembro, desde criança.
3: E agora está a passar o bichinho ao seu filho, digo, claro. Acho que é o seu filho.
4: É uma filha, é. Também está a passar o bichinho ao meu filho, sim senhora.
3: E gosta especialmente ou única exclusivamente do Rally da Madeira ou os outros rallies regionais que vai acompanhando?
4: As rampas, tudo o que consegue assistir.
3: Diz que tenha rodas, está valendo.
4: Exatamente, exatamente.
3: E tu, que idade é que tens?
5: 7.
3: 7 anos, e gostas do rally também desde bem pequenininho?
5: Sim.
3: E qual é o teu piloto preferido, sabes-me dizer? O Miguel Nunes. Tens o chapéu do Miguel Nunes, será? Sim. E olha, e o papá, quando vai às compras, anda assim tão rápido quanto os pilotos de rally ou é mais contido?
5: Tem dias.
3: E quando fores grande, queres ser piloto? Sim. Ou copiloto ou mecânico?
5: Copiloto.
3: Tu sabes o que faz um copiloto?
5: Sim.
3: É interessante também, não é? Ok, muito obrigada. Como é que se chama?
4: Obrigado. Paulo Barbosa.
3: Ok, obrigada, Sr. Paulo. Continuação de bom rally. Obrigadíssima. Obrigada. Vamos agora falar com uma senhora acompanhada de que será a sua filha. Sim. Portanto, agora, você costuma acompanhar o rally da Madeira ou os rallies de modo geral? Ou seja, é um desporto que gosta particularmente?
6: Sim, gosto, mas já não vejo o Rally da Madeira há uns anos, porque já não estou cá a viver.
3: Ok, de momento está cá de férias?
6: Sim, estamos de férias.
3: E a filha, é a primeira vez que assiste? Ok, então estás um bocadinho expectante, curiosa para ver o que vais ver?
7: Sim.
3: Sim. E o barulho dos carros não te assusta?
7: Não.
3: Ok, obrigadíssimo então, continuação de bom rally. E é isto que se vive aqui no centro do Funchal, muita expectativa para ver os carros a passar, muita curiosidade, muita animação também, portanto está um ambiente espetacular aqui no centro da cidade.
1: É certamente o reflexo do que se passa em termos de percurso total desta classificativa que marca a abertura do Rally da Madeira, que é a classificativa super especial cidade do Funchal. Vamos de regresso ao ponto de reportagem do David. Boa tarde, uma vez mais.
8: Olá, boa tarde. Estou eu aqui junto da bancada L, como dizia há pouco, essa bancada que já está a ficar bem composta, ainda vemos ali alguns lugares vazios, mas com certeza as pessoas que vão para esses lugares irão chegar. Vale referir também que as bancadas aqui do Funchal ficaram esgotadas logo nos primeiros dias que os bilhetes ficaram disponíveis, portanto tenho toda a certeza que a bancada vai estar cheia. Há imagem também do lado, ao lado da bancada, junto às grades, é muitas pessoas que compõem esta parede que dá assim a visão do Rally da Madeira, elas que estão também a entrar no espírito, a puxar pelos carros que foram passando, algumas com buzinas, outras só mesmo com palmas e com força na garganta, elas que dão também assim a emoção ao Rally da Madeira e contribuem também para esta excelente festa que tem hoje o seu início e que vai até o sábado e que vamos estar aqui a acompanhar a decorrer. Do meu lado direito, também em direção à loja do Marítimo, já está praticamente cheio, atrás destas grades. Havia pessoas também fora das grades, mas a Polícia de Segurança Pública também a encaminhá-los para seguirem para trás das grades. Esse que é também uma das medidas de segurança do Rally da Madeira.
1: Enquanto não chega às 7h30, vamos para mais reportagem com Bárbara Ferreira.
3: Sim, agora está aqui a passar os 3-0, mas no entretanto recebi a informação que Vasco Silva desistiu. Não sei se já tinham avançado com esta informação.

0: informação, se não, mas pelo que me parece está parado junto ao Plaza, partiu a bomba da gasolina, mas participa amanhã.
1: Ora bem, entra em Super Rally, creio eu.
0: Exato.
1: Paulo, tens motivo de reportagem? Podes avançar.
2: Sim, exatamente. Estou aqui ladeado do Patrick, que é brasileiro, está aqui na Madeira e presumo que não deve ser muito comum assistir a rallies.
3: Não, é por acaso que é a primeira vez que vejo, e até no Brasil também já tive a oportunidade de ver uma vez, e foi de terra, não de asfalto.
2: Qual é a expectativa para esta prova? Tem noção de que são pilotos de topo, ou estão mais, digamos, na calha para vencer?
3: Por acaso não tenho assim muita expectativa. É a primeira vez que eu estou vendo de asfalto e estou aí a conhecer. E acho que vai ser bem emocionante a prova aí.
2: No Brasil, como é que são estas provas? Já assistiu alguma? Qual é que é a realidade?
3: Eu já assisti uma vez e lá pronto, é o melhor tempo, é o vencedor.
2: Sim, mas em termos de terreno...
3: É terra, no meio da terra, da montanha e nada de asfalto. É barro, lama e tudo isso.
2: Isso é mais limpinho.
3: É totalmente diferente. Aqui é mais limpo, sim. Pronto, a adrenalina é maior por ser mais perigoso. E pronto, lá é mais reto, mais lama e tudo mais.
2: Muito obrigado, Patrick. Um jovem brasileiro que está cá na Madeira a trabalhar e vai ter a oportunidade de assistir pela primeira vez a um rally de asfalto. Como ele disse, no Brasil não é comum, é mais em pistas de terra batida ou mesmo de terreno enlameado. Mas enfim, são outras realidades, mas é de facto impressionante a quantidade de pessoas que aqui está e também muitos turistas, muitos estrangeiros que também se posicionam em locais mais ou menos estratégicos para terem um bom plano de visão e acompanharem de perto este troço inicial, no fundo, este arranque de rally com esta zona bastante espetacular que é junto à rotunda de Sá Carneiro.
1: A Avenida do Mar ou das Comunidades Madeirenses bem composta para assistir à especial que marca a abertura do Rally da Madeira Classificativa Cidade do Funchal, 13 minutos para as 7:30, hora ideal de partida para o concorrente, o primeiro concorrente na estrada, que portanto os concorrentes saem do número mais alto para o número mais baixo. Neste caso, o primeiro concorrente dentro desta classificativa às 7:30 será Gonçalo Félix e Henrique Freitas, tripulando um Fiat 500, o último concorrente é o Chris Meek, Stuart London, em Toyota GR Yaris Rally 2, o concorrente número 1. Entretanto, segundo a informação avançada pela Bárbara Ferreira, há já uma desistência praticamente confirmada do concorrente número 47, Vasco Silva, formando dupla com Luís Neves em Peugeot 208 Rally 4. Teve problemas de bomba de gasolina nesta viatura da marca francesa.
4: Pois é, uma peça fundamental. Bárbara.
0: Entretanto, passou aqui o carro 3-0, ser conduzido por Bernardo Sousa, e entrando a fala com ele, diz-me que acha que é o ano que veio mais público aqui, posicionado nesta super especial, e além de muito público, tudo bem posicionado.
1: Ora bem, é isso que interessa, bom posicionamento para que os concorrentes possam mostrar todas as suas capacidades ao longo destes 2.180 metros. Entretanto, poderemos avançar com o Campeonato de Rallys Coral da Madeira e cumpridas que estão 5 etapas, entramos para a 6ª. O Campeonato Madeirense de Rallys manteve em 2026 o número de provas do ano passado, 8, e face ao sucedido em anos anteriores, mantinha a mesma expectativa de emoção e disputa das mais variadas posições ao longo das cada vez mais numerosas caravanas. O desejo dos inúmeros adeptos da modalidade no arquipélago acabou cumprindo, pois após 5 eventos cumpridos, tudo se mantém em aberto quanto ao seu desfecho. A época abriu em março em Machico e João Silva impôs-se ao volante do Toyota GR Yaris Rally 2 após um intenso despique com Miguel Nunes no Skoda Fabia RS Rally 2. Nas classificativas iniciais, uma melhor escolha de pneus em condições climatéricas mutantes levaram a um triunfo folgado de João Silva, seguido de Nunes e de Rui Jorge Fernandes, que no Skoda Fabia Rally 2 Evo cedo garantiu o lugar mais baixo do pódio. O campeonato rumou em abril a Santana. João Silva arrancou na frente e rapidamente se destacou de Miguel Nunes quando este errou e furou logo no primeiro troço cronometrado de sábado. O lugar mais baixo do pódio voltou a ser garantido por Rui Jorge Fernandes. Em maio, a caravana do Regional rumou a São Vicente. Miguel Nunes inverteu a tendência das provas anteriores e esteve sempre na frente. João Silva ainda conseguiu acompanhar o seu rival até meio do rally, mas acabou por ficar a grande distância. Artur Quintal, num Skoda Fabia Rally 2 Evo, subiu ao pódio nesta prova em que Rui Jorge Fernandes sofreu um violento despiste que comprometeu a sua participação nos rallies seguintes e também nesta 67ª edição do Rally da Madeira. Junho levou o circo do campeonato à Ribeira Brava. Miguel Nunes arrancou na frente, mas João Silva acabou por dominar os acontecimentos no sábado. O piloto do Toyota venceu e acabou por ter como seu maior opositor o regressado Miguel Caires, segundo com o Skoda Fabia RS Rally 2. Miguel Nunes completou o pódio a grande distância dos primeiros. Há pouco mais de 3 semanas, disputou-se o Rally da Calheta. Miguel Nunes venceu folgado, face a Miguel Caires, segundo classificado, e Alexandre Camacho, terceiro, ia rodar com o Skoda Fabia RS Rally 2, já mais próximo das suas referências. E João Silva capotou nesta prova em que Filipe Freitas venceu 2 consecutivas com o Porsche 991 GT3. O Rally da Madeira será a 6ª prova da temporada e faltarão disputar apenas os rallies Funchal de Câmara de Lobos, em setembro, e Porto Santo, em novembro. A classificação é a seguinte: primeiro, Miguel Nunes, com 113 pontos. Segunda posição, João Silva, 103. Terceiro, Artur Quintal, 67. Quarta posição para Gil Freitas, 62. Em quinto, Miguel Caires, 40. Sexto, José Camacho, 36. Em sétimo, Rui Jorge Fernandes, 34. Oitavo, Alexandre Camacho, 31. Nono, Rui Pinto, 28. E a fechar o top 10, Emanuel Martins, com 20 pontos.
4: Vamos novamente ao contacto com o Paulo Figueira. Viva, Paulo!
2: Desculpa, estava aqui a conversa com o senhor, não prestei atenção. Zé, podes repetir a pergunta?
1: E não coloquei pergunta, qualquer estão, tipo de pergunta. Simplesmente chamei o repórter, que não sei se tinhas algum apontamento de reportagem para avançar, foi a razão de termos chamado.
2: Pronto, eu peço desculpa, estava um pouco desatento, mas para dizer que esta moldura humana aqui está, de facto, bem densa nesta zona de bancadas aqui junto à Rotunda de Sá Carneiro. Há, de facto, muita gente, quer nas bancadas, quer também na área circundante, nas escadas de acesso ao Parque de Santa Catarina, também aqui junto à saída do túnel. Portanto, está tudo a postos e já com uma certa ansiedade para que o rally realmente comece a sério nesta primeira especial de classificação.
1: E estamos praticamente a 7 minutos do início, em competição real, do início do Rally da Madeira na sua versão 2026.
4: Voltamos ao contacto com o David. David, como é que está o ambiente? É cada vez mais composto, imagino, nessa zona em que te encontras.
5: Está cada vez mais composto. Os adeptos e público aqui à volta também cada vez mais no espírito do Rally da Madeira, eles que vibram com a passagem dos carros que vão passando. Agora passa também aqui o 00, o carro 00, ainda há pouco era o carro 30 guiado por Bernardo Sousa quando passou, e penso que agora vamos ouvir também aqui algum ruído. Parece que eles quiseram-me fazer a desfeita e no momento que deviam fazer barulho não fizeram, mas passou por mim agora o carro 00 e o público está aqui expectante, à espera do início da prova, e eu quero acreditar que estejam a guardar energias para esse momento a valer e o momento de começarem também a puxar e a apoiar os pilotos que aí vêm.
1: Que serão certamente vários momentos de emoção, claro, a viver nesta especial classificação. Relativamente à classificativa Cidade do Funchal, a classificativa de abertura, há o recorde a registar, ou a bater, neste caso, o recorde que pertence a Chris Mick, a Hyundai i20 Rally 2, 1.34.8, o recorde que foi obtido no Rally, ainda Rally Vinho Madeira, em 2023.
4: Bárbara.
0: Alô.
1: Em frente.
0: O carro dos Geros, com que o colega acabou de ver, está a chegar agora ao pé de mim.
1: Há hipóteses
0: de entrar à fala.
1: Vamos embora.
0: Vamos ver se ele espera para mim. Olá, boa tarde. Como é que está estes pequenos quilómetros de super especial? O público bem posicionado, muita gente?
6: Sim, sim, muita gente e o público também bem posicionado.
0: Tudo a cumprir as suas ordens?
6: Isso.
0: Ok, obrigadíssima. Entretanto, quase que me enquadro juntamente com este público todo e tu também bastante expectante que comece realmente o Rally da Madeira.
1: E também estás em zona privilegiada, acompanhas o início e o fim da especial classificação.
0: É, não posso queixar.
1: Relativamente a esta classificativa tradicional, a prova especial de classificação da Avenida do Mar, que marca o início do Rally da Madeira, disputada nas amplas faixas de rodagem sul e norte daquela avenida, esta PEC tem por hábito registar um verdadeiro banho de multidão ao longo de toda a extensão da mesma. Ainda que o grau de dificuldade não seja muito elevado, não se ganha nada, mas pode perder-se muito nesta especial. As chicanes móveis e os passeios são perigos constantes em todo o percurso e há que ter cuidado redobrado para não hipotecar logo num bom resultado ou até mesmo a participação no resto da prova. Vamos a mais reportagem. Bárbara, Paulo Figueira, quem está a seguir? Quem quer entrar?
4: É só pôr o dedo no ar.
7: Paulo Figueira. Bárbara acaba de passar. Está a fazer aqui a rotunda de Sacarnar, mas eu ia dizer que isto é efetivamente um ambiente espetacular e de muita alegria. Aqui um grupo animado, malta que aqui se encontra e de vez em quando há aquela onda tradicional que se vê muito nos jogos de futebol, nos estádios de futebol, e de facto é este ambiente contagiante de algumas centenas de pessoas a levantar-se, a levantar os braços e as mãos e a contribuir para o fim de tarde espetacular aqui no centro do Funchal e a dar ânimo uns aos outros e também já em contagem crescente para focar os veículos, os bólidos que vão percorrer esta Avenida do Mar dentro de alguns minutos.
4: Soou a Porsche.
1: De que maneira, característico. E confirma-se a informação avançada pela Bárbara Ferreira relativamente ao Vasco Silva. O piloto desistiu junto ao Plaza com problemas na bomba de gasolina, mas há garantia praticamente de que irão participar amanhã.
4: Bárbara, não tarda nada e julgo que vais ter junto de ti o Paulo Mendes. Paulo Domingos.
0: Já ouvi a passar para lá, agora estou à espera que chegue deste lado. Como o Zé Manel disse, estou numa boa zona, é verdade. Vejo mesmo a saída da rotunda, portanto, está positivo, está favorável.
1: Uma zona privilegiada, sem dúvida. O que está a faltar, pelo menos, aí à bancada.
0: Sem uma pagar bilhete.
4: David Pestana, como é que vais vivendo o rally da tua zona?
5: Olha, muito bem, acabou de passar por mim esse Porsche número 0, aqui também com o seu ruído
4: bem
5: bastante forte, e aqui junto, exatamente, e juntamente tenho aqui vários adeptos.
0: Vamos ouvir o Paulo Domingos.
5: Chegaram muito cedo.
1: Convinha desligar o motor.
8: Boa tarde, muito tudo em segurança.
9: Sim, está tudo em segurança, tudo bem posicionado, está imenso público, esta classificativa já está completamente cheia.
8: A mão dura humana é mesmo.
1: A música é agradável, esta música.
0: Apenas consigo decifrar a expressão do piloto e parece-me animado.
1: Quem não está com tanto público?
4: David, tivemos que interromper, podes prosseguir.
5: Não há problema, eu estava aqui a tentar chegar à fala com um adepto do Rally, agora sim vou falar com ele. Chegou cedo a esta zona.
10: Sim, chegamos por volta das 5h30.
5: Que é para garantir estar mesmo aqui encostado à grade e ter as melhores visões.
10: Exatamente.
5: E é a primeira vez que vem o Rally?
10: Não, já vai há mais de 10 anos.
5: E todos os anos marca sempre presença?
10: Exatamente.
5: E qual é que é o piloto que você está assim mais expectante para ver?
10: Espero que este ano volte o Diego Rubalba a vencer. Mas penso que aqui nesse super especial será o Chris Meek a vencer.
5: É pelo ir ao hat-trick.
10: Vamos ver que sim, esperemos.
5: Como é que se chama?
10: Pedro.
5: É de cá, da Madeira?
10: Exatamente.
5: De que zona?
10: Madalena do Mar.
5: E amanhã vai para o Santo da Serra, Santana, qual é a zona que vai vir assistir ao rally?
10: Eu costumo ver no Palheiro Ferreira.
5: Também é bom lá.
10: Sim, assim dá para apanhar os atalhos e não ir tão cedo como o resto das pessoas.
5: E no sábado, como está perto de casa, vai ser na Ponta de Sol?
10: Exatamente, na zona dos Cangas.
5: Muito bem. Sou Pedro, um bom rally para si, desfruta aí com a família também. A mulher estou a ver que está aqui a rir. Dê uma palavrinha. Qual é a sua previsão para o rally? Ela que está muito envergonhada também aqui a rir, que as pessoas, lá está, às vezes ficam com vergonha do microfone, mas o microfone não morde.

0: Aguardamos a chegada de Francisco Correia, com o seu Citroën Saxo. Está já a chegar perto de mim, Francisco Correia. Vamos ver como é que correu estes primeiros quilómetros. Está muito contente. Vamos
1: segundo,
0: ver.
1: Bárbara, segundo classificado, 2034, perde 7 segundos e uma décima para o líder Abel Silva.
0: Correu, Francisco.
2: Sim, correu bem, com alguma ansiedade. Fiz o meu primeiro vinho de Madeira em 2023. Voltamos este ano. Ver este público todo é incrível. E pronto, estamos agradecidos por estar cá e esperemos fazer do início ao fim e nos divertir, essencialmente. Obrigado.
3: David Pestana, é perceptível o aumento da rotação aí na tua zona?
4: Sim, bastante. Tanto a rotação como o ruído aqui dos carros a passar. As pessoas também estão a corresponder. Elas, com o aumentar desta emoção, também elas ficam mais emocionadas, no bom sentido, no sentido daquela força que pretendem dar também aos pilotos que
3: muito
4: vêm
3: bem.
4: E que também está aqui a chegar junto a mim Alder mais
0: Batista.
4: Um carro.
3: Vamos a isso.
2: É um rally que realmente temos que apostar e a aposta que está a ser feita, acho que está a ser ganha, esta moldura alemana é espetacular.
0: Obrigada. Aqui é Hélder Batista, que entre a zona da meta e do stop parecia que queria continuar a classificativa.
3: Hélder Batista ao volante do Citroën C2.
4: Acabou de passar por mim também a dupla Márcio Nóbrega, Roberto Freitas.
3: No sempre espetacular de se ver a desfilar pelas estradas da nossa ilha, o Forte Escort MK1.
4: E agora a chegar também mais um Ford Escort, neste caso MK2, Mário Oliveira e Nuno Teixeira, e eles que vão fazer aqui como que serpentear.
0: Márcio Nóbrega.
1: Vamos ver como é que
5: foi este especial.
2: Adrenalina, meu máximo, impecável, muita gente, lindo, não tenho palavras, lindo, extraordinário. Parabéns.
5: Obrigado.
1: Paulo Figueira, da tua zona, do teu posto de reportagem, como é que estás a acompanhar este especial de abertura do Rally da Madeira? Tão entusiasmado que o Paulo Figueira está a acompanhar o Rally.
3: Não conseguiu ouvir, com certeza, do ruído. Paulo Figueira.
6: Bom, sim, continuo a assistir, são um grande espetáculo, quer do público, quer também dos pilotos que vão desfilando nesta primeira especial, esta zona aqui da Rotunda Sá Carneiro, a dar espetáculo, e alguns pilotos também contribuem para isso, fazendo manobras mais arrojadas, derrapando
0: aqui.
1: Paulo, vamos privilegiar. Vamos privilegiar a reportagem com a Bárbara junto à zona de stop.
7: Está exigente, a temperatura também dentro do carro é muita e hoje costumo um pouco. Mas foi divertido.
1: Obrigado. Mário Oliveira, quarto, o melhor tempo com o Nuno Teixeira em Ford Escort MK2, com 2.006 mais 4.3 que o líder do Rally até o momento, mais 1.9 que Márcio Nóbrega, que ocupa a terceira posição, líder do Rally até o momento, Abel Silva, Olavo Noite em Kia, Picanto GT 1.56.3.
4: Acabou de passar para mim também a dupla David Ferreira, Paulo Spínola no seu BMW E30, e o público gosta deste. Nesta parte de drift, o público a aplaudir.
1: Olha, David, aí poderia adiantar que o David Ferreira é para já o líder do rally.
0: David, muita gente, muito espetáculo.
8: Sim, muita gente, isto é espetacular. Esta prova só tem defeito, deviam ser 5 vezes, mas tudo ótimo, é espetacular, uma sensação indescritível.
0: Amanhã mais.
1: Imagens espetaculares que estamos a assistir, até inclusive do público, as bancadas foram muito bem montadas nesta zona de saída do túnel. Zona espetacular, com muito público.
3: É verdade.
1: E à zona onde se encontra o nosso colega de reportagem, o Paulo Figueira.
3: Logo à saída do túnel.
1: David Ferreira, Paulo Spínola, BMW E30, é para já o piloto mais rápido nos 2.180 metros, 1.54.2. Recupero aqui o recorde a bater nesta especial de classificação, desde

0: de 2023, 1.34.8 de Chris Meek. Vamos em frente.
1: Vamos ouvir as palavras do piloto Hugo Rodrigues.
0: Hugo Rodrigues é o mais rápido.
2: Acho que correu bem. Entrei um pouco a medo. Acho que ou viemos com pouca pressão ou então caçamos pouca borracha. Mas acho que correu bem. Entrei um pouco a medo, mas acho que o tempo foi bom. Vamos ver. Obrigado.
0: Foi tão bom.
1: Que... Até agora, primeiro melhor tempo.
2: Tá bom. Vai-se esperar pela nossa concorrência. Obrigado.
1: Muito obrigada. Até amanhã.
0: Hugo Rodrigues, António Ornelas em Renault Clio R3, 1.51, 1.3.1. Consegue ganhar 3 segundos e uma décima a David Ferreira, segundo classificado, que faz dupla com Paulo Spínola em BMW E30. Já cumpriram esta classificativa 11 duplas.
3: Acabou de passar para mim também.
4: Quem? Quem foi, David? Conta-nos.
3: Acabou de passar Filipe por
1: Gouveia
3: mim.
1: Filipe agora comigo. Peço desculpa David. Interromper, mas vamos ouvir as palavras de Filipe Gouveia.
0: Vamos a Mitsubishi.
5: Boa tarde.
6: Esta avenida do bar correu bem?
5: Dentro do possível correu. Correu bem. Correu. Estamos aqui, correu bem. Vamos embora para amanhã.
6: Bora. Obrigado.
0: O piloto do Mitsubishi Evo 6, Filipe Gouveia, Nelson Vieira, conseguiu o sexto tempo, 1.59.9, mais 8 segundos, 8 décimas, que o novo líder do Rally da Madeira, Hugo Rodrigues, António Ornelas, em Renault Clio R3, 1.51.1.
4: 19 horas, praticamente 44 minutos, são os primeiros instantes deste Rally da Madeira 2026.
7: 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Convido a todos a assistir ao Rally em segurança.
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4: Quinze minutos agora nos param das 20. Voltamos aos exteriores com a nossa equipa.
1: Agora está a chegar perto de mim Pedro Canha. Vamos ver como é que foi este primeiro quilómetro do piloto. Pedro, como é que correu esta abertura do Rally da Madeira?
9: Está feito, não são muitos amantes superficiais. Acabam as asneiras para o meio. Mas está feito, quando passar dizia que andava na retonda, este ano não abusei. Quando estou hoje, mas até amanhã, e o nosso objetivo é chegar aqui no sábado, ainda vou inventar para ficar já aqui hoje.
0: 2.02.2, o tempo conseguido por Pedro Canha, Freddy Vieira em Peugeot 206, o nono melhor registro nesta especial de classificação que marca a abertura do Rally da Madeira e que é liderado por Hugo Rodrigues, António Ornelas em Renault Clio R3, 1.51.1, à média horária de 70 km e 600 metros.
1: E a chegar perto de mim, outro piloto de espetáculo, José Jarimba.
0: Vamos em frente com a reportagem. Vamos José Jarimba, terceiro melhor tempo.
1: Vamos ouvir. Terceiro melhor tempo.
10: Foi mesmo para dar espetáculo.
11: É sempre, é o nosso registro é este e será sempre, desde o início do rally até ao próximo domingo. Acho que correu bem e acho que conseguimos dar espetáculo e vamos tentar fazê-lo amanhã e mesmo. Obrigado.
0: José Jarimba, terceiro lugar, terceiro melhor tempo nesta classificativa com João Jardim em Toyota EP61, 1.52.6, mais 1 segundo e 5 décimas que Hugo Rodrigues, mais 1 segundo e 4 décimas que Bruno Almeida.
1: Zé Manel, que e agora apareceu uma visita que não é de todo esperada, nem agradável, que é a presença de um cão, mas está já após o stop. Oi. Ok, já está após o stop, pelo menos.
0: Isso já controlou.
1: A chegar perto de mim, Batista Corte.
0: Vamos em frente com a reportagem, Batista Corte, oitavo tempo, 1:58.8.
1: Batista, pelo menos agora deu para terminar.
5: Pode, para terminar. Evite, lembra-me da pergunta que fizeste a última vez, estava tudo ao pé. Após, foi bem, está um bocadinho escorregadinho. Gostamos. Obrigado pelo vosso trabalho.
1: Obrigada.
4: David.
12: Aqui nesta zona, o piloto mais aplaudido até agora foi mesmo Geremba, ele com o seu veículo a fazer aqui muito, a derrapar bastante, e é isso que este público que está aqui perto da bancada L tem apoiado, é o espetáculo,
0: é, o espetáculo,
12: é isso que a malta
0: exatamente
12: gosta de ver, e é isso que a malta
0: e esta
12: também está aqui.
0: Classificativa está mesmo destinada a isso, é para o espetáculo.
12: Claro que sim.
4: Pouco mais de 2 quilómetros. Sim, sim.
12: A dupla Vítor Camacho, Cláudio Gomes, no seu Peugeot 208 R2. Vamos ver também a envolvência
1: Jerónimo
12: do público.
1: Silva, vamos ouvir como é que correu estes primeiros quilómetros.
13: Estava um bocadinho frego, mas foi bem. Gostávamos bastante.
0: Jerónimo Silva, quinto lugar. 1:54.7 em Citroën DS3 R3T.
1: Agora aguardo a chegada de Vítor Camacho e já vejo João Felipe Camacho passou do outro lado, ou seja, os irmãos durante a mesma classificação.
0: A se cruzarem.
1: Exatamente.
0: Os irmãos cruzam-se.
1: Mas não devem ser cruzados.
0: Não sei. Isso já é mais difícil, essas perguntas já se estão a tornar difíceis.
1: Se calhar no fim do rally posso tentar saber. A chegar então perto de mim, Vítor Camacho, vamos ver como ocorreu a abertura deste rally para o piloto.
0: Olha para já o terceiro classificado.
14: Oi. Tudo bem, especial?
15: Viemos aqui, não se ganha nada, não se perde, perde-se tudo. Vem um pouco a aprecer para amanhã, amanhã que é o rally verdadeiro. Mas foi bem.
0: É exatamente essa velha máxima, tudo se perde, nada se ganha, em 2180 metros poderemos terminar, acabar com um rally, que é um dos desejos de muitos dos pilotos madeirenses, uhum. Para além do respeito que possam ter pelas 7 provas que compõem também o Campeonato Rally Escolar da Madeira, mas competir, participar num rally com estas características, com esta beleza, é sempre agradável para quem está ligado à competição. E este é mais um BMW. David, este vai passar junto a ti.
12: Miguel Gouveia.
0: Este vai passar junto a ti, David.
12: Miguel Gouveia, Cameron Lamba, no BMW E36.
0: Já está a jogar para o espetáculo junto ao David.
1: Vamos ouvir os dois. E o piloto.
15: Sim, está bem, está... A gente fica sempre ansioso, isto faz parte do rally da Madeira, é o que é. Mas tudo bem, está tudo bem. Vamos para nós para amanhã.
16: Amanhã o teu irmão parece que vai dar luta.
15: Sim, eu vou até luta, porque aqui a gente chega ao fim, principalmente aqui a gente chega ao fim. A luta faz parte, é bom para nós os dois e para o baixo cima também, apesar de o baixo estar um patamar acima de nós, mas faz, obriga-nos a evoluir e andar mais fácil.
0: Olha, Bárbara, Vítor Camacho é terceiro, João Filipe Camacho é quarto, 5 décimas separa. Aliás, estes pilotos têm exatamente, conseguiram exatamente o mesmo registro. 1:51.6 para o Vítor, 1:51.6 para João Filipe Camacho. Miguel Gouveia passa a ser o novo líder do Rally da Madeira. 1:50.5.
17: Espetacular, adoro ver essa gente toda. Muito bom. Veio aqui de Ures, que era para tentar dar um bocadinho de espetáculo e senti um bocadinho de perda de gripe, mas foi bom.
16: Obrigado, Miguel.
1: Miguel, deu para andar para a frente e de lado, porque para já és líder do rally até então.
17: Sim, pois nós queríamos dar um bocadinho de espetáculo, dar um bocadinho de hop, vamos tentar fazer um bocadinho dos dois, ver como é que corre.
1: Obrigada, até amanhã.
0: Miguel Gouveia, o líder do rally da Madeira, 1:55, tem... 6 décimas de vantagem para o segundo classificado, Hugo Rodrigues, António Ornelas e Renault Clio R3, 1:51.1.
1: já perto de mim, Filipe Silva, que fui obrigada a não participar no Rally da Calheta por falta de material. Vamos ver se correu bem ao Filipe Silva.
0: Quarto melhor registro.
14: É a primeira passagem, primeira classificativa. Viemos controlados. Vamos ver amanhã, espero que corra tudo bem para amanhã.
1: Obrigada. Aguardamos Carlos Silva, que também no rally anterior, rally da Calheta, deu um zero toque.
0: Vamos então aguardar pelo Carlos Silva em Peugeot. Novo líder do Rally da Madeira, Miguel Gouveia, Câmara Lamba, em BMW E36, 1 minuto, 50 segundos e 5 décimas à média horária de 71 km.
12: Carlos Silva, que acabou de passar por aqui.
0: E passou bem. Não, David, passou bem.
12: Cheio de velocidade.
1: Ou não seria o Carlos.
0: Exatamente. Aliás, Carlos Silva então consegue o nono tempo, o Carlos Silva com 1.54.5, mais 4 segundos que o líder Miguel Gouveia.
1: Vamos ver o que diz o piloto.
14: Normal. Está a começar a aquecer amanhã. Hoje é só para entrar no 8. Que baixo.
0: O Rally da Madeira tem um momento sem quaisquer incidências, tudo a correr dentro da normalidade, um circuito urbano com duas viaturas em simultâneo, está garantido até o momento, está garantido o espetáculo desta classificativa de abertura Cidade do Funchal.
4: Uma grande classificativa e já deu para notar muito público a assistir nesta prova inaugural do Rally da Madeira, 67ª edição, que continua a mobilizar muito boa gente.
0: Ora bem, aquele capô parece que não vai muito acertar.
4: Não, ele está ali a abanar qualquer coisa.
0: Está a abanar qualquer
4: Sim,
0: coisa.
4: Bárbara?
1: Vamos ouvir Dinarte Batista, que acabou de chegar perto de mim. Dinarte, como é que foi? Sétimo lugar.
18: Tudo ok. Ali sabemos que amanhã queremos brindar o público. Este carro não é bem um quarto espetáculo, mais no barulho, mas está bem, amanhã que é a incêndio do rally e amanhã que é o rally. Portanto, hoje é não estragar nada e estamos presentes amanhã.
0: Ora bem, Cláudio Nóbrega, na despedida do seu Datsun 1200 nesta época de 2026, ao que tudo aponta, o piloto irá até França para testar um Porsche 997 para integrar o lote de participantes no Campeonato de Rally Escoral da Madeira, versão 2027.
4: Ui, se toma Agostinho.
1: Já chegar perto de mim o primeiro Skoda da tarde ou da noite, Marco Oliveira. Vamos ouvir como é que correu estes primeiros quilómetros.
0: E é o novo líder do rally. E é o novo líder,
1: Marco, novo líder do rally.
19: Estamos cansados.
0: 1:45.9.
1: Valeu a pena.
19: Foi espetacular esta especial, foi com toda a garra mesmo. Obrigado.
1: Obrigada.
20: Sim, ali naquela rotunda com esta moldura humana é especial.
19: Sim, foi propositado para criar este ambiente. Muito obrigado.
1: Obrigada.
0: David, grande espetáculo de Cláudio Nóbrega junto ao teu posto de reportagem.
12: Acaba de passar por mim Cláudio Nóbrega e Hugo Martins. Esta dupla aqui é sempre muito esperada e o público também aqui a aplaudir imenso este espetáculo que eles tão bem já nos habituaram.
0: E no ano de despedida desta viatura. Para já, em primeiro, Marco Oliveira, Ricardo Sousa, Skoda Fabia N5, 1:45.9, média horária de 74 km. Cláudio Nóbrega ascende à segunda posição, com Hugo Martins, 1:49.0, mais 3 segundos e uma décima.
1: Cláudio Nóbrega,
20: boa espetáculo.
21: Boa tarde, pois sim, foi para brindar o público, foi a pensar no público, claro que essa é sempre a prioridade, mas claro... Amanhã é um dia longo e temos bastante espetáculo e temos para fazer, por isso vamos amanhã.
20: Obrigado,
21: tá?
20: Obrigado.
0: Bárbara, aqui na primeira especial de classificação está o concorrente Mário Matias, o concorrente talvez o mais jovem nesta edição do Rally da Madeira.
1: É verdade. Nota-se claramente que o preferido do público acaba por ser o Cláudio Nóbrega. Fazem uma festa quando o Cláudio passa, mesmo após a classificativa.
0: É, resta saber o que irá fazer com tração traseira para o ano, com o Porsche 997.
1: É ligeiramente diferente.
0: Elogio, ligeiramente elogio.
1: Está a chegar perto de mim o número 57, Francisco Fontes.
0: Vamos lá com o Francisco Fontes.
2: Está tudo bem, é um prazer estar a fazer esta classificativa, está cheio de público. Isto é muito bom para os rallies e agora à espera do dia de amanhã para me divertir ao máximo nestas classificativas que são lindíssimas.
3: Obrigado,
4: Francisco.
3: Até amanhã.
4: Francisco, Lancia Y.
0: Francisco Pontes, 16º, com Nuno Rodrigues da Silva, Lancia Y de Rally 6, 1.57.0. É realmente estas super especiais, é bom para o público, é bom, muito bom para os patrocinadores também.
4: É verdade. David, continua o ritmo bem acelerado dos teus lados.
12: Está bastante acelerado, concordo com isso de ser bom também para os patrocinadores, só que eles por vezes vêm com tanta velocidade, quase nem dá para ver nos carros essas marcas. O público aqui está ao rubro, está a passar também agora do meu lado esquerdo a dupla feminina, Laura Ferreira e Inês
1: Ferreira. Paulo Matias, vamos ouvir agora o piloto.
22: Especial com esta moldura humana.
23: Quanto à moldura humana, é simplesmente espetacular conseguirem reunir tantos espectadores num rally. Tendo em conta o rally da Madeira em específico, penso que ganhou um pouco cedo para falar, porque ainda só fizemos o shakedown e é super especial. Não tem muito a ver com todo o outro rally que se vai fazer, porque penso que são coisas completamente distintas, mas estou muito ansioso para ver como é.
22: Bem, obrigado, até amanhã.
0: Bar Matias agora muda de baquete, não é assim?
1: Passa. Ainda não mudou.
0: Passa para a baquete do lado direito, o José Sá Pires.
1: Mas já parou ali e pois, vai mudar, exatamente.
0: Vai mudar, exatamente, um 55.8.
1: E já foram verificar se isso realmente acontece. Eventualmente o observador fica, se não me engano.
0: Pois, exatamente, não. É uma grande responsabilidade, até pela organização também.
1: E agora, esse mesmo observador acabou de fazer o sinal fixe para... outro colega, eventualmente ligado à FIA ou algo do género.
0: Sim.
1: Agora tenho comigo Laura Ferreira, a primeira dupla feminina e única.
0: E que não é a última nesta classificativa, é a penúltima à frente do Gonçalo.
24: Estão presentes. Estamos bem, já feito, agora preparar para o dia de amanhã.
22: Obrigado, Laura, até amanhã.
0: 2-10 para Laura Ferreira, concorrente número 55, 27ª posição. Já cumpriram esta especial 28 equipas. Para já, liderança para Marco Oliveira e Ricardo Sousa. Mantém-se na frente, tripulando um Skoda Fabia N5, 1.45.9.
1: Já chegar perto de mim, número 54 de Porta, Paulo Jesus. Paulo, que tal estes quilómetros?
25: A Avenida do Mar corre sempre bem, desde que esteja cá dentro e chegue aqui ao controle. Muito feliz por aqui estar. Agradecer a toda a gente que está connosco e que nos apoiaram agora para este rally. Amanhã começamos a sair e pensamos mais a sair. Hoje foi mesmo para disputar. Okay, obrigado, bom trabalho para vocês.
0: Quem deve estar feliz é o piloto que dentro de instantes vai chegar até o teu posto de reportagem, Bárbara, o João Quintal, que estreia um Renault Clio.
1: Exatamente. Já a seguir.
0: Pois, alguma curiosidade? Expectante também para saber qual o tempo do piloto nesta estreia, depois de um Toyota Yaris, tripular um Renault Clio.
1: É estreia em rally, porque ele estreou este carro na rampa Ilha Pneu.
0: Ora bem. Sim, para saber
1: como
0: a viatura.
1: É que correu. Exatamente.
0: Olha, um 6º lugar, João Quintal, Paulo Freitas, Renault Clio, Rally 5, 1.51.3.
1: Bom, adaptação a este novo viatura.
26: Foi bom. Pá, é bastante emocionante conseguir estar neste carro a fazer este super especial, por isso.
1: João, o homem também chora.
27: Foi difícil, mas cá estás.
26: Sim. Ficou bem, que interessa.
1: Parabéns.
0: E continuamos a acompanhar esta classificativa de abertura do Rally da Madeira, cidade do Funchal, 2.180 metros para já. Marco Oliveira vai na frente com 1.45.9, uma classificativa que tem um recorde de 2023, 1.34.8, conseguido por Chris Meek, tripulando um Hyundai i20 Rally 2.

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5: 5 minutos ultrapassam as 20 horas. Tenha um ótimo início de noite. Estamos a acompanhar a 67ª edição do Rally da Madeira. Continuamos com olhos centrados nesta primeira PEC das 15 que se seguem.
6: E para já mantém-se inalterada a classificação desta classificativa de abertura. Liderança para Marco Oliveira com 45.9. Segundo lugar para Cláudio Nóbrega a 3.1. Terceiro, Miguel Gouveia, 4.6. Na quarta posição, Hugo Rodrigues, a 5.2. A 5.3, com mais uma décima que Hugo Rodrigues, está o Bruno Almeida. Sexto, João Quintal, 5.4. Vamos em frente.
7: Vamos ouvir aqui as palavras de Miguel Gouveia. Como é que correu, Miguel?
8: Esta especial é sempre muito agradável de fazer. À primeira, vamos aqui um bocadinho a frio, não tinha conduzido o carro desde o que aconteceu na calheta, mas olha, fizemos, já chegamos aqui, já está bom, não foi mal.
9: E como é que se sentia conduzir a viatura?
8: Esta viatura é sempre muito agradável de conduzir, dá-me um gozo enorme. Pronto, agora é preciso ir ganhando realmente ritmo, que eu vou tentar agora ao longo do rally e ver depois o que é que o resultado dá.
9: Obrigado, Miguel.
7: Obrigada. Saltamos Eduardo então Vasco
10: Antunes
7: Silva.
10: E Bentes.
7: Exato.
10: Passaram agora por aqui e vão na tua direção, Bárbara.
7: Já estou aqui a aguardá-los. E já a chegar, número 46, Eduardo Antunes. Vamos ver como é que correu estes primeiros quilómetros da Super Especial.
6: Quarto lugar.
7: Ao piloto.
6: Quarto lugar a 5.1 de Marco Oliveira.
7: Eduardo, quarto lugar.
11: Estou bem, divertimos-nos, é o objetivo principal. Estamos velhos para isto, mas vamos tentando fazer alguma coisa de jeito e divertir-nos aqui dentro do carro e entendermos. Foi muitos anos parado, a habituar agora ao carro, é tudo novidade. Vamos tentar fazer alguma coisa.
6: Estamos velhos.
7: Hoje reconhecimentos correram bem?
11: É, para nós que é tudo novidade é muito difícil. Não? Há muito turismo na ilha, há muita gente a passear, é difícil tirar notas, falta-nos pontos de referência, sim, falta-nos cortes, que estamos habituados no continente. Mas pronto, é o que é, vamos divertir.
7: Acredito que seja se divertir o objetivo.
11: É isso mesmo.
7: Obrigadíssima.
6: Olha, David, o Peter Turquin, creio que é assim, o Petra Turquin já mexeu com alguns dos pneus nesta passagem pelo lado sul da Avenida do Mar.
10: Vem aqui lançado o Peter Turquin.
7: Vamos ouvir o João.
6: Graves em frente.
9: Também este especial?
12: Sim. Hoje não se ganha nada, portanto o rally para nós começa amanhã. Assim a escorregar, mas é o que é, acho que está igual para todos. Pouco tempo de ligação, é difícil.
6: Olha, João Sousa com bom tempo, terceiro lugar.
5: David, o teu russo está bom.
10: Não percebi.
5: Repete lá outra vez, o teu russo, a equipa russa que fazias referência.
10: Dizia que era Peter Turkin e Vasily Mirkotan. Não sei
5: isso,
10: se é assim
5: isso,
10: que
5: é
10: pronuncia,
5: isso.
10: Mas se não for, é como se fosse.
5: A Bárbara já vai fazer uma pergunta em russo.
6: Olha, isso traduzido para português, o que é que dá?
7: Ok. Também se disser errado, ninguém vai perceber não que eu estou a dizer errado, portanto está tudo certo.
6: Pergunta ao piloto o que é que significa.
7: Vamos ouvir.
6: Olha, mesmo assim,
7: em inglês,
6: mesmo assim conseguiram
7: o
6: terceiro lugar.
7: Ver.
6: Olha, pergunta em russo. Terceiro lugar.
13: Great stage. And we hope all the race will be how it is stage.
9: Thank you.
5: Muito bem, o inglês dele é parecido ao nosso russo.
6: Não te sinto arrastado.
5: É parecido ao nosso russo.
10: Agora é mais fácil pronunciar. Ivo Sardinha, Mark Lessa no Peugeot 208 Rally 4 acabaram de passar aqui nesta
6: já
10: zona.
6: Agora pronuncia isso em russo.
10: Ah, isso agora é melhor perguntar ao Peter Turquin como é que se diz, que cá não sei. Sardinha, pá, é traduzir peixe, talvez.
5: Ora bem, Bárbara, também em ritmo de competição. Continuam todos os...
10: Também Paulo Nunes e Sérgio Paixão.
6: É um regresso à competição após uma ausência de muitos anos.
7: E Sardinha, chegou perto de mim, vamos ouvir o piloto como é que correu este especial.
14: Ah, não correu bem, correu normal, fomos muito devagar, muito cautelosos, já é a primeira. Nós não queríamos ficar aqui, como ninguém quer, e fomos mesmo muito, muito devagar, mas amanhã é o dia, amanhã é a corrida do rally, mas está um pouco espetacular, está um dia espetacular, muito bom, muito bom. Parabéns à organização, muito bom. Obrigado.
6: E o Paulo, como é, o Paulo Figueira, como é que está a acompanhar esta especial de abertura? Alô, Paulo.
5: Paulo Figueira.
15: Olá, cá estou. Estava com alguma dificuldade em ouvir, porque há de facto muito ruído para além dos carros. Mas continua aqui muita gente concentrada. Já não há tanta emoção, porque alguns dos pilotos que agora estão a circular...
6: Mas a grande emoção ainda está para chegar.
15: Exatamente, obviamente que depois, à medida que os carros se tornarem mais rápidos, a emoção vai outra vez recrudescer, digamos assim. Mas na parte inicial, os pilotos deram espetáculo, queimaram muita borracha, muito fumo, e naturalmente é isso que anima o público, que desperta essa emoção a que um desporto como este só consegue. E, portanto, o ambiente continua aqui muito, muito animado, muita gente, ninguém desiste e, certamente, as atenções estão concentradas nos pilotos de topo que ainda estão por iniciar esta primeira especial qualificação.
6: Pois, e que são muitos, diga-se passagem.
15: Exatamente, são alguns e, portanto, certamente nessa altura o público vai estar mais efusivo.
6: Mais um, o José Serrado a levantar
5: mais
6: os pneus.
5: Já está, acabei lá.
6: Isto antigamente tocar nos pneus dá uma curta penalização.
16: porque há uns travões e parece que ainda tem aqui um ar, mas está tudo bem.
17: Está tudo ok,
16: travou, estou aqui.
6: Olha, Bárbara, o Martinho nos relega o Cláudio Nóbrega para terceiro lugar em termos de geral após a conclusão da primeira especial, classificativa que é liderada e que mantém na liderança o Marco Oliveira em Skoda Fabia N5, com 1 minuto 45 segundos e 9 décimas.
7: E para já aguardamos o número 40 de porta, José Serrado, acompanhado pelo Ricardo Abreu.
6: José Serrado, que também mexeu um pouco nos pneus. Concorrente número 39 em classificativo, Hélder Pestana Maru Cro, em Renault Clio.
7: Passa
10: aqui para mim o número.
7: José Serrado.
6: Vamos em frente.
7: Vamos ouvir as palavras do José Serrado.
18: Boa tarde, tudo bem? Boa tarde, correndo mais ou menos bem, para ali os pneus, que parecia que queria que o carro andasse, levantasse algum barrote, mas correu bem.
7: Não estavam lá no reconhecimento?
18: Como?
7: Eles não estavam lá no reconhecimento?
18: Estou a ver.
7: Os pneus não estavam lá no reconhecimento?
18: Não, agora passava mais estreito, que sentia o carro levantar para ser de trás, estava tudo ok.
7: Obrigada.
6: Não, foi só um toquezinho, nada de anormal. José Serrado, 14º tempo, com Ricardo Abreu, Lancia Y Rally 4, 1.52, 4 mais 6 segundos e 5 décimas que o líder do Rally, Marco Oliveira.
5: David Pestana, agora uma equipa ucraniana.
10: É verdade, vamos ver se eu sei pronunciar bem. Anton Korzun, Pavlo Kononov, com o Peugeot 208, Rally 4. Eles que já estão aqui a passar e também com o pé bem a fundo no acelerador.
7: Pestana,
10: isto não para.
7: Como é que correu?
18: Temos algumas atravessabelas, mas que eu fiz é diversão, isto é super especial mesmo para o público, não é para nós. Portanto, amanhã é que começa. Obrigado.
17: Obrigado, até amanhã.
7: Aguardamos a chegada de Pedro Macedo. Mas antes desse, a equipa ucraniana, Anton.
10: Esta equipa que passou pouco mesmo por aqui, está também a ir em direção à meta, Anton Korzun, Pavlo Kononov.
7: Já estão a chegar perto de mim. Vamos tentar
10: para
7: entrar
10: para mim,
7: à fala.
10: Pedro Macedo e Enio Andrade.
19: I was a little bit slowly in the chicanes, but it's all good. Tomorrow and Sunday it's two big days, so we're looking forward. I think everything will be good. Thank you.
17: Thank you. See you tomorrow.
5: No Sunday ele vai correr sozinho.
6: Saturday,
5: não. Saturday.
6: Já agora qual é o nome do piloto?
5: O ucraniano, era a equipa ucraniana. Ajuda-nos lá, David, como era a equipa ucraniana?
10: Equipa ucraniana é muito simples, é Anton Korzun e Pavlo Kononov.
6: E já agora diz,
10: no
6: diz,
10: Peugeot 208.
6: Não, já agora diz qual é a marca do carro, também é ucraniano. Posso dar umas dicas,
10: agora,
6: que é
10: Peugeot 208, Nekopadji. Não sei dizer em ucraniano.
6: É Nekopadji.
10: Mas prometo que vou aprender. Prometo vou aprender.
6: Já aprendeste, dizes Nekopadji.
7: Pedro?
6: Tu jogou ali.
20: Ver este povo que faz arrepia mesmo. Foi bem, foi dentro da expectativa. Agora amanhã é um bom dia. Obrigado por vocês.
6: Olha, Pedro Macedo, do 5º melhor registro com o Enio Andrade, Lancia Y Rally 4, 1.47.9, 2 segundos redondos do líder do Rally, Marco Oliveira. E o Korzun ocupa a terceira posição no Peugeot 208 Rally 4, 1.46.2, com mais 3 décimas de segundo que Marco Oliveira.
10: Segundo o que diz aqui na internet, Peugeot em ucraniano é Peugeot, por isso é muito parecido, não há nada que enganar.
6: Não é Peugeot, não. Eu já te disse como é. É Nekopadji.
7: Vamos ouvir a palavra do piloto açoriano.
6: Ah, isso é melhor.
21: Boa tarde, como foi hoje a especial?
22: Foi bastante bem, é sempre bom ver uma especial tão
17: tão recheada de público, é sempre bom ter moldura humana presente. Isso é que faz os rallies acontecerem. Mas foi uma especial boa, sem erros, agora é que está focado nos principais dias, que são amanhã, e fazer um bom trabalho.
6: Pedro Câmara, sexto melhor registro, com João Câmara para o Peugeot 208 Rally 4, 1.48.2 mais 2.3 que Marco Oliveira.
5: São os quilómetros iniciais deste Rally Madeira 2026. É já a 67ª edição desta icónica prova rainha do automobilismo na nossa ilha.
7: A chegar perto de mim, o Continental Rafael Cardeira e Luís Boiça. Vamos ver como ocorreu este especial ao piloto.
21: Boa tarde. Correu bem este especial?
22: Penso que sim. Agora vamos ver o tempo. Correu-nos muito bem. Penso que fizemos tudo certo. Não tinha muito mais para dar. Vamos ver se sai o tempo, mas amanhã e sábado é um dia muito longo de rally. E vai ser duro, muito duro, mas queremos estar na luta.
6: É para já o líder do rally.
7: Para já és o líder do rally.
22: Sou o líder? Boa. É um bom início.
7: Obrigada, até amanhã.
6: Eu tenho um feeling de que, pelos andamentos que estamos a assistir, andamentos muito rápidos até, eu tenho um feeling de que o recorde desta especial vai ser batido várias vezes.
5: Vamos lá ver.
6: Qualidade existe.
7: Aguardamos então a chegada de Tiago Nunes, um piloto que tem feito uma época crescente.
6: Tiago Nunes.
7: Vamos ouvir o piloto.
6: Continuamos a aguardar
7: Tiago Nunes.
6: Pelos...
7: Tiago, sal.
23: Tudo bem? Tentamos andar, já não perder muito tempo para amanhã. Sabemos que não podemos abusar muito aqui dentro. Acho que foi controlado, acho que foi bom.
6: Olha, segundo lugar, obrigado. 3 décimas. Rafael Cardeira é para já o novo líder do rally.
24: O meu pela Carlos Ferreira, Johnny Fernandes, num Opel Corsa Rally 4.
6: Já passou pelo teu posto de reportagem, certo? Agora em linha de vista, Nuno Ferreira com Luís Ribeiro, é mais um Lancia Y.
5: Uma marca que neste rally está muito bem representada.
6: Está bastante.
5: E exemplo também dos diversos Peugeot 208 Rally 4 que também fazem parte do pelotão deste rally.
6: Carlos Ferreira, nono lugar.
25: Não consegui perceber.
26: Boa tarde, deu bem esta primeira especial?
27: Está bem, sim. Está bem.
26: Bom dia da manhã.
7: Poucas palavras do piloto Carlos Ferreira a dizer que sim, correu bem.
6: Nono lugar, fazendo dupla com Johnny Fernandes, Opel Corsa Rally 4, 1.48.3, 4.3 a mais que Rafael Cardeira. E uma décima de segundo atrás de Pedro Câmara, o piloto açoriano. E Manuel Martins, um dos candidatos em termos regionais à classe RC4 e duas rodas motrizes, forma dupla com João Camacho no Renault Clio.
7: Nuno Ferreira, aqui a controlar perto de mim.
6: Sétimo lugar.
7: Vamos já falar com o piloto. Nuno.
28: Boa noite. Tudo bem, este especial?
29: Boa noite. Foi o início da grande festa do rally. Estamos satisfeitos de estar aqui neste ambiente espetacular e vamos tentar dar o nosso melhor ao longo deste fim de semana. Obrigado.
7: Já a caminho do local onde está o David, Sandro Teixeira.
6: É verdade.
24: Sandro Teixeira que vem também, acompanhado de João Neves, e eles que vêm num Peugeot 208 Rally 4, ou se preferirem em ucraniano, Peugeot Dvistin e Sim.
5: Dvistin, como é?
24: E eu pergunto, o Peugeot Dvistin, e tu dizes, vi sim.
7: Vamos ouvir aqui as palavras do piloto Emanuel Martins, também com o Peugeot 208.
6: Emanuel Martins, João Camacho.
30: Não houve muita concentração. É um olho na estrada, outro nesta moldura humana,
0: não se consegue se concentrar a 100%, mas foi bom.
6: 1.46.6 para Emanuel Martins, João Camacho, Renault Clio, Rally 4, sexta posição, expectante também para saber qual o tempo que será verbado a Sandro Teixeira. São dois competidores pela mesma classe, a classe RC4, bem como pelas duas rodas motrizes. Vamos saber quem é que parte na frente para o segundo dia de competição, se Emanuel Martins, se Sandro Teixeira.
24: O público aqui um pouco mais contente nesta hora.
7: Sandro Teixeira. Vamos ouvir as palavras do piloto.
6: Sandro Teixeira na frente de Emanuel Martins. Consegue...
7: Sandro, noite, na frente, é na frente do Emanuel.
1: Na frente, sim. Ok. Sim, mais. Põe-nos bem. É sempre meio estranho isto cá dentro. A nível de piso, o carro comporta-se estranho, mas todos os anos é assim. Deve ter a ver com o tipo de piso, mas pronto, vai.
6: Faz menos uma décima de segundo que Emanuel Martins.

0: Até o momento, mais de meia centena de pilotos já cumpriram esta especial de classificação, a cumprir pela positiva aquilo que se propuseram dar espetáculo sem correr riscos, pensando também nos dois dias de competição que têm pela frente, com mais 14 especiais de classificação, a começar amanhã, logo pela manhã, com 30 e poucos quilómetros divididos por duas especiais. Vamos em frente.
1: Pedro Silva.
2: Sim, penso que sim, entramos com boa atitude, vamos ver o que é que deu o tempo, amanhã começa o rally e vamos nos dedicar bastante. Obrigado ao público, são muitos, incrível.
0: Pedro Silva atrás de Emanuel Martins e de Sandro Teixeira com o Lancia Y Rally 4, 1:46.6. Aliás, ao mesmo tempo que Emanuel Martins.
3: Passou agora para mim a dupla Helder Miranda e Mariana Machado, eles que vão já a caminho da meta.
0: É talvez das zonas mais difíceis desta especial de classificação o local onde te encontras, David, não?
3: É uma zona boa de se ver, mas o público, infelizmente, não está agora a corresponder. Eu penso que eles devem estar a se guardar também para os últimos 10, para aí sim darem o ar da sua graça, eles que agora estão um pouco contidos.
0: Sim, é bom que se acalme também.
1: Zé Manel, primeira equipa mista aqui a chegar. Ah, não, não, já não é a primeira, penso que a segunda, Helder Miranda e Mariana Machado.
4: Foi fazer esta prova com esta montura humana.
5: O aquecimento já foi bom. Já? Sim, correu bem. Espetacular esta moldura humana que está aqui presente. É muito gratificante estar cá, é a primeira vez que estamos aqui, mas vamos ver como é que corre amanhã e sábado.
6: Já deu para notar que, por vontade dos pilotos, faziam uma segunda passagem.
0: Segunda, terceira, é quarta,
1: quinta.
6: Parece que sim. Depois da primeira passagem, tomou gosto.
0: Ora bem, veio o primeiro Porsche do Miguel Andrade. Não, do Paulo Carvalheiro. Piloto quando é rápido, é muito rápido.
1: Mas antes, perto de mim, controlar o piloto João Rodrigues, número 27 de Porta.
0: Terceiro lugar, João Rodrigues, Bruno Carvalho, 1:45.1.
7: João, boa tarde. Correu bem esta especial?
8: Sim, correu tudo bem. Eu, como esperado, atacamos um bocadinho, devo pensar se vamos ver se conseguimos ganhar a especial ou não nas duas rodas motorizadas. Vamos ver. Não sei como é que ficou.
7: Obrigado.
0: Rafael Cardeira mantém-se na frente do Rally 1:44.0. Tiago Nunes é segundo a 3 décimas de segundo. João Rodrigues terceiro a 1.1.
6: David, suave a Porsche.
3: Passou um Porsche, passou aqui bem lançado. Ele que é o número 64, Paulo Carvalheiro e José Patrício no Porsche 911 GT3 Cup.
0: E já vai mais um outro encontro.
9: Tem ucraniano que não sai.
0: E vai mais um último encontro do Miguel Andrade, Bruno Gouveia.
3: E vem aí também mais uma dupla com mais um Porsche da mesma categoria, Miguel Andrade e Bruno Gouveia.
1: Para já, vamos ouvir as palavras do Paulo Carvalheiro.
10: Dissemos o Miguel Andrade e o Bruno Gouveia, foram os primeiros
1: vencedores do Rally.
0: Muito bem. Ótimo. Muito bem. Sim, sim.
1: Paulo, como é que correu?
11: Como é que correu? Correu mais ou menos, estamos aqui um bocadinho ainda a ambientar-se ao carro, também hemos parado muito tempo, como disse há bocado, bem, não tocamos em nada, também é importante.
7: Obrigado, até amanhã.
1: Obrigada.
6: Segue-se a armada Porsche, são os concorrentes que estão neste momento a percorrer esta primeira prova especial de classificação.
1: Vamos ouvir as palavras do piloto madeirense.
12: Como é que correu?
13: Olha, correu bem. Acabei de dizer, gostei bastante. Apesar de estar bastante escorregadinho, mas foi espetacular. Diverti-me imenso.
0: Paulo Carvalheiro, 48º lugar. Falta saber o tempo do Miguel Andrade. Filipe Freitas.
6: Acaba de começar.
0: É mais um Porsche. Miguel Andrade, o oitavo lugar, com Bruno Gouveia, 1.46.5.
1: Paulo Mendes a chegar aqui perto de mim. Vamos ouvir como correu esta especial ao piloto.
9: Desculpe, não vi.
1: Como é que correu?
9: Correu bem. Digo que correu melhor, mas só, estava um pedaço escorrido e então ali nas chicanas é que era difícil. É muito apertadinho para este carro. Mas correu bem.
0: Mesmo assim, quarto lugar.
1: Obrigada.
0: É para já o melhor piloto dos Porsche.
6: Gil Freitas também a principiar.
3: Passou aqui por mim Filipe Freitas e Daniel Figueroa. E com este alto barulho, até confesso, quase caía para o lado. Se houvesse alguém com sono, acabou de acordar.
0: Exatamente.
3: Que eu sei que não estão, que está emocionante o rally e as pessoas estão atentas e bastante efusivas.
0: Cuidado é que os patinhos estão aí na zona do mercado, na Ribeira.
1: Epá, Filipe Freitas mas... quer dar espetáculo aqui no stop.
0: Deixá-lo.
1: Vamos ouvir o piloto.
0: 7 mil lugar, Filipe Freitas.
14: Tudo bem. Ficamos um bocado lentas, mas tudo bem.
0: Filipe Freitas, Daniel Figueroa, Porsche 991 GT3 Cup 1.46.1, mais 2 segundos e uma décima que Rafael Cardeira em Peugeot 208 Rally 4, 1.44.0.
3: Gil Freitas e Eduardo Miranda a passarem também aqui nesta zona junto à bancada L. Eles também a partirem para a zona da meta para conseguirem também o melhor tempo possível.
0: Ora bem, entramos nos 26 concorrentes finais a esta classificativa de abertura.
3: Agora sim,
0: Paulo Caldeiras.
6: Já acordaram.
0: Paulo Caldeiras.
3: Estava aqui o público também.
1: De Gil Freitas. Vamos ouvir Gil.
0: Gil Freitas
1: Gil,
0: é o primeiro classificado
1: melhor
0: do rally.
15: Mais ou menos, estava a fugir um bocadinho de trás, mas é normal com este tipo de físico, os pneus novos, não... Não dá tempo a tirar a goma nem a aquecê-los, com esta zona de zap é pequeníssima, mas acabou correndo bem.
7: Obrigado, Gil.
1: Obrigada.
0: É para já o líder do rally, Gil Freitas Duarte Miranda Alpine, a 110 GT+, 1.41.6, à média horária de 77.2.
1: Que espetáculo aqui, a saída da rotunda do número 25 de Porta.
0: Tiago Silva.
1: Nada mais, nada menos que Tiago Silva, exatamente.
0: Ricardo Faria, em Soda. Agora o espetáculo começa a aparecer.
1: Antes de Tiago, espero aqui a chegada de Paulo Caldeira. Que está a chegar perto de mim.
0: Paulo Caldeira, segundo classificado.
1: É acompanhado pelo madeirense Tiago Fernandes.
0: Segundo lugar.
1: Paulo, segundo lugar até agora.
16: Não correu como eu estava à espera, entrei com os pneus muito frios e tive alguns cuidados. Não consegui aquecer, meter temperatura nos pneus, mas tudo ok.
0: Zona de espetáculo, desencontro David, vai passar o Tiago Silva.
3: Tiago Silva que passou aqui muito bem, e o público também bastante efusível, que fez aqui umas curvas e a serpentear aqui a estrada muito veloz, com muita velocidade, e vai bastante lançado para ir para a meta, o Tiago Silva acompanhado do Ricardo Faria, e a também a darem aqui o seu brilho a esta super especial.
1: A chegar perto de mim, Tiago Silva.
0: Tiago Silva é o melhor piloto na primeira especial de classificação, com Ricardo Faria, Skoda Fabia R5, 1.49.
1: Tiago, melhor piloto até agora?
17: Até agora correu bem. Pá, podia ter sido um bocadinho melhor, estava com algumas dúvidas, sendo que o ano passado vim num carro diferente, e percebi que este ano este carro permite com que atue de outra maneira, e fez-se um bom tempo, mas... muito longe do que nós estávamos à espera.
1: Obrigada.
3: O tempo não será o desejado. Vamos ver nessa reta final se consegue recuperar.
1: Em relação a esta retirada final da chicane aqui entre a meta e o stop, começo a acreditar que foi realmente a melhor opção, porque eles fazem uma travagem bastante forte.
0: E é o que irá acontecer ao longo das restantes especiais de classificação.
1: Mas retiraram a chicane daqui, desta super especial.
0: Ah, foi?
1: Sim, sim. Vamos ouvir então Paulo Neto.
18: Tudo ok.
0: Paulo Neto, o terceiro lugar.
18: O principal nesta altura. Tudo ok.
7: Obrigado.
0: Paulo Neto, o Skoda Fabia. Sim.
1: Estava então a querer dizer que ainda bem que retiraram, porque senão acho que os pneus iam à frente.
0: Porque mesmo
1: sem chicane, eles estão a fazer uma travagem bastante forte que até o carro abana.
0: Hugo Lopes em Hyundai está a cumprir os primeiros 2.180 metros.
6: As Bárbaras, referes-te exatamente em que zona?
0: A zona de chegada.
1: Entre a meta e o stop, pois. Exato. Foi um comunicado que saiu durante a tarde a dizer que ia ser retirado a chicane. A chegar perto de mim então, Rui Pinto.
0: Rui Pinto, o segundo é classificado nesta especial, com Rubina Gonçalves, 1.41.1, mais 0.2 de segundo que o Tiago Silva.
1: Rui, segundo.
7: Quanto?
19: Segundo melhor tempo.
0: Mais 0.2 de segundo.
20: Estava inspirado. Correu bem, correu, senão o tempo não saía. Estávamos bem, meditamos um pouco nas 2 ou 3 horas, sempre parados a olhar para o mar. Correu-nos bem, mas amanhã é terrível. Vamos lá ver. Um abraço.
1: Obrigada.
0: Tiago Silva na liderança do Rally Madeira, com Ricardo Faria, Skoda Fabia RS, 1.49. Segunda posição, Rui Pinto, Rubino Gonçalves, Skoda Fabia Rally 2 Evo, 1.41.1, mais 0.2 de segundo. Terceiro, Gil Freitas, Duarte Miranda, Alpina, A110 GT+, mais 0.7 de segundo, mais 5 que Rui Pinto. Quarta posição para Paulo Neto, Carlos Magalhães, Skoda Fabia RS Rally 2, 1.42.3, mais 1.4 que Tiago Silva. E a fechar o top 5, Paulo Caldeira, Tiago Fernandes, Skoda Fabia, 1.42.3, mais 3.7. E há novo líder, Hugo Lopes, Magda Oliveira, a Hyundai 20. E o novo líder do Rally da Madeira, 1.38.6.
21: Um bocadinho calmo demais. Foi basicamente para dar espetáculo ali na rotunda. Depois a chicane se calhar foi cauteloso demais. Não quis tocar em nenhuma. Mas o Rally começa amanhã. Obrigado.
0: E aquilo que eu pensava, Bárbara, e também aqui para o Paulo, o recorde desta especial parece que vai cair. 1.38.6. O Hugo Lopes fez 1.38.6, o Chris Meek tem 1.34.8, portanto aqui há uma diferença de praticamente 3 segundos e qualquer coisa, e ainda estamos no concorrente número 20, que neste caso é Guilherme Meireles.
1: A chegar já perto de mim, Diogo Marujo, com o seu Skoda.
0: Diogo Marujo, segundo piloto mais rápido, mais 0.3 que Hugo Lopes.
1: Diogo, segunda posição.
22: Até agora? Então já foi melhor do que o ano passado. Já consegui fazer a rotunda de uma vez e diverti-me bastante, é muito bom.
1: Obrigada.
0: Diogo Marujo, o segundo piloto mais rápido,

0: Para corresponder ao que eu tinha dito há pouco, eles não esperaram pelos 10 últimos, mas agora também estão mais efusivos e com mais emoção, também a dar essa alegria ao Rally
1: Badalona. É verdade, David, estes 20 deste últimos lado. São pilotos com viaturas de qualidade.
2: Deste lado, as travagens agressivas continuam.
1: Olha, novo líder, Guilherme Meirelles, novo líder, Guilherme Meirelles, 1.38.5.
2: Novo líder até agora.
3: Eu acho que sim. Os pneus um bocado frios nas primeiras passagens. Foi o primeiro?
4: Sim.
3: É, pronto, então. Está bom.
1: Mais menos uma décima que o Globos.
3: Vamos amanhã.
2: Zé Manel, isto é incrível porque eles estão a descrever como é que lhes correu a classificativa e depois de saberem que fizeram um primeiro tempo, o sorriso parece que aparece do nada.
1: As diferenças não chegam ao segundo, andam ali a bater nos décimas de segundo, 0.4, 0.3, 0.1. Andamentos
5: muito fortes.
1: Fortes e idênticos de um para o outro.
2: Uma excelente edição deste.
1: Olha, está aqui o Ricardo Filipe, também já está em especial de classificação, um piloto que deu boa conta no quando na sua participação no Rally da Calheta.
2: José Camacho. Aqui a chegar perto de mim, vamos deixar o piloto parar e ouvir as palavras do mesmo.
1: José Camacho, 11º.
2: José Camacho.
6: Foi bem
7: a precaução destes pneus não aqueceu o suficiente, mas acho que foi bem.
1: Obrigado, até amanhã. Zé Camacho, Nicodemo Câmara, 11º classificado, Skoda Fabia R5, 1.44.3, mais 5.8 que Guilherme Meirelles, à média horária de 75,2 km.
0: Ricardo Filipe aqui também, muito bem nesta zona, e a ir lançado para a meta,

0: a chegar perto de mim, Ricardo Filipe, que veio ao Rally da Calheta testar o solo madeirense.
1: Ricardo Filipe, nono classificado com Rui Rodrigues, Skoda Fabia R5, 1.42.4.
2: A mim pareceu-me bastante bem, agora vamos ver o tempo. Está repleta de público, é impressionante. Parecemos umas vedetas, portanto, vamos lá ver se o público gostou. E começou o Rally Vinho Madeira.
3: Henrique Muniz também um pouco contido nesta zona de zig-zag, ele travar um pouquinho nessa parte e a ir com alguma contenção para a zona final da sua prova.
1: Vamos então aguardar pela chegada do Henrique Muniz, mais um piloto Skoda. Quarto lugar, Vitor Hugo, Skoda Fabia Rally 2 Evo, 1.42, mais 1.7 que Guilherme
0: Henrique,
1: Meirelles.
0: Quarto lugar.
4: É um super especial, não, honestamente não é a minha praia, não é o tipo de sucesso que gosto, acima de tudo é para o público. Pronto, o rally começa a ser amanhã e é aí que estamos concentrados.
5: Obrigado, até amanhã.
3: Esta zona aqui que acaba por ser difícil para os pilotos porque têm uma zona de zig-zag, depois dão a volta praticamente ao quarteirão, se é que assim eu posso dizer, e depois ao chegar aqui a outra parte voltam também a fazer um zig-zag, o que dificulta os seus tempos, mas claro, hoje é para o espetáculo e é estes zig-zags que também trazem euforia e espetáculo ao Rally da Madeira.
1: Olha,
3: e
1: David,
3: esta super especial aqui no Funchal.
1: E espetáculo está a dar o Ricardo Teodósio com o José Teixeira no Citroën
0: C3. Para já, vamos ouvir Arthur Quintal, que acaba de chegar perto de mim.
1: Quinto lugar, Arthur Quintal, 1.46 mais 2
0: segundos. Quinto lugar.
6: Era menos de 2 segundinhos, era o meu objetivo para tirar o tempo do ano passado, mas só conseguimos tirar 1 segundo e 5 décimas. Vamos ver se no próximo ano vamos conseguir tirar mais. Obrigado.
1: Obrigado. Já está com a boa aplicação de suspensão.
3: Ricardo Teodósio, que foi muito aplaudido aqui nesta zona onde vimos o encontro e também ouvi muitas buzinas. Ele a ser assim, a meu ver, um dos favoritos do público.
1: É para já o piloto que transmitiu mais espetáculo até o momento.

0: Tu nesta especial de abertura, o Ricardo Teodósio, com uma boa afinação de suspensão, o carro está muito bem agarrado à estrada e, portanto, certamente que facilita a condução a este piloto do Citroën. Também
1: na, que é isso que a malta quer.
0: Exatamente, também dentro da especial de classificação, o piloto madeirense Miguel Caires marca uma cedo.
2: Piloto Ricardo Teodósio a chegar perto de mim, vamos ouvir Ricardo o que Teodósio, achou Ricardo
0: lugar,
2: desta especial.
0: Sexto lugar, 2.3 a mais.
3: Olha, hoje foi para o público. Espetáculo, foi o que eu tentei fazer. Não estive preocupado com o tempo.
2: Pode não ter sido o melhor tempo, mas se calhar valeu pelo espetáculo.
0: Foi o melhor espetáculo até o momento, sem dúvida.
2: Agora aqui a passar perto de mim o número 12, Gonçalo Henriques. Enquanto espero pela chegada de Miguel Caires.
0: Deve estar bem perto.
1: Miguel Caires que já vai em direção à meta, e ele aqui também é conseguir fazer este zig-zag de uma forma brilhante.
0: O piloto nesta Miguel. Temporada 2026 está bem confiante.
2: Miguel, tem sido uma líder, época crescente.
0: Primeiro lugar para Miguel Caires, é para já o líder do Rally, Marco Macedo, 1.37.5. Estamos a 2.7 do recorde.
4: Do recorde.
2: É o primeiro melhor tempo.
5: Foi bom, foi um bom feeling. Pensámos que teríamos alguma dificuldade em ter temperatura nos pneus, mas o feeling foi bom, portanto vamos aguardar os próximos, que são muitos e bons.
0: Liderança para Miguel Caires, Marco Macedo.
1: Também a fazer... Gonçalo Henriques a fazer também aqui uma passagem brilhante, não tremeu.
0: E João Silva também.
2: Já em prova também.
0: Já está aqui em competição. Miguel Caires, Marco Macedo, Skoda Fabia R5 Rally 2, é para já o líder do Rally Madeira com 1.37.5, à média horária de 80.5. Segunda posição para Guilherme Meireles, Pedro Alves, Skoda Fabia Rally 2 Evo, 1 segundo. Terceiro lugar para Hugo Lopes, Magda Oliveira, Hyundai i20 Rally 2 a 1.1. Quarta posição para Diogo Marujo, sim, a 1.4. Sim,
2: vamos,
0: Bárbara.
2: Vamos ouvir o jovem Gonçalo Henriques. Gonçalo, como é que correu?
3: Melhor tempo, ok. Fomos um bocadinho conservadores nas travagens, também tentar perceber aqui o grip do asfalto na avenida do mar, mas é o que é, aqui pode-se perder tudo e não se ganha nada. Vamos fazer o nosso rally a aprender troço a troço.
4: Queres-nos parecer que João Silva deu ali um ligeiro toque junto à zona que te encontras, um toquezinho assim no passado. David.
1: Sim, ele queria fazer nessa passagem, a dar esse pequeno toque, pode atrasá-lo um pouco. Vamos ver o tempo final ou passar na meta.
0: Vamos então aguardar pela
2: chegada. Chegar perto de mim, João Silva.
0: Pelo tempo de João Silva, é o líder do rally. João Silva faz menos 2 segundos e 2 décimas que Miguel Caires.
2: Vamos ouvir o piloto.
6: Ok, correu bem. Algumas zonas estão bem. Vamos ver se é suficiente.
0: 1.35.3
4: está quase.
0: Está quase.
4: Está quase, é
0: o
4: verdade.
0: Contra os 1.34.8 de Chris Meek. É o que eu perspectivava, é que os pilotos estão com um andamento muito rápido.
4: E foi com um toquezinho.
0: E com um toquezinho, não fosse o toquezinho, ainda seria diferente.
4: Muito bem.
2: Alexandre Camacho já aqui a passar por mim ao encontro do David.
4: Vai caindo a noite na cidade de Funchal.
1: E Mário Castro.
0: Pois é.
1: E aí vem Alexandre Camacho com Pedro Calado.
0: E a rampa de faróis já funciona.
4: Princípio de noite bem agradável. A temperatura vai rondando os 23 graus Celsius no Funchal.
2: Pedro Meireles. Vamos aqui ouvir o piloto.
0: Vamos saber se é mais rápido ou menos rápido que, creio que, o sobrinho Guilherme Meireles.
7: Sim, não correu muito bem na especial, mas pronto, o que interessa é amanhã. Fomos muito cautelosos, mas pronto, está tudo bem, chegamos aqui, agora é olhar para amanhã.
0: Pedro Meireles, sétimo lugar, pior que o sobrinho Guilherme Meireles, creio que é o sobrinho, Mário Castro, Skoda Fabia RS Rally 2, 1.39.7 mais 4.4 que João Silva Luís Rodrigues em Toyota GR Yaris Rally 2, 1.35.3 à média horária de 82.4 km. Uma dupla madeirense a liderar para já o Rally da Madeira, naquela que há especial de abertura a classificativa de Cidade de Funchal.
1: Alexandre Camacho e Pedro Calado aqui nos zigzags também a fazer uma excelente prestação.
0: Alexandre Camacho, segundo classificado. Segundo classificado, 1.36.4.
2: Vamos ver o que achou o Alexandre desta prova.
0: É segundo, mais 1.1.
8: Sim, foi uma primeira classificativa a tentar não correr muitos riscos e para fazer só.
0: Expectativa quanto basta, quanto ao tempo dos pilotos que restam para participar nesta especial, creio que em classificativa ainda estarão 8 pilotos, os mais rápidos neste rally da Madeira. Vamos saber se vão conseguir ultrapassar este 1.34.8, que é o registo desta cidade do Funchal, um registo conseguido no rally Vim Madeira em 2023 por Chris Meek em Hyundai i20 Rally 2.
1: Passou por mim a dupla mista. Já está com a Bárbara.
2: Já chegou.
0: O José Pedro Fontes, Inês Vamos Ponte, ouvir. Quinto lugar, quintos classificados
2: quinto
0: nesta
2: categoria. Quinto
9: lugar. Ah, tudo ok. São especiais que pouco se ganha e muito se perde.
0: Análise correta. Tudo se perde e nada se ganha.
2: Pedro Almeida em prova e também Jano Ménico Basso.
0: Vamos aguardar pelo próximo. Creio que Pedro Almeida, em viatura idêntica à de João Silva, no Toyota GR Yaris Rally 2, um preparado pela Sports & You, outro preparado pela ARC Sport, no caso concreto de João Silva, é para já o líder do Rally 1.35.3, é o tempo conseguido nestes 2.180 metros de classificativa ou de extinção.
2: Pedro Almeida, vamos já ver o
0: que... Pedro Almeida não consegue melhor que a 8ª posição, 1.39.4, mais 4 segundos e uma décima que João Silva.
10: É o início, ainda temos o rally todo pela frente, não é a minha parte favorita, por isso, amanhã.
4: Obrigado. Já no Ménico, já passou por ti, David.
1: Jean Domenico Basso, que é sempre um piloto bastante adorado pelos adeptos aqui da Madeira, eles que aguardam sempre a vinda dele, e que ele a fazer aqui nestes zigzags e nessa reta final uma excelente prestação e a ir bem lançado para a meta. Vamos ver o tempo.
0: E aproveitar todos os cantinhos, todos os espaços para conseguir ganhar tempo nesta especial, que também acaba por ser
1: Exatamente.
0: Importante em termos de tempo para enfrentar o dia de amanhã, um dia bastante doloroso para os pilotos. Jean Domenico Basso atrás de João Silva, com mais 6 décimas de segundo. Jean Domenico Basso, o segundo classificado.
11: Tudo ok, siamo divertiti. Domani comincia la gara vera, però tantissimo pubblico, bello. Tantissima gente, tanta passione qui a Madeira. Sono contento, grazie.
0: Vamos aguardar.
1: Vamos passar também aqui Ruben Rodrigues e Rui Raimundo.
2: Diego Rui Luba já em prova e esperamos então a chegada de Ruben Rodrigues.
0: É mais um piloto a termos em conta, o Ruben Rodrigues, um piloto mais virado para piso de terra, mas que tem se adaptado de uma forma bem positiva ao piso de asfalto, onde já participou, creio que em uma, esta é a segunda prova em que participa em piso de asfalto no Campeonato de Portugal.
2: Vamos ouvir o Ruben.
0: Ruben Rodrigues não consegue melhor que a 6ª posição, a 3.2 de João Silva.
2: 6º lugar.
12: 6º lugar.
13: 6º lugar, sim. Sim, até agora é bom, demos alguns espetáculos para os públicos, penso que também há que contribuir para isso, nós demos o nosso melhor, penso que uma especial extremamente técnica, apertada, mas não cometemos erros e estou contente. Obrigado.
0: 1.34.8 é o tempo referência para esta classificativa Cidade do Funchal, que abre a edição 2026 do Rally da Madeira, tempo conseguido em 2023 por Chris Meek, 1.34.8, 1.35.3, é para já o melhor tempo desta classificativa na versão 2026, conseguido por João Silva, Luís Rodrigues e Toyota GR Yaris Rally 2. Vamos aguardar pelos metros finais de Diego Rui Loba, segundo melhor registro atrás de João Silva, com mais 4 décimas de segundo.
2: Vamos ouvir o 1:35.7.
3: Bien, contentos. El rally de verdad empieza mañana, hay que estar concentrados y nada, mañana saldremos a tope ese primer metro.
0: Miguel Nunes vai passar junto ao posto de reportagem do David. Vamos aguardar, o piloto está com andamento talvez um pouquinho moderado, não sei se dá para conseguir.
2: Armindo Araújo aqui a sair da rotunda.
1: Miguel Nunes que já vai em direção à meta.
0: Armindo Araújo com o carro 0 km. Vamos aguardar então alguma expectativa para aguardarmos pelo tempo de Miguel Nunes. 1:35.3 para João Silva. Miguel Nunes, nesta especial de classificação, consegue o registro de pior que João Silva. Miguel Nunes, segundo classificado, com mais 3 décimas de segundo que João Silva.
2: Vamos ouvir a perspectiva do piloto.
3: Razoável. Falhámos uma chicane, acho que ainda quase que recuávamos. Perdemos aí algum tempo, mas o resto foi ok.
12: Obrigado, Miguel.
0: Armindo Araújo passa já junto ao posto de reportagem do David. Vamos aguardar pelo tempo de Armindo Araújo. Quando surge na zona da rotunda, logo após a saída do túnel, Chris Meek, concorrente número 1. É o concorrente que é detentor do recorde desta especial de 2.180 metros. Recordo 1:34.8. Para já o melhor tempo deste ano, 1:35.3.
4: Dois toques logo ali.
0: Desculpa?
4: Dois toques logo no, nos pneus ali da primeira chicane.
0: Portanto, não vai bater o recorde?
4: Penso que não.
0: Nem pouco mais ou menos.
2: Vamos ouvir as palavras do Armindo Araújo com esta nova viatura.
14: Não foi grande coisa, mas tentamos não cometer erros.
0: Armindo Araújo, sexto.
14: Foi mais importante. Obrigado.
2: Zé Manel, o carro cheira a novo.
0: Ah, pois. É 0 km, eu sou a 0 km. Ou se pode a 125 anos, e se não se pode a 0 km.
1: Acaba de passar para mim, Chris Meek.
4: Ele estava com uma dificuldade com os pneus.
0: Não vai.
4: Já penso três eu, toques.
0: Três. Não vai conseguir bater o seu próprio recorde, nem. Creio que nem vencer a especial de classificação. Chris Meek já roda para junto da repórter na zona de stop, Bárbara Ferreira.
2: Já aqui a chegar ao pé de mim, Chris Meek. Vamos ouvir as palavras do piloto.
0: E Chris Meek vence a classificativa.
2: Uau!
0: Vence a classificativa e ganha 4 décimas de segundo ao seu recorde anterior, 1:34.4.
15: I thought really good in the car, but it's only super special. The big race starts tomorrow, so let's see.
2: Thank you.
4: Pois, logo os primeiros afastou os pneus.
0: Foi de luxo, esta parte final foi de loucos mesmo.
4: David, muito público aí na tua zona que com certeza gostou aí de maneira da passagem, particularmente destes pilotos do pelotão da frente.
0: É verdade, e a afastar pneus se bate recorde.
1: Eles que parece que quando os carros que não estão em prova passam, apoiam mais do que propriamente os que estão em prova. Portanto, o que interessa é. Exato, é se divertir, é fazer a festa, entrar nesta brincadeira que também é o Rally da Madeira.
4: É verdade.
0: Olha, entretanto, posso avançar com uma classificação do Top 10, cumprida que está a primeira especial de 15 classificativas que compõem a edição 2026 do Rally da Madeira, o rally que será disputado em 2 dias, mais alguns quilómetros reservados para esta quinta-feira. Chris Meek, Stuart London em Toyota GR Yaris Rally 2. Foi primeiro classificado na cidade do Funchal com 1:34.4, ganha 4 décimas de segundo ao seu anterior recorde de 1:34.8. Segunda posição, João Silva, Luís Rodrigues, Toyota GR Yaris Rally 2, 1:35.3, mais 9 décimas. que Chris Meek, terceiro, Miguel Nunes, João Paulo, Skoda Fabia, Rally 2, RS Rally 2, 1.35.6, mais 1 segundo e 2 décimas que Chris Meek. Quarta posição para Diego Rui Loba, Ángel Veia, Citroën C3 Rally 2, 1.35.7, mais 1 segundo e 3 décimas que Chris Meek. Quinto lugar para Gian Domenico Basso, Lorenzo Granai, em Skoda Fabia RS Rally 2, 1.35.9, mais 1 segundo e 5 décimas que o vencedor da especial de classificação da cidade do Funchal. Em sexto, Alexandre Camacho, Pedro Calado, Skoda Fabia RS Rally 2, 1.36.4, mais 2 segundos redondos. Sétimo lugar para Armindo Araújo, Luís Ramalho, Skoda Fabia RS Rally 2, 1.36.8, mais 2 segundos e 4 décimas de Chris Meek. Oitava posição, outro madeirense, Miguel Caires, Marco Macedo, Skoda Fabia RS Rally 2, 1.37.5, mais 3.1. Nono lugar, Guilherme Meireles, Pedro Alves, Skoda Fabia Rally 2, Evo, 1.38.5 mais 4.1 e a fechar o top 10, Ruben Rodrigues, piloto açoriano, Rui Raimundo, Toyota GR Yaris Rally 2, 1.38.5 mais 4 segundos e uma décima que Chris Meek. É com estes tempos, com estas diferenças, que os pilotos partem amanhã para o segundo dia de competição, duas classificativas logo a abrir com pouco mais de 30 km, depois um parque de assistência de regresso às duas primeiras especiais para uma segunda passagem, um segundo round por Palheiro Ferreiro e também Santo da Serra, ou se quiserem, por Santo da Serra e depois Palheiro Ferreiro.
4: Paulo Figueira, na tua zona, nota positiva também para o público que assistiu junto de ti.
16: Exatamente, o público que soube comportar-se, a organização não teve problemas, a pista também não, as pessoas acompanharam em segurança esta prova e a apoteose foi quando Chris Meek passou aqui, contornou a rotunda, fez a prova e depois quando se soube que fez bom tempo, o público a aplaudir efusivamente e portanto a dar também ânimo a esta equipa. Enfim, amanhã é que este rally começa a sério, com subidas e descidas, e é também nessa altura que se vai comprovar quais são as máquinas e quais são os pilotos que mais vão resistir e, no fundo, enfrentar esta dureza do rally que vai prolongar-se até sábado.
4: Muito bem, Paulo, por hoje é tudo da tua parte. Um grande abraço e até amanhã. Para mais emissões deste Rally da Madeira, entretanto, vamos também, daqui a nada, passar uma vez mais pelo posto de reportagem, quer da Bárbara Ferreira, quer também do David Pestana.
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0: 5 minutos depois das 9 da noite desta quinta-feira, dia de abertura do Rally da Madeira, edição número 67, tivemos assim a oportunidade de acompanhar esta primeira de 15 especiais de classificação que compõem esta 67ª edição. O público para estas horas já começa a desmobilizar.
1: Bárbara, o David Pestana, para fecho de reportagem.
2: É verdade,
3: sim, da minha
2: público...
3: parte começam a dispersar.
2: Ah, primeiras senhoras, Bárbara,
3: Obrigada. Ainda há cavalheiros nesta ilha. Mas sim, da minha parte já começam a dispersar, as bancadas já estão vazias praticamente. Aqui também já começam a desmontar as tendas, os insufláveis, as tendas de controlo, as barreiras, já começa tudo. Os pneus, os próprios pneus já começam a ser arrumados, ou seja, já está tudo mobilizado para a desmontagem.
1: É por uma cidade limpa de novo.
0: Uhum.
1: David Pestana, no teu local de reportagem, o que há para adiantar para fecho de reportagem?
2: Também vemos aqui neste lado as pessoas a dispersar, a irem para os seus carros e para as suas casas.
0: Quem sabe para a festa do Santo?
2: Por hoje. Ou para a festa do Santo, exatamente. Alguns deles acredito que ficaram lá de direta, que a festa vai até às 6 da manhã.
0: Pois, exatamente.
2: E quem sabe se amanhã eles ainda estão com o power da noite para continuarem pelo rally adentro e também fazerem essa festa
0: para
2: lá.
0: Para assistirem ao campo
2: de golfe. Continuam assim as pessoas? Exatamente. Eles continuam então a dispersar e foi uma magnífica prestação aqui deste lado e também os adeptos e o público em geral também muito presente e a mostrarem também o seu apoio e o seu amor pelo Rally da Madeira.
0: Muito obrigado.
1: Bom regresso a casa, David Pestana. Contamos contigo amanhã para o segundo dia de competição na especial de classificação de Santo da Serra, que termina na zona de Serragem. Contamos também com o Paulo Figueira na zona de Palheiro Ferreiro, nas duas passagens, numa classificativa que termina na Meia Serra. E em relação à Bárbara Ferreira, encontro marcado para logo pela manhã, a partir das 8 horas, na zona de reagrupamento para entrada em Parque de Assistência. Obrigado pela vossa prestação neste especial Rally da Madeira. Contamos convosco amanhã para mais um dia de competição a sério. Obrigado, boa tarde, bom regresso à casa.
0: Até amanhã. E em linha, temos já o Américo Campos.
1: Temos o Américo Campos. Américo, boa tarde. O que há a adiantar relativamente a esta classificativa que marcou a abertura do Rally da Madeira Versão 2026? Uma classificativa cheia de emoção, com um novo recorde de Chris Meek.
4: Boa tarde. Não sei se me estão a ouvir bem, estou a ouvir com algumas dificuldades.
1: Perfeitamente bem.
4: Tá. Pronto, sim, realmente recorde batido da Avenida do Mar, por um piloto que vem novamente com vontade de ganhar e de conseguir aquilo que ainda não consegui.
1: Estamos a ouvir.
4: Pronto, ok. E realmente um tempo canhão, um tempo, como dizia, cheio de vontade, com muita garra. É assim que vamos ter o Chris Meek, com certeza, durante esta edição do Rally da Madeira. João Silva e Miguel Nunes conseguem fazer aqui um resultado dentro do pódio e demonstra que os madeirenses estão com andamento muito forte também e vão estar também com muita vontade de conseguir um bom resultado neste rally. Temos o Rui Loba também muito perto, portanto temos aqui toda a gente, os interessados estão-se a definir. Repare-se aquilo que falamos de manhã relativamente ao shakedown, está a ser uma constatação neste momento. Estão na frente aqueles que estão mesmo interessados em lutar pela vitória nesta prova. Supremacia para o piloto britânico. O Chris Meek quer ganhar a Madeira e veio cá para isso. Ele, nas 5 anteriores participações, por variadíssimas razões, e muitos azares também dentro dessa situação, não conseguiu vencer a nossa prova, e é um rally que ele gosta muito e quer com certeza vir cá este ano para ganhar. Muita oposição, temos os madeirenses a lutar pelos lugares da frente. Vamos ter competição muito, muito forte na estrada a partir da manhã, das 9h15 da manhã, já com a primeira especial de classificação.
1: Dos 10 primeiros lugares, após a conclusão da primeira especial, 4 pilotos madeirenses, separados apenas por 3 segundos e uma décima, falo no caso de Miguel Caires, que é o oitavo classificado, mas temos ainda Alexandre Camacho, que ocupa a sexta posição, está a 2 segundos redondos de Chris Meek, Miguel Nunes a 1 segundo e 2 décimas do piloto britânico e João Silva 9 décimas do piloto do Toyota GR Yaris. Portanto, entre o primeiro e o décimo, diferenças que para o número de quilometragem que irão enfrentar amanhã, quase 30 quilómetros, em especiais de classificação, estes números, estas diferenças, são fáceis de ou aumentar ou então reduzi-las?
4: Sim, amanhã temos o rally a sério na estrada, com classificativas no verdadeiro sentido da palavra. Vamos ter, com certeza, um Chris Meek a querer marcar a diferença, como já fez em edições anteriores. Ele começa, acorda sempre com muita vontade. Sim, e vamos... Vamos tê-lo, dorme bem, é um piloto que dorme bem, e naturalmente que vamos tê-lo aqui a tentar lutar pela vitória. Ele vai com certeza marcar, diria que seria a lebre logo de manhã muito cedo, ele vai com certeza querer marcar a diferença e vai naturalmente impor um andamento que vai fazer com os demais tenham que segui-lo. Ele está realmente com um andamento muito, muito forte. E vamos ver até que ponto é que todos os restantes interessados na vitória irão conseguir, enfim, contrariar esta vantagem para já demonstrada pelo Chris Meek, que, embora sejam de 9 décimos, isto de 9 décimos em 9 décimos, as coisas começam a se definir, e para isso, e para que isso não aconteça, é bom que os pilotos que o secundam, que estão ali muito perto na luta pela vitória, não deixem fugir, e vamos ver qual é a resposta que têm não só os madeirenses, como Basso, por exemplo, e Rui Loba, que são pilotos também de renome internacional, e que com certeza que não quererão. Eles sabem também como nós que não podem dar aqui a mínima folga ao piloto britânico, que depois será muito difícil de recuperar. Vamos ver qual é a resposta de manhã, numa classificativa que poderá estar com zonas úmidas, o que pode trazer aqui, enfim, um condimento especial a este rally. Vamos lá ver o que é que acontece. Estamos convencidos que temos um rally que tem todos os ingredientes para ser uma edição especialíssima de ouro do automobilismo madeirense. Vamos lá ver com esta panóplia, este leque de interessados e de pilotos muito rápidos, onde se incluem os madeirenses. Tenho dito desde o início que os madeirenses são candidatos também ao pódio e à vitória nesta prova. Vamos lá ver o que é que acontece, mas temos a competição lançada na estrada e amanhã com certeza que vamos ter, com a subida da temperatura, que já é anunciada pelo Instituto de Meteorologia, vamos ter amanhã temperaturas muito mais quentes do que tivemos hoje, e vamos ter amanhã muita competição na estrada, com muitos interessados, variadíssimas opções para as diferentes apostas do público. A verdade é que não podemos anunciar um só candidato. O Mick realmente está aqui e tem demonstrado estar com muita vontade, mas isto os rallies ensinaram-nos há muitos anos que é preciso esperar pelo pódio, pela final da prova. São dois dias, de muita competição, 14 especiais de classificação que temos pela frente, muito difíceis, com algumas novidades este ano, tanto para o Mick como para o Basso, como para o Rui Loba. De modo que vamos ver como é que se portam e também como é que serão os ataques dos madeirenses e dos melhores pilotos do CPR amanhã, logo de manhã.
1: E até a lavar dos cestos em Vindima. Vamos então aguardar pelas, creio que, 8 especiais de classificação que compõem o dia de amanhã, o segundo dia de competição. América do Campo está assim feito. Um primeiro balanço relativamente a esta especial de abertura, Cidade do Funchal, um novo recorde, 1.34.4 para o mesmo piloto, Chris Meek, numa viatura diferente, Toyota GR Yaris Rally 2, contra o Hyundai i20, com que bateu o anterior recorde. Obrigado pela tua presença nesta emissão especial de Rally da Madeira. Voltamos ao teu contacto amanhã. Boa tarde. Obrigado.
0: Estamos praticamente fechando nesta emissão especial Rally da Madeira, que vai estender-se até ao próximo dia 1 de agosto temos competição na estrada e uma vez mais vamos procurar levar a todo o nosso auditório as emoções desta 67ª edição do Rally da Madeira. Resta-nos agradecer a sua companhia. Amanhã, logo pelas 8, vamos voltar à sua companhia. Tenha uma ótima noite.
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Hoje, peçamos ao Senhor um olhar novo e um coração humilde, para nunca deixarmos que a rotina ou os preconceitos nos impeçam de acolher aquele que continua a visitar a nossa vida e a renovar com a sua esperança.

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